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3: 21:47.
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3: 21:49.
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2: Duas horas e 41 minutos.
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1: 22 horas e 44 minutos.

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4: 23 horas e 35 minutos.
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4: Vinte e três horas e 39 minutos.

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1: Zero hora e 33 minutos.
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1: 1:28.
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1: 1:30.
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1: 2:17. 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
2: 3:32.
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2: 3:35.
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2: 3:35.
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1: 4:33.
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1: 4:36.
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2: Horas e 26 minutos.
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4: Cinco horas e 29 minutos.

0: Preto, 6 horas.
1: Em nome do Pai, do Filho e do Espírito Santo. Amém. O anjo do Senhor anunciou a Maria e ela concebeu do Espírito Santo. Ave Maria, cheia de graça, o Senhor é convosco. Bendita sois vós entre as mulheres e bendito é o fruto do vosso ventre, Jesus. Santa Maria, Mãe de Deus, rogai por nós, pecadores, agora e na hora da nossa morte. Amém. Eis aqui a serva do Senhor. Faça-se em mim segundo a vossa palavra. Ave Maria, cheia de graça, o Senhor é convosco. Bendita sois vós entre as mulheres e bendito é o fruto do vosso ventre, Jesus. Santa Maria, Mãe de Deus, rogai por nós, pecadores, agora e na hora da nossa morte. Amém. E o Verbo de Deus se fez carne e habitou entre nós. Ave Maria, cheia de graça, o Senhor é convosco. Bendita sois vós entre as mulheres e bendito é o fruto do vosso ventre, Jesus. Santa Maria, Mãe de Deus, rogai por nós, pecadores, agora e na hora da nossa morte. Amém. Rogai por nós, Santa Mãe de Deus, para que sejamos dignos das promessas de Cristo. Oremos. Infundi, Senhor, em nossos corações a vossa graça. Nós vos suplicamos, a fim de que, conhecendo pela embaixada do anjo a encarnação de Jesus Cristo, vosso Filho, pelos merecimentos de sua paixão e morte na cruz, cheguemos à glória da ressurreição, pelo mesmo Cristo nosso Senhor. Amém. Glória ao Pai, ao Filho e ao Espírito Santo, como era no princípio, agora e sempre.

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4: 6 horas e 8 minutos.

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4: 6:10.
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0: 8.
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2: Sete horas e seis minutos.
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1: Sete horas e oito minutos.
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3: 7:09.
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1: Eu sou Roger Pires. Muito bom poder estarmos juntos mais uma vez, recordando os grandes sucessos de todos os tempos.

0: Sérgio Mendes, What Do We Mean to Each Other? The Lady is a Vamp, Black and White. Toni Braxton, Breath Again. Real The Pain, George Michael. Eu quero que você saiba que é muito bom ter a sua audiência em mais um Back in Time.
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0: Nesse bloco, ouvimos no Back in Time, The Communicatives, Monia, Again, Mark Clayton, Enigma, Return to Innocence, Whitesnake, Is This Love.
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0: Matamos a saudade dos sucessos de Yahoo, Caminhos de Sol, Vanusa, Manhãs de Setembro, Sutilmente, Skank e Nando Reis. Tu vens, Alceu Valença.
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0: Aqui no Back in Time tocamos Tim Maia, Você Me Enganou, Só a Lua, Absinto, Simone, Caixa Postal, Stay With Me, Howard Thomas.
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0: No melhor do flashback, ouvimos Christoph, Aline, Jimmy Cliff, Now and Forever, Somewhere Out There.
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0: nossa viagem pelo tempo termina aqui. Eu espero contar com a sua audiência em nosso próximo encontro. Fiquem bem e até lá. 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
7: 8:40.
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0: Bom dia, um ótimo dia para você ligado, curtindo a Província FM 98,7. A nossa comunitária nota 10, fazendo amigos para sempre. Hoje é quinta-feira, né? Quinta-feira, 14 de maio de 2026. Manhã de sucessos comigo, Isaías Brandino. E você sabe que às terças e quintas, a província transmite a reunião dos vereadores. É isso mesmo, às terças a partir das 16, às quintas 9:30. Tem o início da reunião. Isso para você ficar por dentro de tudo que acontece no Legislativo do Pretano. Então a gente segue juntos até aí o início da transmissão da reunião dos vereadores, com música, com informação para você, dicas também. Inclusive a gente começa com a mensagem do dia, as previsões astrais e ainda o programa Saúde e Consciência, uma parceria com a Faculdade de Medicina da UFMG. Vamos juntos nesta quinta abençoada por nosso Deus, Pai Criador, fonte de todos os universos.
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2: Seja você mesmo. Se você é um vencedor, terá alguns falsos amigos e alguns amigos verdadeiros. Vença a si mesmo. Se você é honesto e franco, as pessoas podem enganá-lo. Seja honesto e franco a si mesmo. O que você levou anos para construir, alguém pode destruir de uma hora para outra. Construa a si mesmo. Se você tem paz e é feliz, as pessoas podem sentir inveja. Seja feliz a si mesmo. Dê ao mundo o melhor de você. Mas isso pode nunca ser o bastante. Dê o melhor de você a si mesmo. A mudança não acontecerá em um só dia. A mudança não dependerá de uma só pessoa. Precisamos de todos os dias e todas as pessoas. Todos os seres têm sua finalidade. Sempre respeite a todos para podermos viver com harmonia e felicidade.
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4: Guarde as azeitonas na geladeira cobertas com água filtrada, sal e um pouco de azeite. Assim elas não ficarão rançosas.
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0: Olá, gente querida, muito bom dia. Estamos aqui já com as previsões astrais para hoje. E hoje é quinta-feira, 14 de maio de 2026. Seguimos na 20ª semana do ano e com a lua minguante. Fase de encerramento, ajustes e reflexão.
1: Parabéns pra você.
0: E hoje os parabéns vão para o ator Dorival Júnior e o nadador Felipe França. Felicidades também a todos os aniversariantes do dia.
1: Muitas
0: Os nascidos em 14 de maio são de touro, com a influência de Libra. São pessoas detalhistas, criativas e com um grande senso estético. Buscam beleza, harmonia e perfeição em tudo que fazem. Também são visionários práticos, com mente rápida e muita sensibilidade para mudanças. Esses são os nascidos no dia de hoje. E eu vou abrindo as previsões falando pra você que nasceu sob o signo de Áries, 21 de março ou 20 de abril. Áries, o dia pede mudanças importantes. É hora de transformar o que já não funciona mais, inclusive no visual. Um novo estilo pode abrir novos caminhos também, viu, Áries? Então se abra para mudanças positivas. Número de sorte pra você. Hoje é o 11, a cor é vermelho. Olá, Touro, de 21 de abril a 20 de maio. Touro, começa o dia com calma e paciência. O dia pode ser produtivo, principalmente no trabalho. A chance de envolvimento com o colega também, viu, Touro? Se você está só, por que não, né? Um é seu número de sorte, a cor é laranja, Touro.
1: Gêmeos.
0: Olá, Gêmeos, 21 de maio a 20 de junho. Gêmeos, o dia traz harmonia no lar e boas notícias de parentes. Novas amizades podem surgir e o amor vem com fortes emoções. Então, fiquem ligada e se abra porque o novo tá chegando pra você. 5 é seu número de sorte, a cor é cinza. E já já eu volto com Câncer, Leão e Virgem. É daqui a pouquinho, não sai daí não.
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3: Simpatia para ter muitos amigos verdadeiros. Pegue um pedaço de papel branco e escreva o nome dos seus amigos verdadeiros. Depois, pingue 3 gotas do seu perfume favorito nele. Dobre até ficar pequeno e coloque dentro de uma gaveta por 3 dias. Depois comece a carregá-lo para todos os lados. Dessa forma, irá atrair muitos amigos verdadeiros como os que você já tem.
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Tá ligado aqui nas previsões astrais? Então vem comigo, porque tem previsões para Câncer de 21 de junho a 21 de julho. Câncer, busque tranquilidade e evite ansiedade. A imaginação pode te ajudar e muito a encontrar soluções criativas. Você que tá esperando uma relação mais firme, mais duradoura, quem sabe tá chegando agora, hein? É com Touro ou Libra. São signos que podem dar certo pra você. Número de sorte 84 e a cor é laranja hoje. Olá, Leão. De 22 de julho a 22 de agosto, Leão, o trabalho flui bem. Mas, meu amor, o clima pede cuidado, muito cuidado, principalmente com fofoca. Ciúmes podem também gerar tensão na relação a dois. Atenção às emoções, então. Número de sorte 23 e a cor é violeta, Leão. Virgem. Olá, Virgem. 23 de agosto a 22 de setembro. Virgem, intuição em alta, hein? E boas oportunidades financeiras chegando pra você. No amor, emoções fortes e momentos marcantes. É isso aí, não era tudo que você queria? Tá chegando. Número de sorte 10 e a cor é azul, Virgem. Já eu volto com Libra, Escorpião e Sagitário. E é daqui a pouquinho, não saia daí.

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0: Eu fico muito feliz em ter você aqui acompanhando as previsões astrais. Hora de falar para Libra, 23 de setembro, 22 de outubro. Libra, mudanças importantes podem surgir de situações inesperadas. Bom momento para se libertar de medos antigos também e investir numa relação com alguém que você já conhece há tempos, tá bom? É, uma amizade pode virar romance. Número de sorte 30 e a cor é branco, Libra. Escorpião. Olá, Escorpião, de 23 de outubro a 21 de novembro. Escorpião, atenção com responsabilidades de família. A organização será essencial no trabalho e também na vida pessoal. Quer dizer, sem organização não se vai a lugar nenhum, né? É a palavra do dia hoje. Organização. É isso aí, viu, Escorpião? Número de sorte 25 e a cor é marrom. Sagitário. Sagitário, vem comigo. De 22 de novembro a 21 de dezembro. Sagitário, cuidado com o humor e decisões por impulso no amor, hein? Pode comprometer a relação a dois. Momento de reflexão, então. Pense e analise antes de agir, tá bom? Boca fechada, às vezes, como o ditado diz, né? Não entra mosquito. Então, pense para falar. Não fale sem pensar. Número de sorte, 93 e a cor é cinza, Sagitário. Já já eu tenho para você os três últimos signos do zodíaco. Fique comigo, eu volto já já.
1: 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Higiene bucal.
2: Para que todos os dentes sejam escovados, é necessário seguir uma trajetória contínua e padronizada. Comece sempre escovando pela arcada superior, no seu lado direito, a partir do último dente junto à bochecha, percorrendo todos os dentes, tanto nas suas faces externas como internas. Não se esqueça da superfície de cima dos dentes, região que corta e tritura os alimentos. Por último, escove também a língua. Isto é muito importante e faz parte de uma boa higiene bucal.
1: 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Cuidados essenciais com a saúde dos seus dentes.

0: Eu tô aqui já com o último signo de hoje, falando para Capricórnio, de 22 de dezembro a 20 de janeiro. Capricórnio, escolha melhor suas companhias e evite sobrecarga no trabalho. O dia pede equilíbrio, principalmente na vida sentimental. Na hora de conversar com a pessoa amada, saiba usar as palavras, viu, Capricórnio? Número de sorte 49, a cor é marrom. Olá, Aquário, de 21 de janeiro a 19 de fevereiro. Aquário, criatividade em alta e boas oportunidades no amor e no trabalho, hein? Tá de maré boa. Parcerias serão importantes, então saiba fazer essas parcerias. Número de sorte, 41, e a cor é vinho, Aquário. Alô, Peixes, de 20 de fevereiro a 20 de março. Peixes, dia positivo para alianças e crescimento financeiro. O amor ganha harmonia e emoção. É o momento, é agora, Peixes. Número de sorte, 66, e a cor é preto. É, e assim vamos encerrando o signo do zodíaco de hoje. Obrigada pela sua companhia. Tenham todos uma excelente quinta-feira e até amanhã.
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2: Olá, um estudo da L'Oréal, em parceria com a Sociedade Brasileira de Dermatologia, revelou que 54% dos brasileiros nunca consultaram um dermatologista. Observando o recorte racial, 59% das pessoas negras entrevistadas nunca haviam consultado o especialista. Entre as pessoas brancas, o percentual é de 42%. Eu sou o Alexandre Bueno e hoje a jornalista Geisa Aguiar conversou com Luciana Batista, professora do Departamento de Clínica Médica da Faculdade de Medicina da UFMG. Ouça como foi a conversa.
3: Então, professora, existe algum cuidado específico que pessoas negras devem ter, né, com o cuidado da pele diário, além do protetor solar?
4: É, o protetor solar e o hidratante. É, outra diferença, né, que a gente não pode também falar que é exclusivo, mas comparando, né, os negros com os brancos tendem a ter a pele mais seca. Então, geralmente, principalmente nas pernas. Então, é usar creme hidratante também.
3: É possível ter uma pele saudável com poucos produtos, então? Já citamos dois.
4: Sim, sim. Eu acho que seria isso. Um sabonete adequado, né? Porque também nós todos usamos sabonete durante o banho. Então, o sabonete, geralmente os sabonetes líquidos, eles tendem a ter um pH mais próximo do pH da pele. Sabão, ele veio para saponificar a gordura, para tirar a gordura. Então, ele vai tirar a gordura normal da pele, a gordura adequada. Então, sabões naturais, geralmente eles são feitos de soda cáustica. Eles costumam ter um pH muito alto. Então, sabões sintéticos, eles costumam ser menos agressivos, né? E tentar sabões que são sabonetes líquidos, que são melhores, e sabonetes com pouca fragrância, né? E por exemplo, sabonetes de recém-nascido costumam ser adequados. E usá-los, né, nas áreas adequadas, axilas, genitália, pés e no rosto, principalmente em adolescentes, adultos jovens que têm a pele mais oleosa.
3: Algum sabonete específico ou pode ser o mesmo do rosto para o resto do corpo?
4: Eu acho que genericamente sim. Tá? Se você usar um sabonete, por exemplo, de recém-nascido, com pouca fragrância, pode ser o mesmo do rosto. Quando a gente entra na adolescência, às vezes e a pele do paciente é muito oleosa, a gente costuma, às vezes, indicar um sabonete para acne, dependendo, né? Mas, a princípio, você usando um sabonete adequado, você pode usar o mesmo para o rosto.
3: Professora, quando é indispensável procurar um dermatologista?
4: Essa resposta é um pouquinho difícil, porque a gente vai achar que sempre, que todo mundo deve procurar, né? Uhum. E eu acho que, por exemplo, que a dermatologia na rede SUS, ela não é tão difícil, sabe? Porque tem algumas especialidades que são muito difíceis de se conseguir vaga. A minha experiência aqui, né, na faculdade de medicina, né, no Hospital das Clínicas, que eu trabalho com o SUS, eu não acho que os pacientes têm tanta dificuldade. Então, eu acho que se você está querendo ter cuidados com a sua pele diferentes de um hidratante, de um protetor solar, se você tem alguma alteração da pele, ou se você é muito vaidosa, quer fazer uma prevenção de envelhecimento, procura o dermatologista. Eu acho que você vai ser bem orientado.
3: E, professora, qual mensagem a senhora gostaria de deixar para quem quer cuidar da pele e sem cair em modismos perigosos?
4: Pois é, eu vou falar uma coisa que é falado muito, né? A preocupação que a gente tem com crianças, né? Com crianças nas mídias sociais. Então, tome conta das suas crianças, né? Não deixem elas entrarem nesse modismo das orientações que são feitas nas redes, né? E se você tiver condições, né? Pegue aquelas coisas que a criança, o pré-adolescente, o adolescente quer usar e procure um dermatologista e veja se é adequado. Há coisas adequadas, não são coisas só erradas. Na mídia tem de tudo, né? Tem coisas boas e coisas ruins. Mas eu quero dar uma atenção especial para as crianças e pré-adolescentes.
2: Professora Luciana, muito obrigado pela participação ao longo da semana aqui no Saúde Consciência. E a nossa série sobre o skincare baseada em evidências chegou ao fim. Se você perdeu algum programa, é só acessar o site medicina.ufmg.br/saúdeconsciência, que fica tudo disponível por lá. 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É só buscar por Saúde Consciência no seu agregador de podcast preferido e ativar as notificações para ficar por dentro de tudo que postamos. Essa edição foi produzida com o apoio da CADTEC e da Faculdade de Medicina da UFMG. Eu sou Alexandre Bueno, informação e saúde, e até a próxima.
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10: Bem, na Província FM, 9 horas 22 minutos. Esse é o nosso Manhã de Sucessos desta quinta-feira. Você ouve também pela internet, tanto no site provinciafm.net.br. Além disso, você também tem várias outras opções, aplicativos, buscadores de rádio. Aí você fica ligado e curtindo aqui a nossa programação aí também pela internet. Ah, deixa eu lembrar aqui que a Associação dos Moradores da Cojane, na Bauxita, solicita aí aos moradores do bairro, né, para contribuir com sugestões de melhoria para a rua. As sugestões podem ser depositadas em uma urna no bar do Nilson, na Praça Benedito Gonçalves Xavier 101, até o dia 31 de maio. Ou também pode ser enviadas para o e-mail associacao.dos.moradores.da.cojan@gmail.com. E aí as sugestões serão encaminhadas para a FAMOP, né, que é a Federação das Associações de Moradores de Ouro Preto, que as levará à Secretaria de Governo da Prefeitura. E a prefeitura buscará atender as demandas levantadas, levando em consideração orçamento, prioridades, entre outros aspectos. Então aí os moradores, né, a Associação de Moradores da Cojana Bauxita, pedindo aí a contribuição com sugestões para melhoria da rua. E aí podem ser depositadas na urna lá no bar do Nilson, na Praça Benedito Gonçalves Xavier, 101. Bom, na Província FM, 9 horas 24 minutos. Daqui a pouco, a transmissão da reunião dos vereadores. Bom dia!
11: Salve! Não, não, senta! Senta, não, não, senta, não, não. Vai sair legal. Senta. Então tem que dançar dançando. Dançando.
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0: Pois bem, na Província FM, 9 horas 31 minutos, hoje informação.
1: A divulgação de mensagens e áudios entre o senador Flávio Bolsonaro e o banqueiro Daniel Vorcaro provocou forte reação política entre aliados e adversários do pré-candidato do PL à presidência da República. As conversas reveladas pelo site Intercept Brasil mostram Flávio cobrando recursos para a produção do filme inspirado na trajetória do ex-presidente Jair Bolsonaro. Segundo a reportagem, o dono do Banco Master teria repassado cerca de 61 milhões de reais para a produção. Cotado recentemente como possível vice de Flávio Bolsonaro em uma chapa presidencial, o ex-governador de Minas Gerais, Romeu Zema, criticou a relação entre Flávio Bolsonaro e o banqueiro.
2: Ouvir você cobrando dinheiro do Vorcaro é imperdoável. É um tapa na cara dos brasileiros de bem. Não adianta nada criticar as práticas de Lula e do PT e fazer a mesma coisa.
1: Outro aliado do campo da direita, o governador de São Paulo, Tarcísio de Freitas, evitou comentar o assunto.
3: Não, eu vou tratar deste assunto aqui no dia de hoje. Isso não é pauta.
1: Na oposição, a repercussão foi imediata. O vice-líder do PT na Câmara, Lindbergh Farias, anunciou uma série de medidas jurídicas tomadas pelo partido contra o senador da República.
4: Entramos com a representação na Polícia Federal, também com outra representação dirigida à PGR, ao procurador Paulo Gondê, e uma outra dirigida ao ministro André Mendonça. A Polícia Federal tem que ir atrás, porque é só ir atrás da movimentação financeira.
1: O ministro da Secretaria-Geral da Presidência, Guilherme Boulos, afirmou que o caso deve ter consequências políticas mais graves.
5: Cidadão quer ser presidente do Brasil pedindo 134 milhões de reais? Se esse áudio de fato é do Flávio Bolsonaro, é sobre o mandato dele no Senado que tem que ser cassado. Não veio nenhuma acusação, já veio a prova.
1: O deputado federal Kim Kataguiri também criticou a relação de Flávio Bolsonaro com Daniel Vorcaro e a troca de mensagens já após o escândalo envolvendo o Banco Master.
6: E para finalizar, no dia 15 de novembro de 2025, quando já estavam estourando as operações contra o Banco Master, Flávio Bolsonaro manda a seguinte mensagem para Daniel Vorcaro. Irmão, estou e estarei contigo sempre. Não tem meia conversa entre a gente. Flávio Bolsonaro é um bandido e a direita brasileira não pode ser refém de bandido.
1: Após a repercussão, Flávio Bolsonaro publicou um vídeo nas redes sociais negando qualquer irregularidade. O senador afirmou que pediu apenas patrocínio privado para um filme privado sobre a história do pai. Agência Rádio Web, de Brasília, Yuri Hudson.
7: A noite de quarta-feira reservou tensão e muitas surpresas. Até porque, começando pela maior, a zebra da quinta fase da Copa do Brasil, que foi o São Paulo, que foi eliminado pelo Juventude dentro do Alfredo Jaconi, perdeu por 3-1, depois de ter vencido no Morumbis pelo placar de 1-0. E o técnico Roger Machado não resistiu a essa eliminação e acabou sendo demitido pelo São Paulo. Rui Costa, executivo de futebol do Clube Paulista, admitiu que o resultado pesou e revelou que a pressão foi um fator determinante.
8: Eu estou aqui para comunicar que o técnico Roger Machado não é mais treinador do São Paulo Futebol Clube. Uma decisão que foi tomada algumas horas depois, alguns minutos depois do jogo, conversamos com o presidente, com toda a comissão técnica e a partir de hoje o São Paulo então inicia a busca por um novo treinador.
7: Quem levou um susto também foi o Atlético Mineiro, que tinha vencido a primeira partida, o Ceará, por 2-1 na Arena MRV. Mas no duelo de volta no Castelão, o Ceará devolveu o placar e precisou das penalidades. Nos pênaltis, brilhou o goleiro Everson e o Atlético está classificado 4-2 nos pênaltis. O Vasco tinha uma boa vantagem diante do Paysandu, já que tinha vencido por 2-0 a primeira partida. Mas o Papão fez um jogo de igual para igual e lutou até o fim. Conseguiu um empate em 2-2, mas quem avançou mesmo foi o time carioca. Outro que tinha boa vantagem e fez valer disso foi o Palmeiras, que diante da Jacuipense fez 4-1 sem dificuldades nenhuma. O Mirassol passou e classificou diante do Bragantino 2-1. O Remo venceu mais uma diante do Bahia, 2-1 na equipe do técnico Rogério Ceni, e também avançou. O Santos fez uma excelente partida, inclusive com Neymar em campo, e conseguiu a classificação diante do Coritiba dentro do Couto Pereira ao vencer por 2-0. Nesta quinta-feira, os últimos classificados às oitavas de final. Temos o duelo entre Atléticos Goianiense contra o Atlético Paranaense no Antônio Ascioli. Vitória e Flamengo no Barradão, Confiança e Grêmio em Sergipe, CRB e Fortaleza no Estádio Rei Pelé, Chapecoense e Botafogo na Arena Condá e Corinthians e Barra de Santa Catarina na Neoquímica Arena. Agência Rádio Web com informações da Copa do Brasil, Daniela Esperon.
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2: Legal, na Província FM, 9 horas 41 minutos, são 9h41. Vamos seguindo com o nosso Manhã de Sucessos desta quinta-feira. Ai, deixa eu lembrar para você o portal www.centralprovincia.com, no Instagram, @centralprovincia, no YouTube, Central Província, Província Rádio, é portal, é notícia. 9h41. Já, daqui a pouquinho a reunião. Agora tem Caetano Veloso no Manhã de Sucesso. Bom dia.
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0: Bem na província, 9 horas e 46 minutos. Vamos à transmissão da reunião dos vereadores. Você por dentro de tudo o que acontece no Legislativo do Pretano, província. 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
1: Correspondência, uma convocação. Presidente Vitor Diniz Pinto convoca as conselheiras e conselheiros para a sexta reunião ordinária do Conselho Municipal dos Direitos da População LGBTQIAP+, de Ouro Preto, Conselho da População LGBTQIAP+, do mandato de 2025 a 2027. Data 14 de maio, quinta-feira, hoje, às 17 horas, no Centro de Referência e Acolhimento LGBT+, situado na Rua Barão de Ouro Branco, número 82, bairro Antônio Dias. Pauta: expediente, verificação de quórum e abertura, aprovação da pauta da reunião, aprovação da ata da reunião anterior, discussão do Plano Municipal LGBT+, discussão do Seminário Municipal LGBT+, informes e outros assuntos.

0: Vereador Zé do Binga.
1: Passando agora a leitura das indicações em bloco. Indicação número 122, encaminhada à Secretaria de Obras, solicitando a realização de vistoria e providências para a instalação de guarda-corpo em trecho da rua Anália Esteves Ribas, de autoria do vereador Matheus Pacheco. Indicação 123, encaminhada ao Poder Executivo Municipal, solicitando instalação de nova faixa de pedestres na rua Maciel, em frente ao número 100, no bairro Alto da Cruz, de autoria do vereador Curuzu. Indicação 124, de 2026, solicitando à Secretaria de Obras para realizar a troca da estrutura do ponto de ônibus localizado abaixo do campinho da Bauxita, próximo à rua Vereador Moacir Chaves, de autoria do vereador Alessandro Sandrinho. Indicação 125, encaminhada ao prefeito, solicitando a execução de obras de pavimentação asfáltica e ou reconstrução do calçamento de forma mais regular e plana das vias do bairro Vila Operária, de autoria do vereador Carlinhos Mendes. Indicação... Deixa eu pegar o número aqui. Indicação 126, encaminhada à Secretaria de Habitação e Urbanismo. Secretaria de... Aqui tem a Habitação e Urbanismo. Deve ser Habitação e Secretaria de Obras e Urbanismo. A Secretaria Municipal de Obras, Secretaria de Meio Ambiente e Desenvolvimento Sustentável, Secretaria Municipal de Cultura e Turismo, solicitando realização de estudo técnico e análise de viabilidade para a criação de uma área de convivência e recreação em lote localizado abaixo da Ponte Zé Vieira, situada na Rua Maciel, número 406, bairro Alto da Cruz, de autoria da vereadora Lilian França. Indicação 127, encaminhada à Secretaria de Obras, solicitando, em caráter de urgência, serviço de limpeza, capina, roçada e manutenção geral nos cemitérios dos distritos de Engenheiro Correia e Miguel Burnier, de autoria do vereador Naércio Ferreira. E indicação número 128, também de 2026, encaminhada à Secretaria de Obras, especialmente ao setor, ao Departamento de Infraestrutura, solicitando avaliação técnica e providências relacionadas à drenagem pluvial na Vila São José, de autoria do vereador Renato Soroastro.
0: Votação das indicações em bloco do número 122 ao número 128. Iniciar a votação. Em votação, colegas vereadores. Em votação.

0: Aprovado por 11 votos.
1: Passamos agora à leitura das representações. Representação 102 de 2026, encaminhada à empresa Saneouro, a fim de solicitar providências quanto à qualidade e agilidade na recomposição do calçamento e do asfalto após intervenções realizadas nas redes de abastecimento de água e esgotamento sanitário no município. Tem chegado ao conhecimento deste vereador diversas reclamações de moradores acerca das condições em que ficam as vias públicas após a execução de obras e reparos realizados pela concessionária. Em muitos casos, após a abertura do pavimento para manutenção ou ampliação das redes, a recomposição do asfalto ou do calçamento demora a ser realizada e, quando executada, apresenta baixa durabilidade e problemas de qualidade, ocasionando afundamentos, buracos, desníveis e deterioração precoce da via. Tal situação causa transtornos à mobilidade urbana, riscos à segurança de motoristas, motociclistas, ciclistas e pedestres, além de prejuízos à conservação das vias públicas e à qualidade de vida da população. Diante disso, solicita-se à concessionária que realize a recomposição do asfalto e do calçamento no menor prazo possível após a conclusão das intervenções, garanta que os reparos sejam executados com qualidade técnica adequada, observando padrões de durabilidade e segurança, promova fiscalização rigorosa dos serviços terceirizados eventualmente contratados para a recomposição das vias, adote medidas preventivas para evitar afundamentos

0: Oração precoce nos locais reparados. Mantenha canal de comunicação eficiente com a população para recebimento e solução de reclamações relacionadas às obras executadas. A presente representação busca assegurar melhores condições de trafegabilidade, segurança e conservação das vias públicas do município, além de garantir maior respeito aos cidadãos afetados pelas intervenções realizadas pela concessionária. De autoria do vereador Ricardo Gringo.
1: Representação de número 102/2026, de autoria do vereador Ricardo Gringo. Aberta a discussão, com a palavra o vereador.
2: Obrigado, senhor presidente. Gostaria de cumprimentar a todos presentes e os demais que nos ouvem por outros meios de comunicação. Senhor presidente, é um caso corriqueiro que acontece em Ouro Preto. A Seneouro insiste em continuar fazendo serviço PIG aqui na nossa cidade. É um absurdo. Todas as intervenções, sem exceção da Seneouro, quando se fala em emenda de asfalto. Ontem mesmo na rua Tombadouro, o que foi realizado? Fizeram uma emenda de um asfalto, mas não está acompanhando o nivelamento. As bueiras da mesma feita, eles não conseguem nem sequer nivelar um bueiro. Aí nós temos que pedir, a gente fala da Seneouro, mas quem é o gestor do contrato? A Prefeitura Municipal de Ouro Preto, para que realmente fiscalize as obras dessas empresas que são prestando serviço, que tem algum tipo de contrato com a Prefeitura Municipal de Ouro Preto, a modo que a gente consiga um serviço digno que a população de Ouro Preto merece. Então, chega da Seneouro ficar fazendo serviço porco dentro de Ouro Preto. Porque vai chegar uma hora que a gente tem que ir ao Ministério Público para saber o porquê a Prefeitura não cobra a eficácia no serviço prestado pela Seneouro. Obrigado, senhor presidente.
1: Continua aberta a discussão. Documento a representação do vereador Ricardo Gringo. Iniciar a votação. Em votação.

Aprovado por 12 votos. Representação número 103. Encaminhada à CEMIG, solicitando esclarecimentos e providências em razão das constantes interrupções no fornecimento de energia elétrica registradas na comunidade do Tripuí, município de Ouro Preto. Justificativa. Reclamações sobre a situação atual.

0: providências urgentes para promover maior estabilidade e qualidade no fornecimento de energia elétrica à comunidade local, buscando, desta forma, garantir condições adequadas de fornecimento de energia à população, serviço essencial à dignidade, segurança e desenvolvimento da comunidade. Certos da atenção, aguardamos resposta e providências no menor prazo possível. De autoria do vereador Carlinhos Mendes.
1: Representação de número 103/2026, de autoria do vereador Carlinhos Mendes. Aberta a discussão, com a palavra o vereador.
2: Senhor presidente, nobres colegas, vereadora, público aqui presente, rádio ouvintes, internautas, essa representação à CEMIG, eu entendo como um grau de prioridade, porque a comunidade do Tripuí sofre constantemente com a queda de energia, onde um transformador, aparentemente, é o causador dessa situação que aflige há tempos essa comunidade. O transformador, ele costuma, em picos de horários de pico, dar quedas de tensão, costuma-se desarmar a chave e o desligamento e a situação da comunidade ficar sem energia por um período até que a CEMIG volte para reatar os serviços é grande. E o transtorno com relação a aquelas pessoas que têm utilização de freezers, de geladeiras, está sendo cada vez mais constante. Sendo dessa forma uma condição que está constantemente em acontecimento, a gente pede à CEMIG para que averigue a situação e consiga ou substituir o transformador ou adequar a um de maior potência. Obrigado e convido a todos para assinar conosco essa importante representação para a comunidade de Tripuí.
1: Continua aberta a discussão. Vereador Carlinhos, só para título de informação, representação sua falando de eletrificação, da questão de energia elétrica, da nossa reunião com o representante da CEMIG, ele entrou em contato com nosso gabinete, só está aguardando, ele vai voltar de férias e vai vir a reunião conosco novamente para trazer resposta daqueles pedidos que na reunião estava eu, o senhor, o vereador Sandrinho, o vereador Messino pôde participar, mas mandou a sua pauta e ele vai marcar a reunião e vai trazer o Evaldo, que é o gerente da região aqui também, para trazer resposta daquelas demandas que a gente colocou. A vereadora Lilian estava presente também. Então, creio que até meio de junho a gente vai ter essa reunião com os representantes da CEMIG para a gente ter resposta, não só daquelas demandas, mas de outras demandas que estão sendo encaminhadas para eles. Tá bom?
2: Sim,
1: continua aberta a discussão.
2: Inclusive, deixa eu só fazer um comentário aqui, ô Vantuí. Eu acho muito válido essa costura que a mesa diretora fez com o André. Somou muito. A gente tem demandas aí que a gente tinha dificuldades, né? Com relação à poda de árvores, com relação a essa questão de queda de energia, de transformador. E a gente tem tido uma tratativa bem positiva através da pessoa do André. Bacana demais, viu?
1: Sim, então, brevemente, a gente vai estar com essa reunião com os representantes da CEMIG na sala da presidência novamente. E aí vai ser todos os vereadores convidados, aqueles que puder participar. Continua aberta a discussão do documento da representação do vereador Carlinhos. Iniciar a votação. Em votação.

0: Aprovado por 12 votos.
1: Representação número 104. Encaminhada à empresa Rota Real, Conselho Municipal de Transporte e Trânsito e chefia de gabinete ao prefeito municipal, solicitando análise e providências quanto à inclusão do horário de meio-dia na linha Cachoeira do Campo Glaura, com extensão do itinerário para atendimento à comunidade Soares. Tem chegado ao conhecimento deste mandato diversos relatos de moradores e usuários do transporte coletivo da região, os quais enfrentam dificuldades diárias de deslocamento em razão do grande intervalo existente entre os horários atualmente disponíveis, especialmente entre 10 e 13 e 10. Ressalta-se que o horário das 12 horas já existiu anteriormente nesta rota e, à época, atendia de forma significativa as necessidades da população, facilitando o acesso ao trabalho, estudos, consultas médicas, serviços essenciais e demais compromissos cotidianos. Além disso, moradores da comunidade Soares também relatam dificuldades relacionadas ao transporte público.

0: e solicitam que o referido horário contemple passagem pela localidade, ampliando o acesso e garantindo melhores condições de mobilidade para os usuários da região. O crescimento populacional e o aumento da demanda pelo transporte público tem tornado ainda mais necessária a ampliação dos horários disponibilizados, visando garantir melhores condições de mobilidade, acessibilidade, conforto e qualidade no atendimento aos usuários da linha. Diante disso, solicitamos saber: os órgãos citados acima têm conhecimento desse problema? Há estudos sobre ações para resolver a situação? É possível agendarmos uma reunião para tratar sobre o problema citado acima? Justificativa: o pedido se justifica visando atender a demanda da comunidade, de autoria da vereadora Lilian França.
1: Representação de número 104/2026, de autoria da vereadora Lilian França. Aberta a discussão. Com a palavra, vereadora.
2: Bom dia a todas as pessoas aqui presentes. Cumprimento os colegas vereadores na pessoa do presidente, todos que estão nos ouvindo, as rádios e a comunidade de Soares e Glaura, que esteve nos procurando, pedindo intervenção junto ao horário de meio-dia que foi cortado. Esse horário já existiu, a gente reforça também a necessidade desse transporte e também até Soares. A gente pede uma reunião com o conselho, com a Roda Real, também com a Orotram, para que a gente possa rever. A gente também tem alguns outros pedidos sobre transporte que estão aguardando começarem rotas de locais que ainda não tem rotas, e a gente acredita que a Rota Real vai entender a importância do retorno desse horário de meio-dia. Lembrando que a nossa região ali de Cachoeira do Campo é a região que mais cresce no município. Glaura tem se tornado um atrativo turístico, assim como Soares também, e um crescimento muito grande também de sitiantes. E a gente precisa dar garantia aos moradores desse horário de ônibus e que os ônibus também cheguem até Soares. Agradeço e deixo aqui um carinho aos líderes ali comunitários, tanto de Soares, Américo, quanto de Glaura, Éder, que estão sempre ativos, comunidade toda articulada. E um carinho com a nossa assessora Paola, que está sempre atenta àquelas necessidades. Colocamos aqui à disposição que a gente puder contribuir e convidamos sempre os colegas para estar assinando conosco nessa representação tão importante. Nosso muito obrigada.
1: Continua aberta a discussão. Com a palavra, vereador Ricardo Gringo.
3: Obrigado, senhor presidente. Vou assinar com Vossa Excelência, Lira, esse documento importantíssimo pela precariedade no transporte público na nossa região de Cachoeira do Campo. Nós fizemos também um documento, né, fruto daquela audiência pública nossa, vereadora, que é o doutor, e que a gente teve esse encaminhamento, né, fortalecer o segmento ali de transporte público naquela região, e cobramos também, via representação e requerimento, o retorno da linha que foi cobrada lá de Bandeirinha. Inclusive, a Vossa Excelência assinou conosco também o documento. Então, fica aqui a nossa solidariedade e nosso apoio para tão importante rota, e que a Rota Real cumpra o que está no contrato com a Prefeitura Municipal de Ouro Preto. Obrigado, senhor presidente.
1: Continua aberta a discussão.
2: Segunda intervenção?
1: Pela segunda intervenção, vereadora Lilian França.
2: Com certeza, agradeço, Gringo, você está sempre somando nas nossas pautas. Importante, sim, lembrar da Bandeirinhas, que sempre teve ônibus lá, é fácil de fazer o retorno, e aquelas comunidades têm que andar horas para conseguir chegar a um ponto onde tem a lotação pública, o transporte público. Muitas pessoas que precisam de estudo, às vezes, de questão de saúde, não tem como, ou anda a pé, ou não tem como, não tem outra opção. Então, a gente reforça aqui a pauta que nós levantamos na audiência pública, que a início seria transporte, mas chegamos lá, a gente teve a obrigação de escutar o clamor das pessoas, aí passou para limpeza, que realmente está até hoje tendo reclamações, e assim por diante. Muito obrigada.
1: Continua aberta a discussão. Nosso mandato também já foi procurado por essas questões de transporte. Glaura, Soares, já tivemos com alguns moradores de Glaura, que a gente encaminhou ofício para o Orotran, secretário Moisés. Tivemos com o Américo lá em Soares, tratando algumas pautas de Soares, no qual colocou essa questão do transporte. A gente já levou ao conhecimento do secretário e estão fazendo estudo técnico, viabilidade junto à Rota Real, A questão de bandeirinhas também eu acho que é necessária. Engenho d'água também, que hoje Maciel, que não tem uma rota ainda, a gente já fez o pedido, aguardando esses estudos técnicos, mas a gente tem que ressaltar aqui que hoje tudo passa pelos impactos financeiros. Qualquer linha que for ser colocada, implantada em qualquer localidade, hoje a prefeitura que é responsável por esse custeio, que hoje a gente sabe e que quer ressaltar o trabalho de todos os vereadores aqui, junto com o executivo, com a tarifa R$ 2,00. Acho que isso deu uma qualidade de vida muito boa para todos aqueles que usam o nosso transporte. Claro que adaptações têm que ser feitas, mas a gente tem que ressaltar que isso foi um trabalho em conjunto que trouxe uma qualidade de vida importante, a questão de recurso público, de economia, para todos. Então, a gente não pode esquecer disso, porque quando a gente fala que nosso transporte precário, de uma forma, mas de outra, a gente vê que a gente valorizou a todos, porque hoje existe a rota para Antônio Pereira, que foi implementada, que não existia. A gente entende que tem que melhorar nosso transporte, sim, mas na nossa região tem que ser melhorado? Tem. Soares, Glaura, Engenho d'Água, Bandeirinhas, Riacho, Vale Tropeiro, que a gente já fez o pedido, tem estudo técnico também para ser atendido, mas tudo a viabilidade financeira. Mas o trabalho nosso aqui é isso, de levar a pauta para o nosso secretário Moisés, que é Segurança e Trânsito, que é responsável fiscal desse contrato com a Rota Real. Mas lembrando, eu acho que a Rota Real hoje, ela não vai ser contra acréscimo de linha, vereador Sandrinho, nenhuma. Se qualquer linha que a prefeitura quiser fazer acréscimo de 1 km de 10, ou acrescentar qualquer horário de ônibus, a Rota Real, vereador Luiz, ela vai ser favorável, porque nós praticamente que pagamos isso agora, porque a tarifa é R$ 2,00. Então, todo aumento que tiver, nós, município, gestores, prefeito André Oswaldo, que está lá eleito democraticamente para gerir nosso recurso, é que tem que pagar com o nosso dinheiro público, que é de todo cidadão. Mas tem que ter a responsabilidade de entender que a gente precisa do nosso transporte público funcionando bem, mas também tem que ter recurso para outras pautas que todos os vereadores aqui trazem e precisa. Então, a gente tem que ter um equilíbrio quanto a isso. Aí, a gente tem que fazer uma reflexão. No Vale Tropeiro, fui lá com o secretário Moisés. Falei, pessoal, algumas pessoas pedindo a questão do transporte, mas vão colocar de forma experimental, fazer adequações nos horários do Maracujá. Uma vez colocado, fica lá 30, 40 dias. Se não tiver público, não tiver pessoas usando o transporte público, faz sentido de manter ela lá? Só para dizer que tem uma linha, mas se não tiver usuário, se não tiver as pessoas para usar, faz sentido gastar dinheiro lá, Messim, e deixar outro lugar desguarnecido? Sem. Então, acho que hoje a gente tem que ter essa responsabilidade com o nosso dinheiro público. Não hoje, sempre, mas com o nosso transporte público, porque hoje quem paga a Rota Real, talvez 90% do custeio é o município. Então, a gente fica aí. Já fizemos pedido para a Glaura, para Soares, para Engenho d'Água, vereador já citou a Bandeirinhas também, Riacho, que já trouxe aqui em pauta, vereador Naes, vereadora Lília. Então, a gente tem várias demandas, mas a gente tem que ser tratado muito com responsabilidade, porque é uma questão que hoje não é a Rota Real, mas é a prefeitura que tem que ter essa responsabilidade de entender se vai conseguir implantar, como que vai conseguir, para a gente não criar uma falsa expectativa na nossa população. Mas ressalto também, a tarifa R$ 2,00 foi um ganho muito bom para o nosso município, vereador Curuzu, que sempre levantou essa bandeira aí também, a gente viu que foi um ganho muito grande. Com a palavra, vereador Curuzu.
4: Bom dia, presidente. Bom dia, colega vereador, colegas vereadores, público presente, demais que nos ouvem e assistem. Senhor presidente, ontem nós tivemos reunião do Conselho Municipal de Transporte e Trânsito, né, que foi às 10 horas da manhã, aqui na Câmara. Até aproveito para justificar a minha ausência na audiência pública realizada em Belo Horizonte, sobre a 356, porque coincidiram os horários, né? E teremos uma próxima reunião no dia 24 de junho, dia de São João, às 10 horas também aqui na Câmara. Então, todas aquelas pessoas que tiverem demanda sobre o transporte coletivo, sobre o trânsito, sintam-se à vontade para vir participar conosco da nossa reunião do Conselho Municipal de Transportes, que foi reativado recentemente, ficou 2 anos desativado, conforme todos nós aqui sabemos. Cobramos muito essa reestruturação do Conselho de Transporte e o secretário Moisés fez a reestruturação, porque algumas entidades não estavam indicando os representantes e, salvo engano, algumas entidades ainda não indicaram, mas o Conselho já tem um número suficiente para funcionar e a previsão é de 1 reunião por mês. E ontem nós tivemos, então, essa boa reunião aqui e a nossa próxima será no dia 10 de junho, dia 24 de junho, às 10 horas, aqui na Câmara. Estamos tentando, senhor presidente, ver se a gente consegue fazer que as reuniões do Conselho sejam depois do horário de expediente, mas ainda não está resolvido isso. Porque se for depois do horário de expediente, fica mais fácil para as pessoas virem participar. Né? Porque nesse horário as pessoas estão trabalhando, é mais difícil, mas isso estamos em busca de entendimento. Obrigado, presidente.
1: Sim, uma outra demanda, falando de transporte público, não sei se outros colegas vereadores já foram procurados, é de Cachoeira para a sede, no horário de 6h10, no primeiro horário. Muitos passageiros, pessoas que usam esse transporte para vir trabalhar, falando que está super lotado, que está correndo risco. Então, hoje mesmo, eu recebi uma mensagem de uma moradora do Botafogo, morador de Cachoeira, que vem trabalhar em Ouro Preto, nesse horário de 6h10, falando que o risco está correndo de superlotação do transporte público. Então, pedi aí a Rota Real, o secretário Moisés, já passei essa demanda para ele, mas aproveitar que está dentro do assunto aqui, a gente falar que para ter um cuidado especial desse transporte de Cachoeira do Campo, Ouro Preto, porque é uma das linhas que mais transporta as pessoas, né, que sempre a gente vê o ônibus está sempre com a lotação máxima. E nesses alguns horários, segundo informações dos passageiros, tem gente vindo encostado na porta, em pé, superlotação. Então, isso traz um risco de um acidente, das pessoas poderem... um risco muito grande. Então, a gente pede aí a Orotrão, o secretário Moisés, a fiscalização e a Rota Real que dê um atendimento especial, porque é as linhas que mais é sobrecarregada, essa de Cachoeira do Campo para Ouro Preto. Então, pedir uma atenção especial aí, porque a reclamação está sendo muita em alguns horários. Então, pedir aí uma atenção para que seja resolvido, porque não justifica vir com tantas pessoas assim. As pessoas falou que de gravar até vídeo para mostrar o tamanho que está, o tanto de pessoas dentro de uma lotação que, infelizmente, vereador Luiz, está sobrecarregada. Então, pedir aí que dê uma atenção especial. Continua aberta a representação da vereadora Lilian França. Iniciar a votação. Em votação.

0: Aprovado por 12 votos.
1: Representação número 105. Encaminhada à Secretaria de Estado de Infraestrutura, Mobilidade e Parcerias de Minas Gerais, SEINFRA, Agência Reguladora de Transportes de Minas Gerais, ARTEMIG, solicitando a possibilidade de realização de reunião institucional para tratar de temas relacionados à BR-356 e seus impactos para o município de Ouro Preto. A presente solicitação tem como base o ofício 31/2026, encaminhado em resposta às tratativas anteriormente realizadas por este mandato, junto aos órgãos competentes relacionados à rodovia e às demandas relacionadas à segurança viária, mobilidade e infraestrutura, que impactam diretamente a população. A presente representação possui caráter colaborativo e propositivo, buscando contribuir para o fortalecimento do diálogo institucional e para a construção de soluções que atendam às demandas da população, de autoria do vereador Renato Zoroastro.
0: Representação de número 105/2026. Essa representação é da comissão, é de vocês, da 356. Aberta a discussão. Com a palavra do Renato Zoroastro.
1: Obrigado, presidente. Ontem, infelizmente, não tive a oportunidade de participar da audiência lá na Assembleia Legislativa, mas a Câmara foi muito bem representada pelos vereadores Alex Brito, Carlinhos Mendes e Matheus Pacheco. Assim que terminou a reunião, a gente buscou informações para saber sobre os encaminhamentos, e esses encaminhamentos são de extrema importância e relevância para que a gente continue acompanhando de perto. E ainda insisto que o Poder Executivo tem que acompanhar de perto também. Tem que mandar representante, tem que estar acompanhando, seja com a comissão formada pelo presidente Vantuí aqui nessa casa, mas também com a comissão que foi organizada aí pelos moradores, para que nenhum prejuízo ou o menor prejuízo possível aconteça. Sabemos de situações mais graves, como é o caso do seu Vicente, como pessoas que já moram há 20, 30, 40 anos no local, e é inadmissível que as coisas aconteçam dessa forma. E o vereador Carlinhos estava comentando no início da reunião sobre uma resposta que fiz, sobre um documento que fiz ao DENIT, que o DENIT praticamente não responde, né? Mas me anteciparam a resposta dele, vereador Carlinhos, com o DENIT dizendo que isso não é mais com eles e que a gente tinha que resolver, a Câmara tinha que resolver com a SEINFRA e com a agência reguladora, a ARTEMIG. Então, o que eu fiz? De ontem para hoje, como vocês estavam lá, fiz esse documento para a gente encaminhar para a SEINFRA e para a agência reguladora, né, a ARTEMIG, para que a gente possa, a comissão e outros vereadores que quiserem participar também, juntamente com os moradores, para que a gente marque uma reunião com eles, porque o DENIT já falou, não é comigo mais, é com eles. Então, a gente vai atrás aonde que é, ué, mas que a gente não pode deixar acontecer isso dessa forma. Me lembro que comentei com vocês, da comissão, que a gente ia encaminhar um documento para o deputado Paulo Abiaco, o Carlinho estava até comigo, nesse dia, ele que respondeu o documento, quando a gente, eu e Carlinhos estivemos lá, conversando sobre diversos assuntos, e ele respondeu e disse, me comprometa a marcar uma reunião no DENIT. Vossa Excelência lembra. Quando ele tentou marcar essa reunião, o DENIT falou assim, recebemos a comissão da Câmara, só que todos os trabalhos, toda a tratativa agora está com a SEINFRA e com a ARTEMIG. Então, o que a gente fez? Pegou o documento e replicamos o mesmo documento que eu tinha comentado com Vossas Excelências para que a gente pudesse organizar essa reunião juntamente com os moradores para que a gente consiga resolver essa situação quanto antes. É isso e obrigado, presidente.
0: Continua aberta a discussão. Com a palavra, vereador Carlinhos Mendes.
2: Zoroastro, importantíssimos os encaminhamentos aí para a SEINFRA e para a agência regulamentadora. Ontem, lá na Assembleia, nós tivemos eu, Alex e o Matheus Pacheco representando a comissão e foi muito produtiva a reunião, né, essa audiência pública, onde a gente teve a oportunidade de conhecer o Marconi, que é o responsável pela concessionária Rota da Liberdade, que demonstrou comprometimento com a 356. Então a gente saiu de um fantasma do DENIT, né, que a gente não conseguia nem conversar com relação às melhorias em torno da BR-356, tratando principalmente do trevo Saramanha, que a gente procurou algumas vezes o DENIT e não tivemos resposta. E com essa audiência pública nós tivemos a oportunidade de conhecer o Marconi, que é o responsável agora pela concessionária, que deixou as portas abertas para a gente conseguir dialogar e tratar essas problemáticas que estamos tendo aí com relação às desapropriações e duplicação, entendendo que precisamos acompanhar, precisamos entender e receber o projeto para que dentro desse projeto seja realmente contemplado os pontos críticos que realmente precisam ser olhados. Então essa reunião foi muito produtiva, nós da comissão faremos de tudo para não deixar o diálogo cair por terra e a concessionária manter-se presente aí com as nossas solicitações avaliadas e serem atendidas aí. Mais diálogo, eu acredito que teremos com a concessionária que assumiu o trecho da BR-356.
0: Continua aberta a discussão. Com a palavra, vereador Alex Brito.
3: Bom dia, senhor presidente, senhores vereadores.

Uma grande parte da população dos bairros atingidos, inclusive os vereadores de Mariano, prefeito de Itabirito, conseguimos falar diretamente com a concessionária. Isso foi um momento extremamente importante, porque aqui eles não vieram. Então, eles foram lá, falaram um pouco, deixaram um pouco em aberto, eu acho, né? Não sei se os vereadores concordam, eu acho que foi uma fala meio rasa. Não foi o que nós esperávamos, mas parece que as obras começam daqui a 3 anos, né, Carlinhos? 2, 3 anos ainda. Então ficou meio que injustificável essa condução dos trabalhos aqui em Ouro Preto, já começar já derrubando a casa do seu Vicente, por aí vai. Então tiveram encaminhamentos, bons encaminhamentos ontem, que é, né, um dos encaminhamentos é ir ao tribunal, ao TRF,

0: nosso colega vereador. É importante pauta. É, infelizmente, também não pude participar, mas acompanhei. A gente precisa uns entrar em oração e outros na torcida. Eu fico na oração. Para que dê certo esse contrato, esse convênio com a Rota da Liberdade. Sabemos que durante anos a nossa 356 foi considerada a rodovia da morte. Cada dia mais e mais lotado de trânsito, é turista misturado com carretas mais pesadas, o nosso público cada vez mais crescente, a gente fica feliz com isso, mas zero de estrutura, não tínhamos limpeza, não tínhamos sequer pintura com placas de sinalização. A gente precisa rever o quanto que foi difícil a gente permanecer com a 356 o tempo todo sem nenhuma contribuição dos poderes responsáveis. O trevo só foi acontecer no nosso município através da mineradora ali do Maracujá, que assumiu financeiramente toda a responsabilidade. A gente sabe como a nossa 356 tem que ser revista, porque corta nosso Ouro Preto inteiro, e como é difícil. Então, a gente não teve, durante anos, nós não tivemos nenhum tipo de ajuda dos responsáveis pela 356. Então, esperamos agora, eu fico em orações, que Deus abençoe a Rota da Liberdade, que eles venham e façam um serviço que nosso público, nosso povo precisa e que necessita há anos. Nosso muito obrigada.
1: Continua aberta a discussão. Com a palavra é a do Luciano.
2: Bom dia a todos e todas. Presidente, eu queria aqui fazer até um pedido aqui, depois com a comissão. Dar os parabéns aí ao vereador Alex, Matheus e Carlinhos Mendes, que esteve lá nos representando. É muito importante. Por quê? Estou com a gente teve mais um acidente muito grave na entrada da rua, na rodovia, entrada sentido a rua Edgar, Alex, Edgar Moreira ali, Um acidente grave, esses dias. E a gente foi cobrado, a gente esteve lá e até gravou um vídeo, mas em respeito à comissão, eu estou aqui falando que eu tinha feito muitos documentos para o Estado, e agora com essa. Como é que chama a rota lá? A Rota da Liberdade, eu ainda não encaminhei nenhum documento para lá. Eu queria pedir que a gente conversasse depois e fazesse pela comissão, que a gente tem que dar uma resposta à população ali, que não dá para ficar tendo tanto de acidente que tem. A gente vinha defendendo ali que a princípio que seja colocado pelo menos um quebra-mola, porque não passa um mês sem ter acidentes ali graves. Então, eu conto com vocês aí, depois a gente conversa direitinho para a gente fazer os encaminhamentos. Obrigado, presidente.
1: Continua aberta a discussão, com a palavra é a do Matheus Pacheco.
3: Bom dia, colegas vereadores. Ó, vereador Naércio já está com a foto. Parabéns, vereador. Está configurando o painel.
1: Vereador, vou pausar seu tempo só para ter uma informação para os colegas. Vai voltar discussão do vereador Renato, da sua representação. Só que está tendo algumas divergências na Câmara, do nosso sistema aqui, que está sendo todo mudado aqui, o sistema de transmissão, passando para 4K, nossos técnicos sabem falar melhor sobre isso, é que está melhorando a transmissão, a imagem. Então, a gente adquiriu aí novos equipamentos para melhorar a transmissão para quem está nos assistindo, ouvindo do outro lado, ter uma transmissão de qualidade. Então, por isso, essas interferências. De terça-feira, o vereador Renato me falou aqui. Alguns outros vereadores colocaram essa questão que o áudio não estava bom, mas é por questões que está sendo feita algumas adaptações com novos equipamentos. E isso só pode ser feito com a reunião acontecendo, para a gente corrigir os erros. Então, isso vai acontecer, essas mudanças aqui, mas eu acho que até na próxima reunião já vai estar tudo dentro da normalidade e a gente poder ter uma qualidade

0: melhor ainda que já tinha das nossas transmissões da reunião. Com a palavra, vereador Matheus Pacheco.
1: Obrigado, presidente. Bom dia a todos, colegas vereadores, vereadora Lília, quem nos acompanha e nos assistem pelos canais de comunicação. Senhor presidente, muito importante o documento do vereador Renato junto à comissão para que a gente possa entender melhor sobre tudo que tem acontecido em relação à BR-356. Quero cumprimentar o vereador Alex, que fez uma fala muito contundente ontem na nossa audiência na Assembleia Legislativa, a presença do vereador Carlinhos Mendes e a minha presença, a comissão marcando, né, assim, presença num momento muito importante. Quero cumprimentar o deputado Leleco. O deputado Leleco foi quem puxou esse debate e nós tivemos grande adesão das lideranças das nossas regiões. O prefeito de Itabirito se fez presente, 2 vereadores da Câmara de Mariana, 3 vereadores da Câmara de Ouro Preto, mais lideranças, população que vai ser atingida, presença de comerciantes. Isso mostra a importância da participação nesse debate. E aí, eu acho que o maior ganho dessa audiência pública de ontem foi porque nós ficávamos falando Rota da Liberdade, Rota da Liberdade. Mas quem é a Rota da Liberdade? Então, ontem nós descobrimos alguns CPFs, algumas pessoas que são responsáveis pela Rota da Liberdade. Então, deputado Leleco, ontem nós tivemos uma audiência com muitos encaminhamentos, muitas documentações, e acredito que nós vamos ter, então, a visita da Rota da Liberdade, e principalmente para reunir com essa comissão, que é a comissão da Câmara Legislativa, para a gente poder fazer as visitas técnicas e para a gente poder mapear o que está sendo proposto para a nossa cidade. Já foi informado ontem que Ouro Preto está dentro da Zona Verde, que é onde as obras chegam a partir do 7º ano da concessão. Então, nós estamos vendo aí, mais ou menos, uma intervenção que vai chegar definitivamente para nós em 2031 ou 2032. Agora, nós temos que acompanhar aqueles processos que o DENIT já tocava em relação a alguns moradores, como o caso do São Vicente. E uma das grandes justificativas, para concluir, presidente, uma das grandes justificativas que se tem para poder tentar sensibilizar a justiça, que deu aí, que já transitou, né, e que já chegou com uma conclusão de despejo e de demolição de residências, que nós temos um fato novo. O fato novo é a concessão. Então, é preciso que a Justiça Federal e todo o setor jurídico que está julgando esses casos antigos do DENIT, como é o caso São Vicente, que a gente possa sensibilizá-los no sentido de que a Rota da Liberdade é um fato novo e que pode se considerar ali uma nova versão para o reordenamento urbano daquele espaço. Obrigado, presidente.
0: Continua aberta a discussão. Iniciar a votação do documento, a representação do vereador Renato Zoroastro, através da comissão.

0: Aprovado por 12 votos.
1: Passamos agora à leitura dos requerimentos. Requerimento 171, encaminhado à Prefeitura por meio da Secretaria competente, informações acerca da previsão para execução de serviços de manutenção na Rua Luiz da Conceição, nas proximidades do número 86, no centro do Distrito de Santo Antônio do Leite. Justificativa. A presente solicitação se faz necessária, tendo em vista que a referida via encontra-se com o bueiro aberto e a manilha exposta, situação que representa risco iminente de acidentes para pedestres, ciclistas e motoristas que transitam pelo local. Além do perigo à integridade física dos transeuntes, o problema também compromete a segurança urbana e a adequada infraestrutura da via, demandando intervenção urgente por parte do poder público. Diante disso, solicita-se que sejam prestadas informações quanto à previsão para a realização dos reparos necessários, bem como, se possível, a adoção de medidas emergenciais até a solução definitiva do problema, de autoria do vereador Naes Ferreira.
0: Requerimento de número 171/2026, de autoria do vereador Naes Ferreira. Iniciar a votação. Em votação.

0: Aprovado por 12 votos.
1: Requerimento 180, encaminhado à administração pública, solicitando informações detalhadas acerca da obra de construção da Unidade Básica de Saúde, UBS Jardim Itacolomi Pocinho, atualmente com serviços paralisados. Conforme informações constantes na placa oficial afixada no local da obra, seguem os dados do empreendimento. Obra, construção da Unidade Básica de Saúde, UBS Pocinho, empresa executora DL2, Engenharia e Construção Limitada, valor contratado R$ 1.672.627,72, ordem de serviço 30 de outubro de 2024, prazo inicial de execução 6 meses. Considerando que a ordem de serviço foi emitida em 30 de outubro de 2024, com prazo contratual de execução de 6 meses, a obra deveria ter sido concluída e entregue à população até abril de 2025. Entretanto, constata-se que os serviços encontram-se atualmente paralisados, causando preocupação aos moradores do bairro Jardim Itacolomi Pocinho e prejuízos ao atendimento da saúde pública local. Diante do exposto, solicita-se o encaminhamento das seguintes informações. Qual o motivo oficial da paralisação da obra da UBS Jardim Itacolomi Pocinho? Em qual data ocorreu a paralisação formal da obra? Existe previsão para a retomada do serviço? Em caso positivo, informar a data prevista para reinício da execução. Qual o percentual atual de execução física da obra? Qual o montante já pago à empresa contratada até a presente data? Existem medições aprovadas pendentes de pagamento e, em caso afirmativo, informar os respectivos valores e competências. Houve celebração de aditivo contratual de prazo e ou valor? Em caso positivo, encaminhar cópia integral dos respectivos termos aditivos. A empresa DL2 Engenharia e Construção Limitada permanece responsável pela execução contratual da obra? Existe alguma pendência de natureza financeira, técnica, documental, administrativa ou jurídica que esteja impedida a continuidade da obra? O município realizou notificações formais à empresa executora em razão da paralisação ou atraso da obra? Em caso positivo, encaminhar cópia das notificações expedidas. Houve aplicação de penalidades contratuais, tais como multa administrativa, advertência ou instauração de procedimento administrativo? Qual a nova previsão de conclusão e entrega da UBS à população? Justificativa. O presente requerimento tem por finalidade garantir a transparência na aplicação dos recursos públicos e assegurar à população informações claras acerca da paralisação da obra da Unidade Básica de Saúde do bairro Jardim Itacolomi Pocinho. A referida obra possui grande relevância social, uma vez que a implantação da UBS representa importante avanço na ampliação do atendimento da saúde pública para os moradores da região. Entretanto, apesar do prazo contratual prever a conclusão da obra até abril de 2025, os serviços encontram-se paralisados, gerando preocupação na comunidade e comprometendo o acesso da população aos serviços básicos de saúde. Dessa forma, é dever do Poder Legislativo exercer sua função fiscalizatória, buscando esclarecimento sobre a situação da obra, a correta aplicação dos recursos públicos, eventuais entraves administrativos ou financeiros e as providências adotadas pelo Poder Executivo para garantir a retomada e conclusão dos serviços. De autoria do vereador Ricardo Gringo.
0: Requerimento de número 180/2026, de autoria do vereador Ricardo Gringo. Aberta a discussão, com a palavra o vereador.
2: Obrigado, senhor presidente. Outro descaso, abandono total do executivo em relação às UBS. Sempre a gente vê nos meios de comunicação do executivo, aqui vai ter uma nova UBS, acolá vai ter outra nova UBS. Mas e as UBS que iniciaram? Param a obra, não dão satisfação nenhuma para os municípios de Ouro Preto e vai fazendo atrapalhadas constantes. Você já inicia outro serviço com débito no anterior. O que é mais curioso nessa gestão é que a empresa executora DL2, Engenharia e Construção, nós já mandamos o ofício para ela. Por que que essa empresa parou a obra? A obra tinha previsão de entrega em abril de 2025. Ou seja, mais de um ano de atraso da entrega e abandono total. A comunidade do Pocinho, aquela região ali que vai tanto usar esse tipo de serviço, que é necessário sim essa UBS lá. Mas eu passei lá, achei a onda verde, chegou lá, mato para todo lado e a UBS parada. Não tem um funcionário, já tem anos que eles abandonaram aquela obra. E não é só aquela. Nós já fizemos em outros trechos também, a gente só vê obras paradas. Um recurso de R$1 bilhão que nós temos aqui no nosso município e não tem continuidade na obra. A questão, gente, é a má gestão. Então está na hora da gente unir forças para investigar realmente o que está acontecendo. Porque se a empresa recebeu a DL2 e não executou, nós estamos falando de um orçamento aqui de R$1.672.627,72. O início da obra na placa lá está 30/10/2024. E hoje nós já estamos em 2026. Essa obra já ter sido entregue para aquela comunidade que tanto precisa, o Jardim Itacolomi, Pocim. E a gente não tem resposta. As pessoas procuram o nosso gabinete querendo o quê? Transparência. Por que a prefeitura não entrega as obras? Qual a data de previsão da entrega das obras? Aí não adianta a gente defender o indefensável. Porque se parou a obra, basta justificar por que parou. É falta de recurso? É calote na empresa? O que aconteceu? Não é o vereador Ricardo Green que está perguntando. São os munícipes que querem a resposta. Então a gente fica aqui, mais uma vez, já enviando esse requerimento, enviamos ofício para a empresa e ofício também à Secretaria de Obras para que a gente saiba, o que está acontecendo na prefeitura. O que está acontecendo com nós gestores de Ouro Preto? Por que a obra começa e não termina? Nós estamos falando de um atraso de 2, 3 meses, que é normal acontecer. A gente tem a previsão da entrega. Agora, mais de um ano, assim como outras obras. E aí eu venho agradecer também o serviço da prefeitura, que todo lugar que a gente passa fazendo fiscalização, eles vão atrás. Ou fazendo o serviço que está parado, ou reiniciando a obra. Então fica aqui o meu agradecimento para o nosso serviço prestado, está tendo resultado. Daqui a pouquinho, eles começam a mexer lá de novo. E o nosso serviço é esse. Parou, a gente vai lá, denuncia para que a obra volte a ser iniciada. Obrigado, senhor presidente.
0: Continua aberta a discussão. Com a palavra, vereador Emerson Titão.
3: Bom dia a todos e a todas, ao público aqui presente, quem está nos assistindo aí através dos canais oficiais da Câmara. Gostaria de mandar um abraço aí para o nosso amigo Zé Geraldo, lá de Antônio Pereira, que veio aí, estar conosco aí nesse momento aqui hoje, dessa sessão na Câmara Municipal de Ouro Preto. Gostaria de falar, Ricardo Gringo, que a gente também fez um documento aí na semana passada, no dia 7 de abril, requerendo as mesmas informações. O documento perguntava quais os motivos, foi o requerimento número 117 de 2026, perguntando quais os motivos que levaram ao não cumprimento do prazo inicial estabelecido, se houve paralisação da obra, especificar o período e as justificativas, qual o novo prazo previsto para conclusão e entrega da unidade à população, se há previsão de medidas para acelerar a conclusão dos trabalhos. Fizemos esse requerimento, fizemos também um ofício, fomos entregar o ofício presencialmente em diálogo com o secretário de obra, o secretário Leandro, algo que a gente vai ter que tratar, ver, o que eu tenho sentido é que às vezes quando tira obra, se joga para a Secretaria de Educação, ou tira obra, joga para a Secretaria de Saúde, eu acho que a gente deveria discutir, executivo e legislativo, sobre essas medidas, até para que a gente possa saber e direcionar a quem a gente pode cobrar, né? A obra da UBS estava sendo realizada ou está sendo realizada pela Secretaria aí de Saúde, então fizemos também esse mesmo requerimento, é bom, né, tê-lo somando junto com a gente, gostaria de assinar junto com Vossa Excelência aí esse excelente documento, lembrando que a gente também foi lá e viu o mato está tomando conta realmente daquela obra e a gente também fez esse requerimento, a gente procura soluções, porque ali vai atender tanto o Pocinho como o Jardim Tacolomi e todo aquele entorno daquela população que vive ali naquelas adjacências. Muito obrigado, senhor.
0: Continua aberta a discussão. Com a palavra, vereador Matheus Pacheco.
4: Mais uma vez, bom dia a todos e todas. Quero cumprimentar aqui o vereador Ricardo Gringo no uso de suas atribuições. Vereador Titão, é o que nos cabe, né? Fiscalizar, acompanhar as obras públicas. Eu quero dizer, senhor presidente, que nós também estamos acompanhando essa pauta desde lá de trás, porque no meu primeiro mandato, por diversas vezes, nós estivemos presentes na UBS do bairro Pocinho. É uma casa alugada, um local que não atende mais a população, é referência àquele posto de saúde para os bairros Novo Horizonte, Jardim Tacolomi, bairro Lagoa, e hoje a UBS que atende toda essa comunidade é uma casa alocada ali no bairro Pocinho. Então, era difícil para a prefeitura, né, comprar um terreno, ver onde ia ser feito dentro do bairro do Pocinho, e viabilizaram então aquele espaço que muita gente à época ali no Jardim Tacolomi queria que fosse feito uma quadra, um espaço de convivência, mas acabou que chegamos a uma conclusão, por ser um espaço público, que ali deveria ser então um local para a construção do posto de saúde. E olhem que engraçado, né? Nós estamos no meio de uma discussão da BR, que corta aqueles bairros. Imagina aquela criança, aquele idoso que mora no bairro Nossa Senhora do Carmo, que agora vai precisar ir lá no Jardim Tacolomi para poder ir no posto de saúde. Da mesma forma, a criança que mora no bairro Jardim Tacolomi tem que atravessar a BR para poder ir para a escola ou para a creche. Então, eu estou evidenciando a importância da Câmara participar no debate da BR-356, porque efetivamente vai impactar muito aquela região. E nós estamos acompanhando que a construção desta UBS vai ser uma UBS referência para a nossa cidade, vai ser uma UBS tipo 2. E nós já, a Câmara Municipal de Ouro Preto, nós já até aprovamos um nome para essa UBS, que vai se chamar UBS Papa Francisco. Nós fizemos um projeto de lei aqui na Câmara, já foi aprovado no final do ano passado. Então, é muito importante que nós possamos acompanhar essa obra, que nós possamos viabilizar recursos para que ela seja concluída e seja, então, entregue à comunidade, a nosso UBS Papa Francisco. Obrigado, presidente. E cumprimentos, vereadores Titão e Ricardo Gringo.
0: Continua aberta a discussão. Com a palavra, vereadora Lilian França.
5: Gostaria de se dar a solicitação importantíssima a essa questão da saúde básica da unidade do Jardim Tacolomi do Pocinho. Chegou também a nosso conhecimento solicitações a respeito da agilidade das obras e, como foi falado aqui no plenário, eu reforço, sim, a importância da gente estar trabalhando a questão da 356. Pauta essa que nós já estamos em trabalho muito antes de ter a concessão e sempre que a gente está fazendo nossas reuniões, que, se não me engano, já está indo para a 8ª reunião que nós temos sobre a 356, com lideranças ali do entorno. Então, a gente reforça aqui a importância desse olhar da gestão, das questões públicas para a região ali do Jardim de Tacolomi e do Pocinho. Muito obrigada.
0: Continua aberta a discussão. Com a palavra, vereador Carlinhos Mendes.
6: Bom dia a todos. Importante documento, Gringo. A comunidade do Pocinho, Jardim Tacolomi, nós temos um carinho muito grande por eles e temos também uma emenda impositiva que vai ser, né, se Deus quiser, colocada lá com R$150 mil para a unidade odontológica. Então, é importante a gente estar vendo essas questões com relação ao projeto que está sendo executado na UBS, para ver o andamento, para ver as tratativas e preocupa realmente se tem alguma coisa que está paralisada ou em atraso de cronograma. E aí eu assino junto com você.
0: Continua aberta a discussão. Pela segunda intervenção, vereador Ricardo Gringo.
2: Eu agradeço a todos os vereadores pela colaboração nesse requerimento. O Carlinho, o Titão, o Matheus Pacheco, a Lília. Aqui, Matheus, eu abro um adendo à fala de Vossa Excelência. Não sei se referiu ao mesmo local, que você falou para a gente buscar recurso, né, para empregar na unidade. ou não entendi. Por favor, pode pegar minha fala. Sim.
4: Vereador, é no sentido de que a obra está garantida, mas depois é muito importante a viabilização de recursos, igual com as nossas emendas impositivas, igual o meu mandato tem feito, no sentido de fortalecer as UBS com equipamentos.
2: Ok.
4: Foi nesse sentido.
2: É só para me posicionar, porque é justamente para a gente deixar o entendimento bem claro para quem está nos ouvindo, e quando fala de recurso, aí o senhor agora complementou com a sabedoria que tem, porque não há de que se falar em emenda, em recurso, para uma obra que já está orçada em 1.672.627,72 reais, já era para ter entregue. A pergunta é, pagaram a empresa, a DL2? A gente mandou um ofício para a empresa para saber se ela recebeu. Se ela recebeu, por que que não entregou? Essa é a pauta. Agora, posteriormente, é lógico, a gente vai unir forças, ajudar no que for, com o mandato que está para isso também, a gente mandar as emendas, contribuir com o que for possível, as emendas aí de 2026 para 2027, né, Matheus Pacheco? A gente até trabalhar junto nisso, né? A gente pode até sentar junto para conversar sobre isso. Mas a questão é, por que parou? É igual a música, parou por quê? Então, assim, parou, não tem justificativa, não informa jornal, a gente vê. Início do UBS em tal lugar, início do UBS em outro lugar. É obra para todo lado. A prefeitura está uma maravilha, início de obra para todo lado. Mas o término delas não acontece. Então não adianta você fazer várias UBS sem que você não dá conta nem de colocar médico nelas, tem médico atrasado, tem pediatra, que eu perguntei se o pediatra é pediatra ou não é, não tem resposta. Então, assim, já está na hora de a gente começar a levar a coisa com mais seriedade e a resposta do Executivo ser mais contundente. Obrigado, senhor presidente.
0: Continua aberta a discussão. Requerimento do vereador Ricardo Gringo. Iniciar a votação.

0: aprovado por 13 votos.
1: Requerimento 181, encaminhado à Secretaria Municipal de Segurança e Trânsito, solicitando providências quanto à intensificação do cumprimento e fiscalização do termo de ajustamento de conduta já firmado em relação aos estabelecimentos e à ocupação da via pública na rua Professor Paulo Magalhães Gomes, conhecida popularmente como Savacinha, no bairro Bauxita, em Ouro Preto. De autoria do vereador Matheus Pacheco.
0: Requerimento número 181/2026, aberta a discussão. De autoria do vereador Matheus Pacheco, com a palavra o vereador.
2: Mais uma vez, bom dia a todos. Não posso deixar de comentar esse documento. Há um TAC, né, vigente na Bauxita em relação ao funcionamento dos comércios, principalmente nesse local ali, na nossa rua, Professor Paulo Magalhães Gomes. Nós acreditamos no fortalecimento do empreendedorismo, são comércios importantíssimos, movimentam muito bem a cidade, mas infelizmente os comerciantes também estão passando por uma situação muito difícil, junto com os moradores, que são situações que têm impactado diretamente o que tange a lei de perturbação ao sossego, né? As pessoas empinando moto durante as noites, né? Lembrando que a lei de perturbação ao sossego, não existe horário. Muita gente fala assim, depois de meia-noite. Não existe isso. A lei do silêncio, né, ela vale para 24 horas. Né? Não se pode fazer uma ação em detrimento de prejudicar outras pessoas. Então, a gente quer que a Secretaria de Segurança e Trânsito assuma essa liderança, né, com o Ministério Público, com a Polícia Civil, com a Polícia Militar, para a gente poder reorganizar e não deixar virar o que nós já tivemos no passado, que é o aumento exorbitante da perturbação ao sossego. Nosso bairro, né, o bairro Bauxita, está aberto aí, agora nós vamos ter um shopping, né, vários comércios indo para Bauxita, isso é muito bom. Nós queremos cada vez mais, né, a presença de bons investimentos no nosso bairro. Mas é necessário que as pessoas que vão para consumir de tudo que o bairro oferece, possam também respeitar aqueles que residem. Eu ouvi uma vez as pessoas dizendo assim, daqui a pouco a Bauxita não é lugar mais para morador, vai ser lugar só para quem é para os serviços públicos, para os comércios, para os bancos, mas nós resistimos, nós estamos lá, nós temos história, temos pertencimento. Então, faço essa fala aqui em nome dos moradores, que estão ficando prejudicados. Então, nós pedimos muito apoio de todas as frentes. Como eu disse, não estamos aqui sinalizando e culpando e jogando a responsabilidade para dono de estabelecimento, dono de comércio. Estão lá trabalhando, gerando receita, gerando oportunidades para a nossa cidade. Mas, muitas vezes, há um grupo de pessoas, né, que frequentam esses ambientes, principalmente nas ruas ali, na rua Professor Paulo Magalhães Gomes, e que muitas das vezes atrapalha a boa convivência, e é nesse sentido que nós precisamos atuar, e a gente pede o apoio da Secretaria de Segurança e Trânsito para que lidere esse processo, mobilize quem é responsável, para a gente poder ter as nossas vias ali, principalmente a rua Professor Paulo Magalhães Gomes, garantindo sossego aos moradores, aos idosos e às pessoas que precisam também ter tranquilidade para viver. Obrigado.
0: Continua aberta a discussão. Com a palavra o vereador Carlinhos Mendes.
3: Louvável, Matheus Pacheco. Importante seu documento, né? A gente está vivenciando aí esses dias aí, nos grupos aí, bastante vídeo rodando aí com relação à perturbação do sossego, do silêncio, né? A lei número 4.092, ela precisa ser um pouco mais rigorosa com relação à fiscalização, principalmente ali na nossa famosa Savacinha. Tivemos várias reclamações também com relação a isso. O movimento está intenso e está incomodando o barulho e, infelizmente, tem uma condição de risco que está muito preocupante, que é empinação de moto, né? A gente entende que é um esporte, mas é um esporte que tem que ser praticado em local apropriado. Eu até tenho um sonho aí de a gente conseguir, né, um espaço para que os motoqueiros, as pessoas que gostam de fazer as suas exibições, que façam no local seguro. Pois o que a gente vê é uma condição de risco bastante complicada. Uma criança pode sair de uma esquina, pode estar na linha de frente de um motoqueiro empinando, que traz muita preocupação para a gente. Assim, eu gostaria de assinar junto com você, reforço a importância do seu documento, e a gente, na medida que vai tramitando aqui os documentos na Câmara, vai somando forças um com o outro, né? O documento que eu fiz com relação à cobrança de mais fiscalização junto ao Orotran, nós tivemos até a resposta que vai ser intensificado a fiscalização, e a gente agradece o nosso secretário Moisés e conta realmente com uma fiscalização bem atuante nessa questão que tange aí a perturbação do silêncio, principalmente no bairro Bauxita e Saramé, que são avenidas aí que proporcionam aí ao motoqueiro a exibição, mas infelizmente no local inapropriado. Aí estamos juntos, vamos somar nessa força aí e fazer com que a lei do silêncio seja realmente respeitada. Tamo junto.
0: Continua aberta a discussão com a palavra do Alex Brito.
4: Gostaria de parabenizar o vereador Matheus por essa preocupação ali pelo bairro Bauxita e adjacências, bairro que vem crescendo. Com essa chegada do shopping agora, eu acredito que vai virar uma loucura a Bauxita, né? Porque nós já temos a universidade na Bauxita, o Cefet. Então, é importante mesmo essa organização. O vereador Matheus Cruz estava falando agora que é um vereador organizado, né, pelas suas pautas, né, vereador Renato? Está, né, sempre ali. Então, é isso aí. Gostaria de assinar e contribuir com essa causa importante. Claro, claro.
2: E aproveitar a fala do vereador Alex sobre o ordenamento do bairro. A gente vê ali aquela rotatória próxima à Escola Estadual de Ouro Preto, né, que muitas pessoas continuam atravessando ali. Pela lei de trânsito, não existe faixa de pedestre em rotatória. Nós fizemos um esforço danado para poder reorganizar essas faixas de pedestre, mas a gente sabe que com o fluxo do shopping, o trânsito da Bauxita também vai precisar ser revisto. E tem um impacto diretamente para o morador, para o dono do comércio, do estabelecimento. Então é muito importante que a Câmara também possa chamar essa discussão. Em momento oportuno, penso talvez até realizar uma reunião ou audiência pública para falar sobre esse ordenamento urbano do nosso bairro Bauxita, e no sentido também de entender um momento importante que nós estamos vivendo, que é a revisão do plano diretor. Há dentro de uma das grandes preocupações, vereador Vantuí, é a questão da verticalização, que é o aumento do número de andares por prédios. E isso gera um impacto também enorme, não só para o bairro Bauxita, para toda a nossa cidade. Então nós temos muito a conversar sobre verticalização, sobre sinalização e sobre principalmente toda a nossa mancha urbana que vai precisar, e através do plano diretor, que é a nossa luz, o nosso guia, para que a gente possa conseguir então viabilizar ações estratégicas que melhorem a vida da nossa população.
0: Continua aberta a discussão com a palavra o vereador Alessandro Sandrinho.
5: Obrigado, senhor presidente. Gostaria de cumprimentar o vereador Matheus pelo documento. Realmente, vereador, assim, a Bauxita vem mudando a cada dia, novos empreendimentos chegando, então realmente é preocupante. A gente tem que olhar, começar a olhar agora para não deixar se complicar. E aproveitando aqui o momento, é no mesmo assunto, mas é em local diferente. É a Rua 13 de Maio. A gente sabe que lá é uma rua complicada, mas recentemente a Orotran, o pessoal responsável, foi lá e colocou várias placas de sinalizações. É proibido parar, estacionar, mas assim, a gente tem que ter esse olhar sim, antes, que nem você está fazendo. Por quê? Ali moram pessoas, ali tem escadaria, a gente tem que levar isso tudo em consideração. Como é que você mora numa escadaria que tem ali 50, 60 degraus e aí você precisa de descarregar uma lista na sua casa, isso vai te custar meia hora. A pessoa já mora no local de difícil acesso. E aí você ainda ganha uma multa de presente. Então, assim, estou recebendo muitas reclamações. Na próxima reunião eu vou entrar com um documento aqui à Secretaria de Segurança e Trânsito para poder ter um diálogo antes, porque da forma que foi feito é impossível do cidadão chegar, do cidadão receber uma visita, dele descarregar uma compra. Como é que a pessoa vai viver desse jeito? Se ela tem que descarregar uma compra, ela tem que pagar, parar 200, 300 metros a mais de distância na sua casa, né? Mas então é só para poder te cumprimentar, desculpa aí pelo assunto, mas assim, é porque vou entrar com o documento na próxima reunião E assim, vejo que o pessoal da secretaria tem que estar presente para conversar com a comunidade, porque da forma que está, não dá. Obrigado.
0: Continua aberta a discussão. Em votação, o documento do vereador Matheus Pacheco. Com a palavra, a vereadora Lili. Só pediu mais atenção aos colegas vereadores.
6: Parabéns. Eu gostaria de estar assinando esse documento tão importante. Como foi falado aqui pelo meu colega Sandrinho, é geral, não seria só ali, né, nessa vacina, que é importante ter esse TAC, talvez realmente uma audiência pública. Ali em Amarantina também, a gente tem tido problemas gravíssimos na porta da escola, movimentação crescente, ônibus de linha, ônibus públicos, às vezes não consegue transitar. E eu falo, ó, nós estamos aqui no centro de Amarantina agarrado, o trânsito realmente chega a agarrar. Essa questão das motos com barulho, eu quero convidar aos colegas vereadores, nós estamos com uma lei tramitando na casa para silenciar essa lei que tem trago muito mal-estar, principalmente para as pessoas mais idosas, as pessoas com mais sensibilidade, pessoas autistas, e que a gente precisa também trazer essa realidade para o nosso município. Então, acho que realmente essa audiência pública sobre o ornamento urbano, sobre essas leis de onde pode estacionar, onde que é faixa de pedestre, precisa ser feita urgente. Então, a gente pede aqui ao Departamento de Trânsito que agilize. Inclusive, nós aguardamos engenheiro de trânsito para fazer esse trabalho há mais tempo, que a gente tem pedido isso aqui no nosso plenário. Nosso muito obrigada.
0: Continua aberta a discussão. Iniciar a votação. Documento do vereador Matheus Pacheco.

0: Vereador Luciano, se puder agilizar a nossa votação, por favor.
1: Tenente, se estiver em
0: aprovado
1: dúvida.
0: Por 13 votos.
1: Requerimento número 182, encaminhado ao prefeito, secretário de obras, solicitando a implantação de passeio público com pista de caminhada e iluminação adequada na Avenida Farmacêutico do Ilho Passos, no município de Ouro Preto. A presente solicitação se faz necessária em razão do grande número de moradores que utilizam diariamente a referida avenida para práticas de caminhada e exercícios físicos, principalmente nos períodos da manhã e da noite. Atualmente, em determinado trecho da via, o passeio público se encerra, obrigando os pedestres a transitarem pela pista de rolamento, colocando em risco a segurança da população. Além disso, muitos usuários realizam suas atividades em horários com baixa luminosidade, sendo frequentes as reclamações relacionadas à ausência ou insuficiência de iluminação pública adequada ao longo da avenida, especialmente nos trechos mais afastados, onde também não há continuidade do passeio. Diante disso, requer-se a construção e continuidade de passeio público adequado para pedestres, a implantação de pista de caminhada ao longo da avenida, a instalação e o reforço da iluminação pública nos trechos com maior deficiência, estudos técnicos visando garantir mais segurança e mobilidade para os usuários da via. Requer ainda que o secretário municipal de obras informe: existe atualmente algum projeto ou planejamento para a revitalização da Avenida Farmacêutico do Ilho Passos? Há previsão para a construção ou ampliação do passeio público no local? Existe estudo técnico sobre iluminação pública e segurança para pedestres naquela região? O município possui previsão orçamentária para a execução das melhorias solicitadas? Há possibilidade de parceria com outros órgãos para viabilizar a obra e a iluminação adequada da via? De autoria do vereador Luiz Gonzaga.
0: Requerimento de número 182/2026, de autoria do vereador Luiz Gonzaga. Aberta a discussão, iniciar a votação. Em votação,

0: aprovado por 12 votos.
1: Requerimento 183, encaminhado à Secretaria Municipal de Desenvolvimento Social e Cidadania, com cópia ao Centro de Atenção Psicossocial, CAPS, do município, solicitando informações e providências referentes às ações do Maio Laranja, campanha nacional de combate ao abuso e à exploração sexual de crianças e adolescentes. O mandato feminino vem acompanhando com grande preocupação o aumento dos casos de abuso e exploração sexual infantil em todo o Brasil, situação que exige atenção redobrada também em nosso município. O Maio Laranja é uma campanha de extrema importância para conscientizar a população sobre a necessidade de prevenir, identificar e denunciar casos de violência contra crianças e adolescentes, fortalecendo a rede de proteção e acolhimento às vítimas. Moradores, profissionais da rede de assistência social e membros da comunidade procuraram esse mandato relatando a necessidade de uma atuação mais efetiva do poder público municipal diante dessa realidade, especialmente por meio de campanhas educativas, palestras, ações de conscientização nas escolas e espaços públicos, além de maior divulgação dos canais de denúncia e atendimento psicológico e social às vítimas e seus familiares. Diante disso, solicita-se informações sobre as ações já realizadas e previstas pelo município durante o Maio Laranja, bem como dados estatísticos relacionados aos casos registrados no município nos últimos anos, respeitando o sigilo das vítimas. Solicita-se ainda maior atenção e fortalecimento das políticas públicas voltadas à prevenção e combate da exploração e abuso sexual infantil, com atuação integrada entre assistência social, saúde mental, educação e demais órgãos da rede de proteção, visando garantir acolhimento, orientação e segurança às crianças e adolescentes. Justificativa. O presente requerimento se justifica visando atender às demandas da comunidade, de autoria da vereadora Lilian França.
0: Requerimento número 183/2026, de autoria da vereadora Lilian França, aberta à discussão, com a palavra a vereadora.
2: Eu chamo a atenção aqui do plenário, da casa, do legislativo, sobre a importância do trabalho do Maio Laranja. São ações de prevenção e combate ao abuso e à exploração sexual de nossas crianças e adolescentes. A gente busca saber aqui, a gente pede apoio ao CAPES, à Secretaria também de Desenvolvimento Social, Edivaldo, que fica na pasta dele, a responsabilidade deles também. Se tem estatística, porque a gente precisa de estatística para a gente ter diagnóstico e poder desenvolver os projetos. Se existe, se tem crescido o número de abusos sexuais contra nossas crianças no nosso município. Se existe alguma ação em conjunto com o Conselho Tutelar. Sabendo que o Conselho Tutelar é a porta aberta que a gente tem para a proteção de nossas crianças e adolescentes, assim como as escolas também. As escolas que muitas das vezes detecta a situação e pede ajuda ao Conselho Tutelar e ao Poder Judiciário. Lembrando que a maioria das pessoas, das vítimas, são de pessoas próximas, familiares, pessoas que estão ali por perto dessas crianças e abusam da fragilidade delas para fazer essas maldades, essas barbaridades que a gente sabe que não deveria acontecer, mas que ainda acontece com tanta campanha dos dias de hoje. Buscamos também saber se a gente pode ter alguma programação ainda para esse mês, juntamente com esses órgãos, para a gente poder fazer uma ação educativa, chamando na responsabilidade, chamando na reflexão as nossas famílias, as nossas mães, para terem atenção com os filhos, ter atenção às pessoas que a gente está deixando aproximar de nossas crianças, que muitas vezes passa ali de uma pessoa do bem, mas já está com segundas intenções. Hoje a gente abre as redes sociais e a gente fica escandalizado de tanta maldade e tantos crimes que têm acontecido com nossas crianças. E a gente busca esse trabalho, essa rede de proteção, falando com as mães que estão, às vezes, já nessa situação. Pode estar nos procurando aqui o nosso mandato, pode estar pedindo apoio, que às vezes elas ficam sem referência de onde pedir socorro, porque a gente tem esse sigilo, esse trabalho já em andamento já com os poderes judiciários, com os órgãos de proteção, e que fiquem atentas, mães, fiquem atentas, porque, como se diz, o bicho papão, o lobo mau, anda por perto e a gente não pode dar moleza, porque a gente precisa se organizar para estar protegendo nossas crianças. convido os colegas vereadores para assinar esse requerimento e poder somar conosco nessa pauta tão importante que se trata do Maio Laranja. Nosso muito obrigada.
0: Continua aberta a discussão. Com a palavra, o vereador Ricardo Gringo.
3: Lira, gostaria de assinar com Vossa Excelência esse assunto tão pertinente, que é o abuso, exploração sexual de criança e adolescente. Inclusive, vou te indicar um companheiro nosso que esteve aqui na audiência pública, a nossa primeira audiência pública da Guarda Municipal, o Cleiton Xavier, ele é vereador de Belo Horizonte, escreveu um livro, me presenciou com o livro, que chama-se Escola Segura, Pais, Filhos e Escola. A verdade que ninguém quer ouvir. Ele é um palestrante e anda em todas as escolas municipais e estaduais do estado de Minas Gerais, fazendo esse trabalho de conscientização contra a exploração sexual de criança e adolescente no estado de Minas Gerais. Deixa eu te passar o contato. Ele tem toda a estatística dos índices de violência. Ele é policial civil também, tá? Então, ele tem todos os dados técnicos e trabalha veementemente ao combate do abuso e exploração sexual de criança e adolescente. Somo com a senhora nessa pauta tão importante. Obrigado, senhor presidente.
0: Continua aberta a discussão. Iniciar a votação. Documento a vereadora Lília França.

0: Aprovado por 12 votos.
1: Requerimento 184, encaminhado ao prefeito, bem como à Secretaria Municipal de Desenvolvimento Econômico, Inovação e Tecnologia. Tem por meio deste solicitar manifestação formal acerca da indicação número 115 de 2025, a qual até a presente data não obteve resposta. A referida proposição trata da necessidade de ampliação das atribuições do posto de atendimento do Cine, localizado no distrito de Antônio Pereira, especialmente quanto à realização dos procedimentos relacionados ao seguro-desemprego. A implementação desse serviço no posto de Antônio Pereira proporcionará maior comodidade, celeridade e acessibilidade aos trabalhadores da localidade, evitando deslocamentos desnecessários e custos com o transporte, além de assegurar maior eficiência no acesso ao benefício. Para viabilizar essa ampliação de atendimento, é fundamental que os servidores do Cine sejam devidamente treinados e capacitados para a execução dos procedimentos, observando-se os padrões e exigências estabelecidos pelo Ministério do Trabalho e Emprego. Diante disso, solicito esclarecimentos quanto aos seguintes pontos. Há previsão para a implementação do serviço de atendimento do seguro-desemprego no Cine de Antônio Pereira? Em caso positivo, qual o prazo estimado para o início da prestação desse serviço? Contamos com o comprometimento da Secretaria de Desenvolvimento Econômico e dos demais órgãos competentes para a adoção das medidas necessárias à efetivação dessa importante demanda, promovendo maior dignidade, inclusão e acesso aos direitos trabalhistas para os trabalhadores da região. De autoria do vereador Emerson Titão.
0: Requerimento número 184/2026, de autoria do vereador Emerson Titão. Com a palavra, vereador, aberta a discussão.
2: Estamos fazendo esse requerimento, né, cobrando em relação à indicação número 115 de 2025, e em conversa com a Secretaria de Desenvolvimento Econômico, para que a gente possa ter os mesmos serviços que são ofertados em Cachoeira do Campo, Antônio Pereira pode também ter, né, como seguro-desemprego, carteira de trabalho, dentre outros. Então, a gente tem pedido, porque isso é um pedido dos moradores ali do nosso distrito, uma vez que a gente tem parece ser próximo, né, se a gente for olhar, que é só atravessar a serra, mas, na verdade, a gente tem que percorrer ainda um grande trecho de ônibus para chegar aqui dentro da sede de Ouro Preto. Então, esses serviços são essenciais para os trabalhadores, essenciais para os moradores. Então, estamos pedindo que possam ampliar também o leque de serviços que são ofertados no Cine, de Cachoeira do Campo e também ali aqui, na rodoviária, e esses serviços também possam ser oferecidos para os moradores do distrito de Antônio Pereira e também dos outros distritos, uma vez que facilitará e muito a vida dos moradores, de quem precisa desses serviços, e uma vez que, se um distrito tem direito, outros também têm. Muito obrigado, presidente.
0: Continua aberta a discussão. Documento do vereador Emerson Titão, com a palavra a vereadora Lília França.
3: Parabéns, eu gostaria de estar assinando importante documento sobre o Cine. O Cine hoje é uma das referências do governo, com grandes resultados, tivemos a oportunidade de estar homenageando o Cine, e acreditamos sim que o Cine, que é hoje ali a estrutura de Cachoeira do Campo, possa ter também, se não me engano, em Santa Rita, que temos um centro administrativo, e Antônio Pereira. A gente busca também agilidade no centro administrativo de Amarantina. O prédio é maravilhoso, está precisando de umas reformas, estamos em diálogo com vários setores. Lá, provavelmente, nós teremos o posto também do Cine, no andar acima vai ser um centro de convivência da comunidade, no andar de baixo teremos várias repartições da Secretaria de Desenvolvimento Econômico, como Jovens de Ouro, CRAS, CREAS, alguma referência ali de um trabalho que a gente busca, que é a padaria escola. Então, a gente busca que essa realidade seja replicada. A estrutura que nós temos em Cachoeira do Campo possa também estar levando para reforçar Antônio Pereira, Santa Rita e Amarantina em breve, se Deus quiser.
0: Continua aberta a discussão. Do documento, vereador Emerson Titão, aberta a votação, iniciar a votação. Por favor, colegas vereadores,

0: Aprovado por 12 votos.
1: Requerimento 185, encaminhado a essa casa, solicitando a realização de audiência pública no âmbito da Câmara Municipal de Ouro Preto para debater políticas públicas voltadas à atenção, proteção e cuidado da população idosa no município. A presente solicitação surge a partir de diálogos realizados durante visita ao Lar São Vicente de Paulo, ocasião em que foram discutidos desafios relacionados ao envelhecimento da população, a necessidade de fortalecimento das políticas públicas de atenção ao idoso e a importância da construção de estratégias integradas de cuidado, acolhimento e acompanhamento social. Dessa forma, entende-se pertinente a realização de audiência pública para reunir Poder Executivo, instituições de longa permanência, profissionais da saúde, assistência social, especialistas, entidades da sociedade civil, cuidadores, familiares e demais envolvidos na temática, visando promover amplo debate sobre os desafios, possibilidades e experiências exitosas relacionadas à população pública de atenção ao idoso. De autoria do vereador Renato Zoroastro.
0: Requerimento de número 185/2026, de autoria do vereador Renato Zoroastro, aberta a discussão, com a palavra o vereador.
1: Obrigado, presidente. Mais uma vez a gente faz um documento relacionado à população idosa do nosso município, né? De acordo com o censo 2022, é uma população que vem crescendo bastante ao longo desses anos. E se faz necessário que o município começa a se planejar cada vez mais e crie políticas públicas voltadas para a população idosa. Fizemos, inclusive, um documento aqui solicitando um centro de referência ao idoso que pudesse estar trabalhando e recebendo essas pessoas idosas. Também fizemos documentos importantes, mediados juntamente com a Fundação Aleijadim, sobre a importância da criação de um curso de cuidador de idoso aqui na nossa cidade, e entre outros. E nesse momento, por que não, depois que fizemos a visita ao Lar São Vicente e Paulo, por que não realizarmos uma audiência pública com diversos personagens, diversos atores envolvidos nessa pauta, para que a gente possa pensar em possibilidades, pensar em criar novas alternativas no município para que a população idosa seja cada vez mais valorizada e receba investimento, programas e projetos para elas. Obrigado, presidente.
0: Continua aberta a discussão. Com a palavra o vereador Ricardo Gringo.
2: Obrigado, senhor presidente. Parabéns por essa iniciativa, Renato Zoroastro. Estou à disposição de Vossa Excelência e gostaria de auto me convidar, dizendo assim, para participar de Vossa Excelência dessa audiência pública, porque na nossa trajetória, no início da nossa campanha, nós conversamos com a comunidade europretana sobre a possibilidade de a gente criar um projeto que já está em andamento, graças a Deus. Conversei, inclusive, com o secretário Edivaldo, apresentamos o projeto para ele. Nós já temos um espaço, inclusive, no Alto do Beleza, para a gente dar, Renato, mais conforto, dizendo assim, ao tratamento e cuidado dos idosos. Sem a gente, com toda a meritocracia do Lar São Vicente, mas ela não comporta mais, Renato. Inclusive, nós temos idosos em Ouro Branco, que é custeado pela Secretaria de Desenvolvimento Social, que o Edivaldo teve que mandar os idosos para lá, que não tem condições de colocá-los aqui dentro do nosso estabelecimento que cuida dos idosos. Então, seria uma parceria. A ideia desse projeto, Renato, é que os idosos, né, não acamados, vai para esse instituto às 7 horas da manhã e sai às 19, né, que hoje a gente teve essa dificuldade com a nossa mãe lá com 94 anos, e a gente sentiu na pele o que não é ter um lugar adequado para que cuida desse idoso, porque o Lar São Vicente de Paulo não consegue mais comportar o nosso idoso aqui na cidade de Ouro Preto. Então, gostaria, sim, de estar somando com você, assinar esse documento importantíssimo e participar de trabalhar junto dessa pauta. Depois a gente pode até reunir e eu te apresentar como é que está o andamento, para a gente ver se a gente pode construir isso junto. Obrigado, senhor presidente.
0: Continua aberta a discussão. Com a palavra a vereadora Lília França.
3: Importante, hoje nós temos na fila 5 idosos aguardando vaga, não existe vaga mais em Ouro Branco, já estão todas preenchidas, não existe mais vaga em Ouro Preto, a gente precisa urgente pensar, começarmos a pensar políticas públicas a longo prazo, de construirmos mais um asilo. Essa ideia é ótima, de, eu falo que é um trabalho durante o dia, onde ali eles vão receber os cuidados, as alimentações, com a equipe médica, e à noite retorna para a família. Muito importante, ainda mais que já tem um terreno. Queria contribuir também, lembrando que nós estamos nos tornando um país de idosos. Então, sabe o que vai ser da humanidade daqui um tempo? Poucos jovens para manter e cuidar de tantos idosos. Temos vários casos de idosos sendo abandonados por filhos e maltratados. E a gente precisa trazer a realidade, que a comunidade precisa toda se organizar. Estivemos ontem no asilo fazendo entrega de dezenas de alimentos que foram pelo Bloco das Lajes, das Repúblicas, uma parceria que nós temos com essas repúblicas, e que essa sensibilidade seja de toda a comunidade, porque o asilo está sobrecarregado,

0: adolescentes perdidos na vida, infelizmente, do vício. Então, essa sua audiência é de suma importância. Vejo eu por quê? Porque nós vamos conseguir tratar nessa audiência políticas públicas para tratar os idosos com programas de educação física, programas de participação em clubes que hoje, até cito, nós precisamos tratar o APTC como um clube de uma tratativa social, que hoje eu não vejo isso. A gente tem aí o APTC, para citar exemplo, que é um clube que pode ser sim voltado para atenção social, porque não atendeu nossos idosos, conseguindo assim, inclusive, reduzir a incidência de procura de vaga nos asilos, porque nós não estamos tratando a saúde dos idosos. Eles vão ficar com vida ativa. Saúde é tudo quando se trata de educação física, quando se trata de programa de exercício físico, academia, movimentar o corpo. Os idosos estão parados em casa e essa sua audiência pública só tem a somar. Parabéns, estamos juntos. Vamos realmente movimentar essa audiência para que consigamos aí trazer os idosos para fora de casa, para estar nas caminhadas, para estar nos exercícios físicos, para estar no agite, para estar aí somando em várias associações que com certeza trarão recursos para conseguirmos assim promover a saúde dos nossos idosos. Brilhante, meu amigo.
1: Continua aberta a discussão. Pela segunda intervenção, o vereador Renato Zoroastro.
2: Obrigado, presidente.
1: Oi?
2: Não. Obrigado, presidente.
1: Agora sim.
2: Estava conversando aqui com o vereador Vantuí, inclusive foi fruto de nossa emenda impositiva para esse ano, justamente a criação de um espaço para pilates, para pessoas com mais de 60 anos lá em Cachoeira do Campo, né, principalmente para aquelas pessoas que não têm condições de pagar essa aula de pilates, que é importante, né, muito importante. Eu mesmo faço pilates e acho que é de extrema importância continuar trabalhando a mobilidade, trabalhar principalmente o envelhecimento ativo. Não só eu, como outros vereadores aqui na casa, vereador Carlinhos, vereador Matheus, vereador Alex, também estão contribuindo aí com a criação dessas salas de pilates. E sobre esse centro de envelhecimento ativo, nesse centro de atendimento ou de referência ao idoso, a gente tem falado isso desde 2021-22. Inclusive, já provocamos por diversas vezes o Edivaldo, que diz que tem essa intenção, sim, de criar, mas a gente ainda aguarda que seja criado um espaço destinado a isso. É mais ou menos o que o vereador Ricardo Gringo comentou. E para esse primeiro semestre ainda, a gente vai fazer visita em alguns municípios que já têm isso, né, criado como um caso de sucesso, para a gente tentar trazer ideias aqui para a nossa cidade. E muita coisa relacionada a essa população, a gente busca através de conversa com a Aline Testacica, que faz um excelente trabalho lá no Lar São Vicente, e através dela a gente busca mais informações para que a gente possa cada vez mais incrementar e implementar políticas públicas para essa área aqui na nossa cidade. A própria Fundação Aleijadim, como eu sou membro do conselho, representando a Câmara, de um dos conselhos da Fundação Aleijadim, ontem na prestação de contas conversamos um pouco sobre isso, porque a Fundação Aleijadim trabalha com letramento digital, lá no AGTI, se eu não me engano, né, vereador Carlinhos? Trabalha com letramento digital e lá eles também são importantes para estar difundindo essa política pública. E o próprio AGTI também, que faz um excelente trabalho ali na Vila dos Engenheiros. Então, acho que finalizando, presidente, acho que essa audiência pública será de suma importância para que mais pessoas participem, somem esforços, somem ideias para que a gente faça um envelhecimento ativo. E Ouro Preto, quem sabe, vira uma referência no envelhecimento ativo na nossa região. Obrigado.
1: Continua aberta a discussão com a palavra vereador Naes.
0: Louvável, né?
3: Proposição muito importante, vereador Renato Zoroastro. São várias frentes, de forma intersetorial. Temos que pensar na educação, temos que pensar na assistência social, como um fortalecimento dos vínculos com os nossos idosos através do serviço de convivência, fortalecimento de vínculos, ou seja, atividades nos nossos centros de referência de assistência social. Podemos pensar em termos de saúde pública, não apenas numa instituição de longa permanência, que é o nosso asilo, mas sim na promoção, prevenção, como Carlinhos Mendes disse, com a terceira idade, porque eles não possuem uma cartela de oferta de serviços públicos para que eles possam estar durante o dia, para que eles exerçam ali sua cidadania e possam praticar ações de fortalecimento, tanto do corpo como da mente. Eu mesmo

0: muita vontade, ainda estou me estruturando, de começar a atender os nossos idosos. Gente, os idosos, eles são muitas vezes deixados de lado pelos familiares, porque acham que eles são problemáticos, que eles reclamam muito, mas eles voltam os sintomas, às vezes, de um abandono estrutural da própria sociedade, que acha que eles não têm mais nada para contribuir. Mas eles têm muito para contribuir pelo que já fizeram, pelas pessoas que são e pelo legado que deixaram. Então, temos que pensar, essa audiência ela é muito positiva. Por exemplo, voltando para a parte de saúde, uma reabilitação neurocognitiva para idosos acometidos por Alzheimer, demência. Gente, a gente não tem esse suporte, nem na saúde, nem na assistência social, e tampouco no esporte de Ouro Preto. E eles merecem esse cuidado. A Agite, por exemplo, é uma instituição muito boa, vereador Carlinhos Mendes. Inclusive, a Herculano contratou, eles estarão presentes agora, Engenheiro Corrêa, dia 24, para fazer um trabalho com a terceira idade lá em Engenheiro Corrêa. Eu tenho até vontade de conhecer a Agite enquanto psicólogo, para poder oferecer meu serviço também à terceira idade, porque a gente precisa acolher os nossos idosos.
1: Obrigado, vereador.
0: É isso aí.
1: Continua aberta a discussão. Iniciar a votação do requerimento do vereador Renato Zoroastro. Em votação. Aprovado por 12 votos.
2: Passamos agora aos projetos em única discussão. Projeto de resolução número 1013 de 2026, que concede diploma de honromédica à senhora Cristiane Patrícia Souza Silva, de autoria do vereador Naércio Ferreira.
1: Projeto em única discussão, iniciar a votação. Em votação.

0: Aprovado por 12 votos. 13 votos.
1: E projeto em segunda discussão, projeto de lei ordinária número 938 de 2026, que declara de utilidade pública municipal o Instituto de Arte Contemporânea de Ouro Preto, de autoria do vereador Matheus Pacheco.
0: Projeto em segunda discussão, de autoria do vereador Matheus Pacheco, a PLO 938/2026, aberta a discussão. Iniciar a votação. Em votação. Aprovado por 12 votos. Colegas vereadores, antes de iniciar, quem quiser uma questão de ordem para a questão de um minuto de silêncio, só pedir aos colegas vereadores, questão de 10, 15 minutos, finalizando a reunião aqui, a gente reunir na sala da presidência para tratar de assuntos internos com o nosso jurídico. Então, se todos os vereadores puderem participar ali, 10, 15 minutos suficiente para a gente ouvir o jurídico e depois está todo mundo liberado. Então, algum vereador pediu um minuto de silêncio? Passar, então, a fala de orador. Vereadores que fizeram inscrição da fala de orador. Vereador Matheus Pacheco, vereador Ricardo Gringo, vereador Luiz Gonzaga, vereador Messinho, vereador Curuzu, vereador Alessandro Sandrin, vereadora Lilian França, vereador Renato Zoroastro, vereador Carlinhos Mendes. Questão de ordem, vereador...
2: Muito obrigado pela sua conduta. Eu fui, só se teve um problema, inclusive a companheira viu, fui um dos primeiros a chegar aqui e pedir a fala de orador. Sem brincadeira, fui o primeiro.
0: O que a Michele está me relatando aqui, que o senhor tinha feito pedido, na hora que você pediu a palavra, por questão do sistema aqui, tirou sua fala de orador. Mas então ainda é uma questão do senhor, a questão do sistema, o senhor vai ter sua fala.
2: Eu fui o primeiro.
0: Não, vereador, por favor. O sistema seu não falha, vereador Titão. Esse sistema funciona até bem demais. Com a palavra, sim, perfeitamente, vereador, aí na tribuna ou na sua cadeira. Sim, com a palavra, vereador, na S.
3: Posso falar?
0: O senhor tem 10 minutos, vereador.
3: Ok. Primeiramente, agradecer a Deus a oportunidade dessa manhã de... quinta-feira. Quero muito agradecer a oportunidade de estarmos reunidos no subdistrito de Motas, com várias lideranças, inclusive com a presença, destacar a presença do nosso secretário de obras, Franklin Evangelista. Estivemos na rua JK, uma rua que estava aguardando há mais de 16 anos uma ação efetiva de asfaltamento. E a gente fica muito satisfeito de ver o retorno da Prefeitura Municipal de Ouro Preto, da gestão Ângela e Regina, o compromisso com a nossa região. Então, agora o asfalto já está sendo realizado, conforme as fotos em anexo. Vai ser um ganho estrutural, mais um ganho estrutural, e a gente começa a desmistificar, a desfazer aquela fala: a Prefeitura Municipal de Ouro Preto não chega no Motas. Isso não é verdade. Há compromisso com cada cidadão e cada cidadã. E a gente materializa, não é só na promessa, é na fala. A obra está sendo executada pela Secretaria Municipal de Obras, juntamente com o apoio do nosso governo, do nosso prefeito. A última obra feita nessa rua foi feita no governo do prefeito Ângelo Oswaldo. Isso mostra mais um compromisso e um respeito com cada pessoa que lá reside. Quero mandar um abraço para o engenheiro Jonas, para o nosso companheiro Adriano, nosso companheiro Ailton, na rua lá do seu Antônio Domingos, que presta um serviço importantíssimo na área da saúde. Quero agradecer a todos que estiveram presentes, conforme nós estamos aí mostrando. E a nossa próxima meta será a rua principal, para que a gente possa realizar o asfaltamento. E estamos lutando veementemente para conseguirmos, uma vez que nós já temos um lote, conseguirmos uma escola no modelo modular, uma vez que a nossa escola Celina Cruz foi construída em cima de uma área de alta, de uma fiação de alta tensão e está inadequada. O promotor de justiça a pedido do nosso mandato, já esteve no Motas, verificou essa inoperância e as secretárias municipais Débora e Silvia já estão trabalhando para que possamos materializar esse grande sonho de termos uma escola modular, uma escola muito mais... uma escola que tem uma capacidade de operacionalidade mais rápida e vai garantir conforto e qualidade de vida para a nossa primeira infância. Então, senhor presidente, dizer que eu estou muito satisfeito com o Franklin, com o nosso governo, foram muito tempo de espera, já estava no cronograma bem logo no início de 2025 e quem está ganhando são os moradores do Mota. Viva o Mota, viva a cidadania e viva o pertencimento de cada um desses cidadãos que faz a diferença acontecer. Um abraço para a Sônia, para a Efigênia, para a Yasmin, as nossas, essas mulheres guerreiras que residem na parte final da Rua JK e que esperaram 16 anos. Foram muitas promessas, muitas dificuldades, muitas tentativas, mas hoje eu me sinto feliz e orgulhoso, em nome do poder público, de fazer essa entrega aí para a comunidade do Motas. Nosso muito obrigado e desejo a todos um ótimo final de semana.
1: Atendendo ao requerimento de orador, de solicitação de fala, com a palavra o vereador Matheus Pacheco, por 10 minutos.
4: Presidente, serei bem breve, eu quero aqui apenas reafirmar o compromisso da Câmara Municipal de dialogar sobre a saúde mental da juventude. Nós temos data marcada para este encontro, será na próxima quarta-feira, dia 20 de maio, às 18 horas. Quero aqui fazer um convite a toda a população de Ouro Preto, tenho certeza que diversos vereadores participarão desta audiência. Nós já fizemos uma ampla divulgação, vereador Naércio tem nos ajudado aí na lista de convidados, para que a gente possa efetivamente ter todo mundo que possa contribuir nesse debate. Então, nós já estamos mobilizando a Universidade Federal de Ouro Preto, o IFMG, Superintendência Regional de Ensino, a Casa da Juventude, Programa Jovens de Ouro, os CAPs, as secretarias municipais e também toda a população organizada no sentido das instituições e dos movimentos que trabalham ou que são formados pela juventude. Mas eu acho muito importante ir aqui, quero contar com o apoio, né, de todos e todas, para que a gente possa mobilizar estes movimentos e essas instituições que estão nos distritos. É muito importante a participação da nossa juventude e das pessoas que trabalham com a juventude que estão nos bairros, nos distritos da nossa cidade. Então, quero aqui ampliar o convite, vereadora Lília, se puder mobilizar Amarantina, vereador Mercinho, em Santa Rita, se puder nos ajudar nesse processo de divulgação, para que efetivamente a nossa cidade possa, de forma coletiva, construir uma política pública para trabalhar a saúde mental para a nossa população num todo, mas com foco na juventude. Porque hoje nós temos um número muito grande de jovens que estão aí perdidos e que precisam desse apoio do poder público. Então, eu acredito que esta audiência pública será um marco para todos nós no sentido de construção de uma política pública assertiva para a saúde mental da juventude na nossa cidade. Então, eu deixo aqui, mais uma vez, relembrando a importância dessa pauta e mais uma vez, a Câmara Municipal puxando um debate tão caro para a nossa população e eu espero muito que este seja aí um pontapé para que nós possamos organizar as nossas frentes. Obviamente, muito tem sido feito. Nós vamos ter a presença do professor Aislan da UFOP, nós temos o pessoal do CAPES que já desenvolve alguns trabalhos, os CRAS também, o CREAS, mas nós precisamos o quê? Unir todas as frentes em prol aí de uma política pública grande, que vai ter que mobilizar toda a cidade para a gente poder aí, ter, então, né, algo que possa transformar efetivamente a vida da nossa população. E é um tema muito caro para nós, como eu disse, para que a gente possa mobilizar. Então, às 18 horas, no dia 20 de maio, no plenário da Câmara Municipal, está feito este convite para a nossa audiência pública com o tema Saúde Mental da Juventude. Obrigado, presidente.
1: Obrigado, vereador Matheus. Com a palavra agora, o vereador Ricardo Gringo.

0: Bom dia a todos presentes, os que nos ouvem por demais meios de comunicação, vereadora Lília, nosso presidente Vantuí, saúdo os demais vereadores. Hoje irei falar da nossa representação 102/2026, novamente a Seneouro. E aqui nós temos que ficar muito atento com os reparos pós-manutenção. O que, que seria isso? A Seneouro vai fazer um buraco para tratar de um entupimento. Isso é um exemplo. Na hora que ela vai embora, a Seneouro deixa o buraco aberto por dias afins e quando vai fazer esse reparo, faz um serviço de péssima qualidade. Aí nós temos que abrir o adendo. O contrato era prestador de serviço para o município, então tem um gestor. A prefeitura é responsável por fiscalizar isso, através dos seus órgãos fiscalizadores. E o que não tem acontecido? Ouro Preto inteiro reclama disso. Mau serviço prestado pela Saneouro na questão da composição dos reparos de serviço prestado por ela em nosso município. Vou falar agora do nosso requerimento 180/2026. Esse requerimento trata de um abandono do nosso órgão público, ou seja, Prefeitura Municipal de Ouro Preto, da UBS do Jardim Itacolomi, muitos chamam de Porcim. A pergunta aqui é simples. Se nem se delongar muito para atingir o objetivo central do requerimento. A gente quer saber o seguinte, a empresa DL2 recebeu para entregar a obra? Se a prefeitura não pagou a obra, a placa está lá, R$ 1.672.627,72. A pergunta que os ouropretanos querem saber, por que parou a obra por essa empresa DL2? Aí, curiosamente, H2F, olha o 2 de novo, DL2, H2F, gente, onde tem dois, sai correndo que essas empresas não prestam. Elas não prestam serviço de qualidade para Ouro Preto. E não é apenas a DL2 que abandona o serviço, H2F também. A questão aqui é o seguinte, a prefeitura paga ou dá calote? Então, o nosso requerimento é meramente isso. Pagou a empresa? Sim. Por que não executou o serviço? Não pagou? Por que deu calote? Então, é simples e objetivo. Vou falar agora de uma produtiva reunião que nós fizemos ontem sobre o enquadramento da Lei Federal 15.326 de 2026. Essa lei é recente, presidente Vantuir, é a lei sancionada pelo nosso presidente Lula, datada em 6 de janeiro de 2026, uma lei fresquinha, e que deve ser cumprida, sob pena de improbidade administrativa. Porque essa lei, ela veio sim resgatar o valor dos cuidadores aqui em Ouro Preto, tem outras cidades que é monitores, etc. Cidades, só muda a nomenclatura. Mas a educação de base continua. Elas estão lá no chão da fábrica educando nossos filhos. Então, essa lei versa sobre enquadramento. A lei é constitucional, e não sou eu que estou falando, não. Fizemos ontem uma reunião, Luiz, com o deputado federal Rogério Correia, a qual ele estendeu um abraço a outros que lutam pela causa, o deputado Igor Timo, deputado federal Igor Timo, e o deputado Marquinhos Lemos. Esses dois, o Igor Timo, deputado federal, e o deputado estadual Marquinhos Lemos, estiveram aqui, Luiz, na nossa audiência pública, para tratar do enquadramento da Lei 15.326. Nessa audiência, nós ficamos muito surpresos com o posicionamento do sindicato, que era para estar defendendo a categoria. Nós vimos aqui um posicionamento que eu vou chamar de, no mínimo, estranho. Solicitei ao deputado que construa conosco, Vandoir, através dos seus deputados aqui, o Rogério Corrêa, para quem não sabe, é do PT. Nós temos a bancada do PT aqui, composta por nossos nobres vereadores, o vereador Curuzu e o Emerson Titão, a qual eu referencio pelo excelente trabalho que os dois exercem nessa Casa Legislativa, e conclamo os dois, através, inclusive, do deputado, que na reunião nós conversamos sobre isso, fazer essa parceria. Acho que o Rogério Corrêa vai entrar em contato com eles, ou com o Miguel Anjo, que não sei como vai ser feita essa construção, para unirmos forças para lutar em prol das cuidadoras, do enquadramento. Isso foi uma das pautas que foi discutida na nossa reunião ontem com o deputado e com a deputada da Lucilaine Cavalcante, que é a autora do projeto. Nós fizemos uma reunião com os deputados para a gente trazer à tona o enquadramento dentro do município de Ouro Preto. Porque a questão de não ter recurso, o recurso é do Fundeb. Tem complementação do Fundeb. Então, nós temos que trazer novamente, se for preciso, uma outra audiência pública, a qual já convidei o Igor Timo, que é deputado, o deputado Rogério Corrêa, convidei ele ontem, todos que puderam unir com essa força em prol da valorização, da verdadeira valorização dos nossos cuidadores. Essa pauta nós vamos até o fim, até que cumpra a lei no município de Ouro Preto. Nós não estamos pedindo favor, nós estamos pedindo que cumpra a lei 15.326/26, lei federal e constitucional. Nós participamos também aqui do brilhantismo, né? Aqui eu referenci também o nosso vereador Renato Zoroas, que ele fez um requerimento de suma importância que trata de uma pauta que já é discussão nossa, desde quando nós estávamos em campanha, que nós carinhosamente batizamos de creche do vovô. Já levei esse projeto para o secretário Edivaldo, e esse projeto consiste em criar uma unidade de suporte para os nossos idosos em Ouro Preto, que eles fiquem nessa unidade com tratamento diferenciado, né? Fisioterapeuta, médicos, pessoas profissionais de educação física, alimentação, mas que eles fiquem lá de 7 da manhã às 19 e retornam para suas casas. Nós já temos uma parceria com o Dimas, do Alto Peleza, que tem espaço que a gente estava aliando, o secretário Edivaldo ficou de fazer uma visita lá para ver se comporta, com espaço grande, Vantuí, lá no Alto Beleza, e poderíamos usar essa casa no aluguel simbólico que o proprietário quer participar desse projeto de, que nós estamos participando e conduzindo e convidando, né, lógico, a secretaria para responsável para caminhar conosco. E agora o Renato também já está vindo também com esse projeto, com essa natureza similar. É importante unirmos força, Vantuir, porque ninguém caminha sozinho. Eu acho que a gente tem que fazer uma construção para que as pessoas que estão lá na ponta, na base, precisando desses projetos, que saiam mais rápidos. E deixamos aqui ideologia política de lado, né? Ideologia partidária, contra, pró. A gente está aqui em pró, Lília, dos nossos munícipes. Peço também o apoio da vereadora Lília, que sempre está apoiando as nossas pautas, para que a gente construa, junto com o Renato e com os demais que quiserem vir, abraçar esse projeto de campanha nosso. A gente chama carinhosamente Cresce o Vovô, mas o nome vai mudar. Porque os idosos não podem ser comparados a crianças, né? A gente coloca esse carinho com eles no sentido deles irem e voltar, igual meu filho. Eu deixo ele na creche, 7 horas da manhã, e pego às 16. É nesse sentido que a gente está inicialmente tratando o projeto como creche do vovô. Não para desmerecer ou denegrir a pessoa dos nossos valorosos idosos que tanto contribuíram e contribuem com o crescimento da nossa cidade. Obrigado, senhor presidente.
1: Próximo orador, Imperador Luiz Gonzaga.
2: Senhor presidente, seus vereadores, vereadora Lília, público presente, rádio ouvintes, internautas. Senhor presidente, volto nessa tribuna, nessa casa legislativa, para fazer alguns comentários novamente, principalmente sobre algumas obras no bairro Morro São Sebastião, no qual, nas últimas 5 eleições, eu tenho prazer de falar que a comunidade tem um reconhecimento muito grande pelo trabalho que a gente tem feito aqui nessa Casa Legislativa há 17 anos aí, e sempre cobrando, não para a gente diretamente, mas sim para o bairro, num sentido coletivo. E quando se cobra para o bairro, você cobra também, presidente, para as pessoas que por ali passam, principalmente na Ladeira, sai no Campo Grande, naquele sentido vai para Catarina Mendes, naquele sentido vai para o Cardoso, travessa, vai para São Bartolomeu, sai lá na Pedra Molar. Então, a gente está sempre cobrando essa região aí, né? É claro que o vereador, ele é vereador no município inteiro, a gente faz muitas sugestões em outros lugares também, e às vezes dá até ciúme, tem hora que fala assim, ah, mas você está trabalhando mais no outro lugar do que aqui no bairro? Não é. Eu sei também que lá no bairro Sebastião, a gente tem 700 e poucos eleitores, mora 1.200 e poucos habitantes, 1.280, 1.290, segundo o censo, e a gente tem lá 30%, 35% dos votos que caem na urna. Então, há um reconhecimento da minha parte, sempre lutar para aquela região. Faço alguns questionamentos quando eu não concordo nessa casa legislativa, porque às vezes, presidente, a gente luta lá, igual lutamos, fizemos 5, 6 reuniões. Teve um dia que levamos na escola, estavam vários vereadores aqui, inclusive estava lá o vereador Luciano, vereador Gringo, Matheus Pacheco, Renato Zoroastro, Carlinhos Mendes, eu, numa cobrança lá para fazer creche, para melhorar a escola, tivemos lá. E no dia de apresentar o projeto, infelizmente, o executivo nem para chamar a gente, para falar assim, vem aqui, garoto, você é o mais votado aqui, e nem chamar a gente chama. Então a gente fica triste, tem hora, presidente, mas no mundo político é assim mesmo. Às vezes eu não quero nem ser lembrado, eu quero é que faça, né? Eu quero que faça. Mas a gente fica chateado porque as pessoas perguntam, mas por que o dia que apresentou o projeto aqui não chamou nenhum vereador, e na hora de lutar, brigar pela causa, chamaram 5 vereadores, tiveram aqui a diretora, tiveram várias reclamações e questionamento aqui, né, vereador Gringo? E nós fizemos nosso papel, e lá nos oferecemos emenda, oferecemos para ajudar, mas na hora de chamar o majoritário ali, não chama, cara. Isso tem acontecido com outros colegas. Alguns têm coragem de falar, outros ficam meio assim, não querendo falar, mas fica doído. E eu não tenho esse negócio comigo, não. Quando eu não concordo, vou falar mesmo, entendeu? Está faltando respeito do governo, porque na hora de pedir voto, é a liderança que está na frente, pedindo, cobrando, mas na hora de apresentar um projeto, né? E também a gente está tão chateado com as coisas que às vezes apresenta um projeto e demora 10 anos para fazer, né? Tiveram aqui as diretoras, professores, tudo aí, porque precisava de uma creche urgente, tudo. Acho que até mudaram o jeito. Acho que nem é creche, mas vai aumentar a escola, nem sei o que vai dar. Porque depois não falam com a gente também. Mas pelo menos convidar a gente ficaria satisfeito, porque na hora de pedir voto, a gente está junto. Na hora de apresentar um projeto, esquece que nós estávamos juntos lá pedindo voto para eles. Quem faz um prefeito é o líder. Quem faz um prefeito é a liderança, é a associação. E isso é que faz prefeito. Não é outra forma de fazer prefeito, né? Então é isso, a gente fica meio chateado com as coisas. E aí, nesse caminho, naquela caminhada de pedir voto, na caminhada da eleição, ficou também 2 ou 3 obras sem fazer lá. E a gente tem cobrado, alguns secretários até acham ruim da gente cobrar muito, mas a gente tem cobrado e chega na hora que a gente cobra, que às vezes o projeto... vou dar um exemplo. Na Ladeira João de Paiva, o IPHAN aprovou uma parte. Aí você vai cobrar, fala assim, mas agora não tem dinheiro. Oxe, você cobra 16, 17 anos uma coisa. Agora você vai cobrar um negócio. Ah, mas agora o IFAM aprovou uma parte, mas agora não temos dinheiro. Aí fica ruim para a gente. A comunidade do Morro Sebastião me questiona, hoje mesmo, aqui agora mesmo, uma liderança forte do Morro Sebastião me liga aqui. Eu não pedi autorização para pôr o nome dela, não vou colocar, mas é uma liderança forte no Morro Sebastião me falou. Ué, parece que nós estamos desdeixados. Na quinta-feira, aconteceu vários buracos lá na quinta e na sexta. Buracos de calçamento. Pedi, cobrei na terça-feira aqui. Cadê os tapa-buraco? Aí o encarregado da empresa me ligou e falou, Luiz, nós temos a turma para fazer o tapa-buraco, só que nós estamos na rodoviária fazendo 250 metros de calçamento. Eu não concordo com isso. Precisa fazer lá na rodoviária? Talvez não tenha empresa? Tem que fazer. Beleza, ótimo, tem que fazer. Mas primeiro a gente vai lá e tampa os buracos que está acontecendo, tampa os buracos do calçamento, depois volta. Por quê? Para fazer acima de 100, 200 metros, é uma empresa que faz. Mas às vezes está sem dinheiro ou não está podendo fazer, tudo bem, usa eles para fazer, a gente concorda. Mas desde que não tem outro serviço. Estamos há 4 dias cheios de buraco na ladeira, o carro já quebrou o carro, o outro carro bateu no outro lado, já bateu no espelho, e aí vem em cima de mim, falando assim, não tem vereador aqui. Aí eu fico muito chateado. Tem vereador sim, seu cidadão, né? Tem vereador aqui sim, cobrando, e a gente pode puxar aqui mais de 50 documentos. Mas a revolta é por que não fala para a gente certas coisas. E a gente pede um secretário que a gente tem muita confiança nele, que é o Frank. Ele tem batalhado, ele tem lutado. Mas, às vezes, eu observo e percebo que, às vezes, ele quer fazer uma coisa. Mas, às vezes, lá embaixo, alguém fala, não, isso não é prioridade. Eu estou começando a achar nessa casa legislativa que o governo não tem prioridade. Ou não tem uma comunicação. O que é comunicação? Olha, eu vou lá em Santa Rita, custa eu chamar o Sandrinho, custa eu chamar o Mercinho ou o Luciano, os majoritários, ô gente, nós estamos com problema A, B e C, vamos resolver junto? Vamos dar a mão? A coisa funciona. No meu lado aqui também funciona assim. Não pode, vamos chamar o vereador, vamos dialogar. Ô, não posso fazer as 3 ruas que ficou para trás, porque são 3 ruas que ficou para trás. Lá na campanha da eleição, eu gravei vídeo. Eu gravei vídeo, vó. Não vai dar tempo de fazer, mas assim que passar as eleições, se Deus quiser, se nós formos eleitos, nós vamos lutar pela causa, porque é uma causa coletiva, a comunidade está pedindo. Aí até hoje não pôde fazer. A gente compreende? Compreende. Mas precisa fazer, precisa cumprir. Se eu não cumprir certas coisas, não tiver uma meta, um objetivo, eu também não ganho eleição. Porque as pessoas vão falar, você não pode fazer com ser legislador, mas você pode pedir, pode cobrar, pode. Essa é a nossa função, pedir, cobrar, apresentar projeto de lei, mexer com orçamento aqui na casa, usar nossas emendas impositivas, igual eu usei na ladeira. Usei a emenda, R$264 mil, aí uma líder de bairro falar que está desanimado com a política, desanimado em mexer mais com política, em ajudar a gente, em ajudar o governo, por causa de... Não cumpre as coisas. Tem 4 meses que nós estamos querendo fazer uma reunião para apresentar o projeto que agora foi liberado para o IFAM, a gente quer apresentar. E o secretário não está errado, o secretário de obra. Para ele ir lá, ele tem que apresentar o que vai ser feito. É broquete, é calçamento, é passa-roda. Ele tem que apresentar o certo. Já fizeram as adequações, a gente está aguardando essa reunião, mas o morador está impaciente. Porque hoje, gente, nós já estamos há 2 anos e 5 meses para uma outra eleição de município. Daqui a 3, 4 meses já é do estado. Mas a do município passa muito rápido, gente. Aí fica muito difícil. A gente lutar por coisa que é do passado, nós já teríamos que lutar coisa para agora, para o presente, para nós fazer para frente. Nós ainda estamos lutando com coisa que ficou para trás. Várias obras inacabadas, essa é a verdade. É Luiz Gonzaga que está falando. Várias obras inacabadas, precisa acabar. Começaram a fazer a quadra do campo, pararam tudo, desmancharam os vestiários, mas já pararam, não fizeram mais nada. E aí me cobra, pagaram alguma coisa, não pagaram? Fiz requerimento aqui, não deram resposta. Eu fiz requerimento aqui nessa casa para saber onde estão os alambrados que tiraram do campo do Morro São Sebastião, que a comunidade quer fazer voluntário. Já arrumamos serralheiro, arrumamos cara que quer fazer lá. Até hoje, nem resposta, nem de secretaria de governo, nem secretário de esporte, não me dá resposta. Eu preciso da resposta.
1: Peço que conclua, vereador.
2: O não também é resposta para a gente passar para a comunidade. Então, estão me questionando, eu estou fazendo o meu papel de vereador aqui. Eu espero que pelo menos traga a resposta para nós. Obrigado, presidente, que a gente vive de resposta dele, né, presidente?
1: Sim.
2: Obrigado, presidente.
1: Vereador Sandrin vai fazer uso da palavra? Com a palavra, vereador Alessandro Sandrin.
3: Obrigado, senhor presidente. Aliás, boa tarde a todos e todas, rádio ouvinte, internautas. Vou ser bem breve aqui, mas é num assunto que eu toquei hoje. É a preocupação com a rua 13 de maio. Os moradores vêm sofrendo muita reclamação. Foram colocadas várias placas ao longo da rua 13 de maio. A gente sabe que a rua 13 de maio, ela não é fácil de lidar com ela, porque tem vários lugares que é muito estreito, a gente compreende. Mas eu compreendo também, vereador, que quando você vai fazer uma intervenção num local como aquele, a rua 13 de maio, a gente não pode deixar de consultar os moradores também, não. A gente não pode pegar a lei, a ferro e fogo e aplicar ela. Ah, não pode, acabou. Cidadão que mora na escada, que mora no beco, como é que ele vai fazer para poder descer com uma compra que faz, receber uma visita? Então não pode. Agora, quem que vai resolver esse problema? Porque o cidadão já vai lá, faz sua compra com dificuldade. Vai descarregar e ainda ganha uma multa. Espera aí, como é que a gente vai fazer? Então, assim, a gente deixa esse recado aqui. A Secretaria de Segurança e Trânsito, a comunidade está se mobilizando, nos convidou também para uma reunião e eu vou estar lá, e vou estar do lado da comunidade, já digo aqui, e providência tem de ser tomada. Não pode ser dessa forma. A comunidade nos convidou para ir lá, estarei lá hoje, deixar aqui o recado também para a comunidade da rua 13 de maio. E assim, mas espera aí, eu não vou lá simplesmente olhar o problema da comunidade. O problema eu já sei qual é, que é as placas que estão lá e que estão atrasando, senhor presidente, a vida de todo mundo. O cidadão não pode parar o carro para descarregar uma lista. O entregador de gás vai ser multado. Espera aí, nós vamos começar a penalizar dentro de casa o morador de Ouro Preto? Então, assim, vejo que isso está errado. Vou encerrando minha fala por aqui, mas a gente deixa o recado, porque vou fazer documento na semana que vem e a gente espera a resposta concreta e rápida àqueles moradores que estão sofrendo. Então, obrigado, agradeço a todos aqui, um bom dia, uma boa tarde a todas e mais tarde estaremos lá passar uma parte ao vereador Ricardo Gringo.
0: Sandrin, somente para cumprimentar, nosso mandato foi procurado também e a gente tinha sugerido uma reunião hoje com a comunidade, que a gente vai ter uma reunião hoje no Morro da Queimada às 18, eu tinha sugerido às 19 lá. Aí o senhor está mencionando, Vossa Excelência, mencionando que vai ter uma reunião hoje, qual o horário que é que eu não fui convidado? Ah, então eu estarei lá sim presente para somar com a Vossa Excelência nessa pauta tão importante, que eles reclamam o seguinte, que chegou a mim, que sugeriram, sim, que é importante as placas, mas que fizesse uma rotatividade, por exemplo, horário de pico, né, que pode ser que não estacione, e também eles estão falando que para uns podem estacionar e outros não. Então, a gente vai discutir isso lá e a gente vai lá para estar colaborando com o senhor nessa pauta.
3: Ok, vereador. Quando eu falo, né, tem que conversar com a comunidade, não precisava de chegar até a casa. Né? Se tivessem reunido antes com a comunidade, conversado, peraí, Agora gera outro problema. Se fazer alteração, quem tomou multa? A multa vai ser... vai ser feito o recurso dela e vai ser validado. Entendeu? Assim, porque eu não vejo que possa penalizar a pessoa que mora no local. Né? Então a gente fica preocupado, mas vamos lá, vamos conversar com a comunidade e vamos levar as demandas. Obrigado.
1: Próximo vereador inscrito, vereadora Lília França, com a palavra.

0: Pessoas aqui presentes, agradeço a Deus a oportunidade, mais um dia de trabalho. E hoje nós viemos falar sobre a audiência pública da 356, que aconteceu ontem na Assembleia Legislativa. Nós não pudemos comparecer, mas acompanhamos de perto. Lembrando que sobre a 356, nós já estamos nessa luta há muito tempo, muito antes da concessão, inúmeras reuniões com o DENIT, com o DR e com grupos organizados ali, de famílias e comerciantes do entorno da 356. Ressalto que essa concessão feita recentemente passou por audiências públicas que teve em Mariana, em Caxias do Campo, onde também estivemos presentes, também com representantes do deputado Pinheirinho, e que antigamente nós chamávamos, referíamos à rodovia 356 como rodovia da morte. Por quê? Uma rodovia que inúmeros problemas nós tínhamos e sequer o básico nós conseguimos dos órgãos responsáveis. Não tinha capina, não tinha pintura das faixas, não tinha placas de sinalização, locais que precisavam muitas das vezes de recuperação dos buracos não eram feitos. Antes nós íamos para Belo Horizonte, gastávamos em média 50 minutos. Hoje, com tanto percalços que a gente tem nessa rodovia, a gente chega a 1h30, fora a quantidade de acidentes e também de vítimas de atropelamento, porque a 356, ela corta o nosso município de Ouro Preto de ponta a ponta. E isso traz grandes transtornos no dia a dia, principalmente em relação às vidas que ali ficam. Então, eu busco a reflexão, que a gente, uns ficam buscando a sorte, eu busco as orações para que acompanhe essa concessionária que está chegando agora com disposição para prestar serviço e assumir tantos percalços, tantas dificuldades da 356. Tivemos reuniões com o CEINFRA, tivemos reuniões com a Artemig, que é a agência reguladora, tivemos reuniões com a Rota da Liberdade, lembrando que nossas ações, sempre pautadas com o empenho do deputado Pinheirinho, que é ele que faz toda a articulação e marca essas reuniões para a gente, mas a gente tem também sempre presença de moradores do município. Então, a gente trabalha em parceria. Nós já estamos encaminhando para a nona reunião sobre a nossa 356 e a gente busca acreditar que é o que nós temos hoje para oferecer para os nossos ouropretanos, para as pessoas que aqui transitam, para os nossos turistas, é que essa concessionária dê conta de tantas demandas e dê certo. Porque o nosso passado que nós temos de realidade, de história da 356, antes dessa concessão, são histórias de várias cruzes que a gente pode ver ao transitar na 356, de vidas que ali foram perdidas. Em falar em deputado Pinheirinho, o deputado mais presente que fez e faz pelo município de Ouro Preto, nós deixamos aqui um convite a todos os ouvintes, que ele está também hoje presente no nosso município. Estamos fazendo visita a várias ONGs em vários locais. Estaremos sendo recebidos pelo AGIT agora às 15 horas. Posteriormente, iremos também fazer uma visita, uma fiscalização, de acordo com o que a pessoa gosta de ouvir, mas estamos ali presentes na Vila Aparecida, com um investimento de aproximadamente quase R$ 800 mil, recurso advindo do deputado Pinheirinho, investimento no município de Ouro Preto, e que ele traz ali a recuperação da Casa do Inconfidente, um local importante para o turismo. Entendemos que é um local que abre portas para o bairro Vila Aparecida, a Associação de Moradores, que ali está sempre presente, que possa ter ali ações sociais voltadas para o nosso município. Ali é um mirante maravilhoso, tem aquela praça ali na frente que a gente possa utilizar também para as questões sociais. E estaremos também visitando o futuro posto da UAI, também intervenção do deputado Pinheirinho, o posto da unidade de atendimento individual, onde nós vamos facilitar muito a questão de identidade, que hoje ainda é uma luta para muitas pessoas. Vamos conseguir regularizar situações de carro, seguro-desemprego, Regularização também. Às vezes a pessoa precisa de um diploma. Aconteceu isso recentemente com uma aluna que tinha acabado de formar em técnico de segurança. Precisava do documento. A unidade da UAI, que ficava ou em Belo Horizonte ou em Lafayette, a aluna não tinha como ir buscar. Nós tentamos a intervenção através do Cine, mas foi difícil. No final, nós não conseguimos. Então, também é mais uma conquista real para a região dos Inconfidentes, que vai atender toda a região, a pedido do nosso gestor Ângelo. Ele entende a importância de estar na rodoviária e estamos nesse diálogo com o Estado, que é através do Estado que nós estamos trazendo essa oportunidade para o nosso município. São poucos os municípios de Minas Gerais que têm a UAI. A gente espera que inaugure o mais rápido possível. Querendo lembrar também que foi através do deputado Pinheirinho que nós, em parceria com a Santa Casa, deixo aqui o nosso respeito aos provedores, aquelas pessoas que estão ali na administração, muitos como voluntários, do nosso empenho e do nosso compromisso com a pauta da Santa Casa e da saúde pública. Trouxemos com essa parceria um aumento dos leitos de CTI, através da intervenção do deputado Pinheirinho, também do teto MAC, que praticamente multiplicou 10 vezes, que antes não era feito essa revisão. Conseguimos o gerador de energia que fica atrás da Santa Casa. Quem puder ir ali é conhecer esse investimento do deputado Pinheirinho, que é um gerador azul que fica logo atrás, que hoje, quando tem os piques de energia, sabemos que nosso município tem muitos piques de energia. Para o bloco ali de cirurgia, esse gerador é fundamental para que não tenha nenhuma complicação nessas cirurgias. Lembrando que, recentemente, também nós mandamos um recurso para o bloco de cirurgia, um bloco novo, que precisava de novos equipamentos. E estamos aguardando também novos projetos que serão apresentados e que nós iremos buscar recurso. Lembrando que, através do nosso partido progressista, partido PP, a gente abre convite para as pessoas virem conhecer de perto o que nós temos de prosperidade para o nosso município. Venham afiliar conosco. E a UPA Dona Ione, para quem gosta de prosperidade, quem já teve a oportunidade de utilizar aquele espaço público de saúde, lembram que quem trouxe essa realidade, mudou totalmente a saúde dos ouropretanos e da nossa região inteira, porque nós somos referências com a Odonionde. Não só na estrutura física, que ficou excelente através do empenho do deputado Pinheirinho, mas também do corpo técnico, que a gente sabe que eles são todos ali, desde o porteiro, o pessoal da limpeza, como da administração, muito acolhedores. E a gente acompanha de perto para que a gente tenha servidores da saúde com esse entendimento e essa empatia. Queremos também lembrar que, além do investimento na saúde, nós também temos investimento em várias ONGs, não vou citar aqui todas, porque são mais de 20 ONGs beneficiadas com investimento, e também nas escolas Major Raimundo de Amarantina, assim como a escola nossa senadora, através de intervenção também do nosso deputado Pinheirinho, anualmente uma ajuda de R$100 mil. Ambas essas escolas são referências na nossa região e a gente também tem esse investimento financeiro à nossa classe escolar. Vamos falar também sobre uma indicação muito pertinente que nós trouxemos hoje aqui na casa, buscando apoio à Secretaria de Habitação. Deixo aqui meu carinho às duas gestoras, a Camila e Letícia. A Secretaria de Meio Ambiente e Desenvolvimento Sustentável, a Secretaria de Cultura e Turismo, pedindo um estudo técnico, uma análise de viabilidade para criarmos uma área de convivência e recreação no lote localizado abaixo da ponte do Zé Vieira, ali na rua Maciel, próximo ao número 406, no bairro Alto da Cruz. Ontem nós estivemos fazendo uma visita ali em algumas famílias no Alto da Cruz e uma das solicitações que eles apresentaram essa proposta para a gente. A gente busca, a partir dessas demandas, pelos moradores, revitalizar aquele espaço maravilhoso, visando transformar em uma área de lazer, uma área de convivência comunitária, valorização urbana, preservação ambiental, incentivo ao turismo local, tipo o Horto do Conto. A gente entende que ali tem um potencial imenso. E esse referido lote passa um curso de água que atualmente se encontra contaminado devido ao despejo irregular do esgoto. Situado também, essa situação também tem preocupado muito a saúde pública, o meio ambiente e a qualidade da população ali ao entorno. Então, a gente busca uma parceria nesse projeto com a Saneouro, buscando a canalização desse esgoto, a interrupção do despejo irregular, a limpeza e a recuperação ambiental do rio que existe no local e também uma revitalização paisagística da área. A gente busca valorizar o potencial histórico, cultural, paisagístico da região do Alto da Cruz. A gente busca que essa nossa indicação seja analisada, comece a fazer essa planta, essa implantação desses equipamentos de lazer, esse espaço de convivência, arborização, iluminação adequada para valorizar a cultura local turística, promovendo assim esse pertencimento à comunidade. Nosso muito obrigada.
1: Próximo vereador Renato Zoroastro.
2: Bom dia. Boa tarde a todas e todos. Serei breve. Primeiramente, queria parabenizar a todos os assistentes sociais aí do nosso município. Cumprimento nosso companheiro aqui de Câmara, o vereador Naes Ferreira, assistente social de formação. Tem um conhecimento, uma bagagem técnica assim, gigantesca e sempre contribui aqui nas pautas da Câmara em todos os assuntos pertinentes a esse tema. Então, através do Naes, através da Aline, né, que a gente comentou aqui na Câmara também, a gente parabeniza todos os assistentes sociais aqui do nosso município. E a gente reforça, né, a importância do município estar cumprindo de maneira maior, mais efetiva, a contratação de assistentes sociais e psicólogos para a nossa rede de ensino, que essa equipe que já trabalha bastante na Secretaria de Educação, que ela possa ser ampliada para atender todas as escolas, todos os alunos aqui da nossa sede e também dos distritos. Gostaria de comentar também que fizemos uma representação, juntamente com a comissão que acompanha os desdobramentos da BR-356, encaminhada à CEINFRA e à Artemig, buscando uma reunião institucional e, com certeza, com a participação dos moradores que estão sendo afetados nesse momento, né, em relação à duplicação, e esperamos que essa reunião seja marcada o quanto antes para que a gente continue, né, buscando caminhos, somando esforços, principalmente com o apoio do Poder Executivo. A gente sempre levantando essa questão, que é importante alguém do Executivo estar acompanhando nesse momento a Comissão da Câmara, juntamente com a Comissão dos Moradores, para que a gente busque uma solução melhor possível para essa situação, que não seja causado nenhum tipo de prejuízo, principalmente para aquelas pessoas que já estão no bairro há muito tempo, tanto com empreendimentos comerciais, quanto morando, que fixaram residência, como o seu Vicente. Né? Então, a gente aguarda que isso seja resolvido o quanto antes. Parabenizo a equipe que representou tão bem a Câmara na Assembleia Legislativa, na audiência de ontem, vereador Carlinhos, vereador Alex, vereador Matheus Pacheco. Já peguei os encaminhamentos da reunião e continuo à disposição para que essa situação aí se resolva o quanto antes. Somando esforço, tenho certeza que tudo pode dar certo. Também fiz um documento hoje solicitando a realização de uma audiência pública, justamente para a gente falar sobre políticas públicas voltadas para a população idosa. Desde 2021, quando cheguei até essa casa, venho fazendo documentos, diversos documentos relacionados à população idosa. O censo está aí. Mostrou para a gente que a população vem aumentando cada vez mais e é importante o município se planejar e criar mais e mais políticas públicas para atender a população idosa. Sempre bato muito na tecla na importância da criação de um centro de referência ao idoso, que pudesse contar, né, com atividades, com letramento digital, com fisioterapeuta, fonoaudiólogo, nutricionista, entre outros profissionais importantes, para que a gente promova o envelhecimento ativo. Inclusive, até destinei parte da nossa emenda parlamentar, emenda impositiva, para a criação de uma sala de pilates lá em Cachoeira do Campo, para atender aquelas pessoas de 60 a mais que não têm condições de pagar por uma aula de pilates. Só que o município precisa pensar mais. Sempre bato muito na tecla na importância da gente pensar em políticas públicas com dados. E os dados estão aí, é só a gente analisar o censo 2022. Então, tem dado, a gente precisa pensar em políticas públicas para atender essa população. Então, vamos continuar cobrando para que isso aconteça o quanto antes. Sabemos de iniciativas importantes da Fundação Aleijadinho, do Agite, do Renascer, entre outras entidades. Só que a gente, do Lar São Vicente, faz um brilhante trabalho aqui na nossa cidade ao longo de todos esses anos. Mas a gente precisa ampliar esse campo, precisa segmentar, às vezes trabalhar com políticas para pessoas de 60, 70, 80, 90 anos. Né? E às vezes a gente vê muito setorizado, muito direcionado para uma parte e às vezes esquece de outras questões também. Então foi muito produtiva a conversa no Lar São Vicente, abriu bastante a cabeça da gente, os olhos, e agora a gente corre atrás para que essas políticas públicas sejam implantadas na nossa cidade. E para finalizar, volto a falar mais uma vez, chegando aqui na Câmara, vereador Luiz, um funcionário da Vilagem veio falar comigo de

está cobrando diretamente a empresa para que esse benefício seja acreditado em uma data fixa, para a pessoa poder se planejar. Não existe, por mais que a empresa fala que não existe acordo coletivo, não tem nada na legislação, gente, isso é bom senso contratual, boa fé contratual, bom senso. Como é que você deixa de pagar um cartão alimentação fora da data? Ah, eu posso pagar do tal dia até tal dia. Isso é você está contribuindo o quê com o planejamento do seu funcionário? E principalmente com aquelas pessoas que recebem um salário mínimo, um salário e meio, que contam bastante com esse cartão alimentação. Não existe, isso aí para mim é algo inadmissível, e se não existe, que seja colocado nos próximos contratos, que a procuradoria, a prefeitura, busque mecanismos de colocar fixar uma data, para que isso não aconteça quanto mais e mais vezes. Por isso que a gente tem que ficar cobrando sempre. Nas últimas vezes, não é a primeira vez, nem a segunda, nem a terceira que a gente levanta essa pauta aqui. Né? Então, a gente aguarda, confia muito no Gévea, no secretário da Fazenda. Sei que ele não está medindo esforços para que essa situação se regularize quanto antes. E eu tenho certeza que não só eu, como toda a Câmara de Vereadores aqui, está acompanhando de perto essa situação e vai continuar cobrando, somando coro, somando esforços para resolver essa situação quanto antes. Obrigado.

0: e a do Carlinhos.
1: Bom, boa tarde a todos. Serei breve na fala de orador. Cumprimentar aí os nossos servidores, os nossos assistentes sociais no dia de hoje. Parabenizo a todos. E gostaria de falar de uma importante audiência pública que aconteceu ontem na Assembleia Legislativa de Belo Horizonte, promovida pelo deputado Leleco Pimentel, pelo padre João, com apoio do Tiago Cota, deputado estadual também. E nessa audiência pública, nós tivemos a presença do Marconi, que é o responsável pela concessionária Rota da Liberdade, e tivemos a oportunidade de conhecer a responsável pela Artemig, que é uma agência reguladora de transporte de Minas Gerais, também a CEINFRA, que estiveram presentes na audiência. Foi uma audiência de suma importância, onde nós tivemos tratando daquelas pessoas que estão com suas casas, com seus imóveis, né, tanto moradores quanto comerciantes, à mercê da preocupação da desapropriação, tendo que tirar, tendo que sair dessa área de pertencimento da BR-356, sem saber quais são as tratativas para que isso aconteça. Então, grande importância a presença da família do senhor Vicente, que esteve presente, né, com aquela situação de já estar notificado a demolir a sua residência. Nós tivemos uma importante fala da responsável pela Artemig e pela concessionária da Rota da Liberdade, que foi feito encaminhamentos para que se consiga paralisar o processo das notificações e tratar com relação à situação de todos que estão ali ao envolto da 356, mediante a um encaminhamento também que trata da utilização dos recursos da repactuação, voltado, priorizando assim as indenizações dessas pessoas que estão lá. Não está certo, mas está encaminhado, e eu senti muita firmeza, porque até então a gente não tinha diálogo com o DENIT, e a gente conseguiu conhecer o responsável pela Rota da Liberdade, que está há 40 dias já à frente da concessão da BR-356, e foi muito proativo em dizer que o que puder ser feito será feito para agilizar esta duplicação, com a consciência de que temos aí esses problemas isolados, mas que são muito preocupantes na nossa região aqui. Trata de 78 quilômetros de duplicação, que vem de Nova Lima a Mariana. Então, o que nos contempla aqui na região de Ouro Preto, a gente levou com bastante ênfase nessa audiência pública,

0: E a gente acredita que agora, para a comissão que foi formada para tratar da duplicação da 356, nós vamos conseguir trazer uma audiência pública voltada para a Câmara de Ouro Preto, com os deputados e com os órgãos responsáveis, como o Marconi, da concessionária Rota da Liberdade, e o responsável do CEINFRA e Artemig. Assim, os olhos estão realmente voltados para que um projeto que ainda não existe seja executado com o acompanhamento da Câmara Municipal de Ouro Preto. Nós ficamos sabendo que são 16 viadutos e pontes que serão contemplados nesses 78 quilômetros de duplicação. E aí a gente quer trabalhar para participar e ver onde realmente serão colocados essas pontes e viadutos, pois a gente tem vários trechos aí críticos, né? Tratando aí do trevo Saramento de Cima, tratando do trevo da Santa Casa, a Ideias Cooperouro, bairro Nossa Senhora do Carmo, seguindo para a comunidade do Pocinho e Caminho da Fábrica, já passando também pelas críticas entradas aí da Rodrigo Silva, né, Bucânia, enfim, Amarantina, Coelhos. Então, tudo isso é contemplado nesse processo aí de 16 pontes e viadutos que tratam dessas entradas, principalmente falando aí dos bairros mais importantes que temos no nosso município de Ouro Preto. E assim, eu finalizo a fala de orador e desejo uma boa tarde a todos, gente.
1: Obrigado, vereador Carlinhos. Pedir aos vereadores presentes que façam a sua reposição de quórum. Registrar a presença novamente para nós fazer o encerramento da reunião. Vereador Renato Zoroastro, chegando. Vereador Luiz, vereador Renato, vereador Ricardo Gringo, vereador Vantuí, vereador Carlinhos. Sob a proteção de Deus ao povo de Ouro Preto, declaro encerrada a 27ª reunião ordinária da Câmara Municipal de Ouro Preto. Tenho todos uma boa tarde.
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12: Horas e 41 minutos.

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1: Meio-dia e 49.

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1: 1 hora.
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2: A divulgação de mensagens e áudios entre o senador Flávio Bolsonaro e o banqueiro Daniel Vorcaro provocou forte reação política entre aliados e adversários do pré-candidato do PL à presidência da República. As conversas reveladas pelo site Intercept Brasil mostram Flávio cobrando recursos para a produção do filme inspirado na trajetória do ex-presidente Jair Bolsonaro. Segundo a reportagem, o dono do Banco Master teria repassado cerca de 61 milhões de reais para a produção. Cotado recentemente como possível vice de Flávio Bolsonaro em uma chapa presidencial, o ex-governador de Minas Gerais, Romeu Zema, criticou a relação entre Flávio Bolsonaro e o banqueiro.
3: Ouvir você cobrando dinheiro do Vorcaro é imperdoável. É um tapa na cara dos brasileiros de bem. Não adianta nada criticar as práticas de Lula e do PT e fazer a mesma coisa.
2: Outro aliado do campo da direita, o governador de São Paulo, Tarcísio de Freitas, evitou comentar o assunto.
4: Não, eu vou tratar deste assunto aqui no dia de hoje. Isso não é pauta.
2: Na oposição, a repercussão foi imediata. O vice-líder do PT na Câmara, Lindbergh Farias, anunciou uma série de medidas jurídicas tomadas pelo partido contra o senador da República.
5: Entramos

com a representação na Polícia Federal, também com outra representação dirigida à PGR, ao procurador Paulo Gonet, e uma outra dirigida ao ministro André Mendonça. A Polícia Federal tem que ir atrás, porque é só ir atrás da movimentação financeira.

0: Ele também criticou a relação de Flávio Bolsonaro com Daniel Vorkaro e a troca de mensagens já após o escândalo envolvendo o Banco Master.
1: E para finalizar, no dia 15 de novembro de 2025, quando já estavam estourando as operações contra o Banco Master, Flávio Bolsonaro manda a seguinte mensagem para Daniel Vorkaro. Irmão, estou e estarei contigo sempre. Não tem meia conversa entre a gente. Flávio Bolsonaro é um bandido e a direita brasileira não pode ser refém de bandido.
0: Após a repercussão, Flávio Bolsonaro publicou um vídeo nas redes sociais negando qualquer irregularidade. O senador afirmou que pediu apenas patrocínio privado para um filme privado sobre a história do pai. Agência Rádio Web, de Brasília, Yuri Hudson.
2: A Anvisa, Agência Nacional de Vigilância Sanitária, aprovou recentemente uma nova indicação de tratamento imunobiológico para pacientes com DPOC, que é a doença pulmonar obstrutiva crônica. A aprovação do novo medicamento é baseada em resultados do estudo clínico de fase 3, que avalia eficácia e segurança e demonstrou uma redução significativa das chamadas exacerbações moderadas e graves. Quem explica é o médico pneumologista Bernardo Maranhão, professor da Universidade Federal do Estado do Rio de Janeiro e líder médico de DPOC da biofarmacêutica GSK Brasil.
3: Os investigadores constataram, através desse estudo publicado no ano passado, uma possibilidade significativa de a nova molécula reduzir as exacerbações. Há também outros resultados encontrados, como, por exemplo, redução da chance desses pacientes virem a ser hospitalizados, o que impacta principalmente para o próprio paciente não precisar ir para o hospital, como também para o sistema de saúde.
2: Apesar dos avanços no tratamento, muitos pacientes continuam apresentando sintomas persistentes e crises, mesmo com o uso de terapias inalatórias combinadas. A DPOC é uma inflamação crônica que impede a passagem do ar nos pulmões e dificulta a respiração, com grande impacto nas atividades do dia a dia. De acordo com a Sociedade Brasileira de Pneumologia e Tisiologia, a DPOC afeta aproximadamente 15 milhões de brasileiros e é a quinta causa de morte no país. Porém, estima-se que cerca de 70% dos pacientes ainda não tenham diagnóstico.
3: As implicações que podem gerar o subdiagnóstico é um retardo no tratamento, o que representa uma piora progressiva da doença, com maior limitação respiratória e, dessa forma, as atividades diárias do paciente. Aqueles que não tratam podem também ficar mais vulneráveis ao surgimento das exacerbações, que, com o passar do tempo, comprometem de maneira irreversível a saúde do paciente, que pode, até mesmo, levar a graves consequências.
2: Por isso, o diagnóstico precoce e o manejo correto da DPOC são essenciais para melhorar a qualidade de vida dos pacientes. Esse material foi produzido em parceria com a GSK e é dirigido ao público em geral. Consulte seu médico antes de iniciar qualquer tratamento. Agência Rádio Web, produção e reportagem, Carolina Cassola.
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5: O setor produtivo avalia que a defasagem dos limites de faturamento anual do microempreendedor individual, MEI, tem comprometido investimentos, a geração de empregos e a competitividade das empresas. Segundo o deputado federal Zé Vitor e o presidente da Federação das Associações Comerciais e Empresariais do Estado de Minas Gerais, Federaminas, Valmir Rodrigues da Silva, a desatualização das tabelas do Simples Nacional tem dificultado o crescimento de micro e pequenas empresas no Brasil. Valmir, da Federaminas, afirma que a defasagem das tabelas, sem reajuste há anos, eleva a carga tributária sobre empreendedores por causa da inflação. Para evitar a cobrança injusta, ele defende a atualização dos limites do MEI para acompanhar a realidade econômica dos pequenos negócios.
6: Quando a tributação ela aumenta, mas também junto aumenta faturamento, aumenta de fato, faturamento real, de fato, crescimento da empresa, é equilibrado. Mas quando a tributação sobe em cima de índice inflacionário, se torna um tributo injusto. E o MEI, importante atualizar, principalmente pelo fato de que grande maioria das empresas hoje são MEI e com capacidade de gerar mais faturamento. Então está aí a importância de aumentar o limite do MEI.
5: Já o deputado federal, Zé Vitor, do PL Mineiro, avalia que o avanço da tramitação é urgente para garantir o crescimento dos pequenos negócios do país.
7: É fundamental que a gente possa rever esses limites para reenquadramento, para a gente

0: não garantir que o seu sucesso seja um impedimento para você poder avançar mais. É inegável que tem que ter uma margem atualizada para aqueles negócios que lá atrás se enquadravam no Simples ou até em outras categorias como os próprios MEIs, eles hoje avançaram, evoluíram graças à sua eficiência ou por uma naturalidade de mercado, agora eles precisam crescer mais, precisam avançar. É urgente a gente tratar desse assunto aqui na Câmara, estão muito empenhados nisso.
1: A atualização do limite de enquadramento no Simples Nacional é uma pauta prioritária para entidades empresariais, em especial para a Confederação das Associações Comerciais e Empresariais do Brasil, a CACB, que defende o aumento do teto anual do MEI para R$ 144,9 mil. Os deputados analisam a proposta por meio de uma comissão especial que envolve debates que reúnem especialistas, representantes do governo e do setor produtivo antes da votação final. Reportagem Bianca Mingotti.
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6: Uma farmácia em Itaú de Minas, no sudoeste do estado, acionou a justiça pedindo a permissão para funcionar aos domingos e aos feriados, mesmo fora da escala de plantão. A empresa questionou a legalidade de uma lei complementar municipal que limitava o funcionamento de farmácias nesses dias para apenas as unidades de plantão. A drogaria argumentou que a medida dificultava o acesso dos cidadãos a itens essenciais à saúde e violava a liberdade econômica. Em primeira instância, como foi negado o pedido de mandado de segurança, a farmácia recorreu. O Tribunal de Justiça de Minas Gerais reformou decisão da comarca de Pratápolis, entendendo que a restrição imposta por lei municipal prejudicava a livre concorrência e o acesso da população a medicamentos. Assim, a farmácia ganhou o direito de abrir aos domingos e aos feriados, entre 8 da manhã e 8 da noite. O relator do caso, desembargador Wagner Wilson Ferreira, destacou que, embora os municípios tenham competência para regular os horários de funcionamento do comércio local, essa prerrogativa não permite a criação de normas que afrontem princípios constitucionais. Com a decisão, a administração municipal não poderá multar ou adotar outras medidas de punição contra a farmácia, em razão do funcionamento aos domingos e aos feriados. Do Tribunal de Justiça de Minas Gerais, Sandra Pedrosa.
7: A taxa das blusinhas acabou. O anúncio foi formalizado em medida provisória assinada pelo presidente Lula e em portaria do Ministério da Economia. Segundo o governo, já a partir da última terça-feira, não é mais cobrado o imposto de importação de 20% sobre compras internacionais de até 50 dólares pelo programa Remessa Conforme da Receita Federal. A mudança barateia as compras feitas em plataformas como Shein, Shopee e AliExpress, o que deve ampliar o acesso do consumidor, como explica Rafael Barbosa, pesquisador do Instituto Brasileiro de Economia da Fundação Getúlio Vargas, o FGV Ibre.
8: não se espera que vá reduzir tanto o preço assim, a não ser a diferença em termos de impostos que estavam antes e agora vão deixar de estar. Porque a maior parte dessa produção, ela é global, ela não é especificamente nacional. Portanto, a gente não acredita que vai ter nenhum efeito de aumentar, por exemplo, a demanda a ponto de reduzir os preços via produção, mas sim uma redução dos preços devido apenas ao imposto que foi retirado.
7: Se vai baratear produtos internacionais, por um lado, por outro, parte da indústria brasileira criticou o fim do imposto. A Associação Brasileira do Varejo Têxtil classificou a medida como grave retrocesso econômico por, segundo ela, prejudicar empresas brasileiras que terão de competir com empresas internacionais com a desvantagem de pagar mais impostos. Barbosa reconhece esse impacto de curto prazo, mas avalia que, com o tempo, a adaptação da indústria nacional pode tornar a medida mais positiva do que negativa.
8: Obviamente que no curto prazo isso pode ser ruim para as empresas brasileiras, porque afinal de contas você está competindo em nível internacional agora, certo? No entanto, no longo prazo, a perspectiva é que isso seja até positivo, ou seja, essas empresas brasileiras vão ter que se tornar mais produtivas e quem sabe, se elas se tornarem produtivas e conseguirem concorrer no mercado internacional, elas possam sim até mesmo ingressar no mercado internacional em um outro patamar de produtividade.
7: A taxa das blusinhas entrou em vigor em agosto de 2024, após a aprovação do Congresso Nacional. O aumento de tributação ajudou a equipe econômica do governo a cumprir sua meta fiscal. Em 2025, por exemplo, a Receita Federal arrecadou R$5 bilhões com esse imposto. Agência Rádio Web, produção e reportagem, Breno Zonta.
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9: A noite de quarta-feira reservou tensão e muitas surpresas. Até porque, começando pela maior, a zebra da quinta fase da Copa do Brasil, que foi o São Paulo, que foi eliminado pelo Juventude dentro do Alfredo Jaconi, perdeu por 3-1, depois de ter vencido no Morumbis pelo placar de 1-0. E o técnico Roger Machado não resistiu a essa eliminação e acabou sendo demitido pelo São Paulo. Rui Costa, executivo de futebol do Clube Paulista, admitiu que o resultado pesou e revelou que a pressão foi um fator determinante.
10: Eu estou aqui para comunicar que o técnico Roger Machado não é mais treinador do São Paulo Futebol Clube. Uma decisão que foi tomada algumas horas depois, alguns minutos depois do jogo. Conversamos com o presidente, com toda a comissão técnica e a partir de hoje o São Paulo então inicia a busca por um novo treinador.
9: Quem levou um susto também foi o Atlético Mineiro, que tinha vencido a primeira partida, o Ceará, por 2-1 na Arena MRV. Mas no duelo de volta, no Castelão, o Ceará devolveu o placar e precisou das penalidades. Nos pênaltis, brilhou o goleiro Everson e o Atlético está classificado 4-2 nos pênaltis. O Vasco tinha uma boa vantagem diante do Paysandu, já que tinha vencido por 2-0 a primeira partida. Mas o Papão fez um jogo de igual para igual e lutou até o fim. Conseguiu um empate em 2-2, mas quem avançou mesmo foi o time carioca. Outro que tinha boa vantagem e fez valer disso foi o Palmeiras, que diante da Jacuipense fez 4-1 sem dificuldades nenhuma. O Mirassol passou e classificou diante do Bragantino, 2-1. O Remo venceu mais uma diante do Bahia, 2-1 na equipe do técnico Rogério Ceni, e também avançou. O Santos fez uma excelente partida, inclusive com Neymar em campo, e conseguiu a classificação diante do Coritiba dentro do Couto Pereira, ao vencer por 2-0. Nesta quinta-feira, os últimos classificados às oitavas de final. Temos o duelo entre Atléticos Goianiense contra o Atlético Paranaense no Antônio Ascioli. Vitória e Flamengo no Barradão, Confiança e Grêmio em Sergipe, CRB e Fortaleza no Estádio Rei Pelé, Chapecoense e Botafogo na Arena Condá e Corinthians e Barra de Santa Catarina na Neoquímica Arena. Agência Rádio Web com informações da Copa do Brasil, Daniela Esperon.
11: Quinta-feira, 14 de maio de 2026. Esse é o Giro de Notícias. Eu sou Leno Falck e você acompanha os destaques do momento. A Polícia Federal prendeu na manhã de hoje o pai de Daniel Vorcaro, Henrique Vorcaro, e um agente da corporação. As prisões foram autorizadas pelo Supremo Tribunal Federal e fazem parte da investigação sobre as irregularidades no Banco Master. A investigação da PF aponta que integrantes da própria corporação atuavam para intimidar desafetos, obter informações sigilosas e monitorar adversários de Daniel Vorcaro. A investigação também apontou que membros dos núcleos centrais contavam com a participação de agentes federais e operadores do jogo do bicho, de apostas online, para benefício próprio. A decisão do ministro André Mendonça, do STF, revela que dois braços operacionais, que seriam os núcleos A Turma e os Meninos, trabalhavam para satisfazer os interesses dos núcleos centrais. A imprensa internacional destacou a notícia sobre a conversa entre o senador Flávio Bolsonaro e o banqueiro Daniel Vorcaro, dono do Banco Master. A mídia estrangeira falou em aprofundamento da crise no campo bolsonarista. A Mega Sena pode pagar hoje 60 milhões de reais para quem acertar as 6 dezenas sorteadas. As apostas podem ser feitas até às 20 horas e o sorteio acontece às 21 horas. 6 jogos de volta pela quinta fase da Copa do Brasil hoje. São eles: Chapecoense e Botafogo, Atlético Goianiense e Atlético Paranaense, Confiança e Grêmio, Corinthians e Barra, CRB e Fortaleza e Vitória e Flamengo. O Giro de Notícias é uma produção da Agência Rádio Web. Texto e apresentação, Leno Falck. Edição, Mário Melo.
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0: tirar isso aqui de cestaço?
1: Olá, boa tarde pra você. 1:28. 1:28 na província. Estamos chegando no seu rádio nessa quinta-feira. É sexta-feira ainda não, mas falta pouco. 14 de maio de 2026, 1:28 por aqui, sucesso, informação no seu rádio. Você já estava conferindo por aqui mais cedo a reunião dos vereadores de Ouro Preto ao vivo, direto da Câmara Municipal ao vivo e na íntegra para você do começo ao fim, como sempre faz a província. Às terças e quintas você acompanha direto da Câmara de Ouro Preto a reunião dos vereadores. A partir de agora você sabe música, informação no seu rádio, prestação de serviços. Daqui a pouquinho tem muita gente chegando comigo. Cris Marques vai trazer pra gente as novelas, também as notícias dos famosos. Informações da cidade Patrimônio Mundial com a Central Província. No Instagram e também no portal centralprovincia.com. Daqui a pouco também notícias do esporte, Dani Esperon, Bruno Mendes e o Tony Silva. O Galo ontem, que vitória, hein? O Everson agora, o que o Hulk saiu, é o cara do Atlético. Sensacional. O time tomou 2-0, já tinha os influencers aí do Cruzeiro, né? Muita gente aí já mandando mensagens para os atleticanos, mas o cara pegou, foi tudo. E ainda fez gol. Ele é sensacional, esse Everson, hein? Que goleiraço. Tem que ir pra Copa do Mundo. Muitos estão chamando aí o Everson para ir pra Copa. O outro lá já tomou um frango lá na Arábia. E agora o Everson catando tudo aí que se passa. Não passa nem Wi-Fi. Os times mineiros, né? Fazendo bonito na Copa do Brasil. Cruzeiro também classificado. É nossa Minas Gerais. Bom demais. Quintou e daqui a pouco também as notícias do Brasil e do mundo com as melhores agências. Amit, Brasil 61, Rádio Web, Rádio Gov. Gilson Santa Fé. A voz padrão do rádio brasileiro que a gente tem aqui todas as tardes. Informações importantes da nossa cidade Patrimônio Mundial. Daqui a pouquinho o prefeito Ângelo vai falar aí sobre a UBS lá no Padre Faria, que vai atender aquela região, região que a gente conhece bem, né? Lá onde tá, vai ser instalada essa UBS. Bacana demais, vai atender muita gente, claro, vai melhorar, porque vocês vão precisar em menos, ou não vão precisar, né, se deslocar para outros bairros, para nossas UPAs, vão ser atendidos lá no bairro com muita qualidade. Bom demais! Cidade Patrimônio apresentando agora 22 graus, o friozinho chegando de leve, chuva 29%, umidade 73% e ventos de 5 quilômetros. Umidade está alta, acima do normal, né, do mínimo, que é 60%, estamos com 63%, mas mesmo assim muita água nessa hora para você, para o seu animal de estimação, não esquece da água não. Daqui a pouco também a dona Mercedes adora Zé Bonito, Letizgo, Geraldão, principalmente o Geraldão e o Zé Bonito. Ela gosta muito, diz que espera eles entrarem. Daqui a pouquinho vai pintar no seu rádio. A temperatura, portanto, 22 graus, né? Para você que vai sair de casa agora, tá na dúvida? Leva a jaqueta. Olha, o prefeito Ângelo Osvaldo anunciou a construção de uma nova unidade básica de saúde, a UBS Tipo 2, para atender os bairros Padre Faria, Caminho da Fábrica, Alto da Cruz, Santa Cruz e Jardim Esperança. A nova unidade será implantada aí pertinho do antigo CRAS. É o CRAS aí da região e contará com cerca de 500 metros quadrados, onde ficava, né? De área construída, oferecendo uma estrutura moderna e mais adequada para ampliar o atendimento em saúde à população. Participaram da visita o vereador Luciano Barbosa, a vice-prefeita Regina Braga e também o secretário municipal de saúde, Leandro Moreira. A nova UBS representa mais um avanço na ampliação da rede de atenção básica aqui na cidade, garantindo mais acesso, qualidade e dignidade no atendimento à população da região. Prefeito Ângelo falando diretamente de lá do Padre Faria.
2: Uma nova e moderna unidade de saúde, UBS Tipo 2, para atender o Padre Faria, o Caminho da Fábrica, o bairro Santa Cruz e o Jardim Esperança. Toda essa área aqui vai ganhar no seu coração, aqui no antigo CRAS.

0: nós vamos ter essa unidade construída. Estamos aqui, a vice-prefeita Regina Braga, o vereador Luciano, o secretário de Saúde, Leandro Moreira, para acertar as iniciativas que vão trazer para esta região o melhor posto de saúde da cidade de Ouro Preto.
1: Agradeço aí, prefeito Ângelo Oswaldo, vice-regina, secretário Leandro, essa importante conquista, não só para o bairro Caminho da Fama, mas para a nossa região toda. A gente recebe essa notícia com muita alegria e pode ter certeza que a gente não vai medir esforço para contribuir cada dia mais para a melhoria da nossa cidade.
2: Muito bom. Muito bem, um abraço ao nosso prefeito Ângelo, também ao Luciano, à nossa vice-prefeita Regina Braga. Parabéns aí pelo trabalho, 1:34. 1:34, sucesso, informações do seu rádio. Daqui a pouquinho vamos falar sobre a Confraria Capim Canela, trilha especial hoje pra gente falar, tá chegando, hein? Mais uma edição. Tem também as feiras, né, que vão acontecer amanhã, a nossa feira noturna e também a feira do produtor em Cachoeira do Campo. Com o nosso amigo Celso Alves. Alô, Celso! Tá ligado também aqui na nossa província. E hoje tem um dia também especial, hoje é dia continental do seguro e dia do segurador, aquele cara que vai lá para te oferecer, para você tomar conta da sua casa ou até mesmo de você mesmo, né? Isso é importante. E ela também tá fazendo aniversário hoje, Marvila. A Cássia Freire Marvila, nascida em 14 de maio de 1999, tá novinha, Marvila, hein? 99. Completou 27 anos. Hoje, e ela é cantora de pagode, ex-BBB, natural da cidade maravilhosa, o Rio de Janeiro, tá com sucesso aí com a Ivete, também a carreira solo. Portanto, hoje, Marvila completando 27 anos e vai começar bem demais a nossa tarde, 1:35.
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0: sucesso Péricles e Ana Castela.
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0: Simplesmente acontece. Leonardo Paz na cama, cadê você? E Marvila, aniversariante do dia, 26 aninhos. 1h45, foto.
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0: 1h46, daqui a pouco tem novela, esporte, notícia na sua tarde. Alok Gilberto Gil, aí é top demais.

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0: Província acostumou errado. A Cris Marques gosta de um pagodinho. Eu vou te levar lá no pagode resenha em breve, viu, Cris? Me cobra essa aí. Jennifer Lopez e David Guetta, Save Me Tonight, palco, Gilberto Gil e Alok. Faltam 4 para as 2 da província. Cris Marques, para hoje, as emoções da nobreza do amor.
1: Tô chegando com as emoções da sua novela preferida, Quintô, hein? Com a nobreza do amor chegando para você. Hoje o romance toma conta da novela, hein, gente? Vamos ficar ligadinhos, porque a Lika explica para Tonho porque quase ninguém apareceu na inauguração do ateliê. E os dois acabam vivendo a primeira noite de amor. Enquanto isso, Virgínia começa a ser desmascarada pela sabotagem dos convites. E a Lika decide que precisa contar toda a verdade sobre a sua identidade para Tonho. Mas José tenta impedir. Amanhã tem mais, daqui a pouquinho, a novela das 7.
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3: 14 de maio, o plenário do Supremo Tribunal Federal reconhece o poder investigatório do Ministério Público do Brasil. 2013, é permitido o casamento entre pessoas do mesmo sexo em todo o território brasileiro, através de resolução do Conselho Nacional de Justiça. 1982, criação do município brasileiro de Fátima, no estado do Tocantins.
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4: O Independiente Medellín já começou a receber as punições impostas pela Conmebol devido àquela confusão no jogo contra o Flamengo pela Libertadores da América. A medida provisória, válida por 60 dias, proíbe que o time receba torcida em seus jogos. A punição também vale para jogos como visitante. A punição preventiva toma como base o artigo 53 do Código Disciplinar da Conmebol, que prevê prerrogativa do presidente do órgão jurídico da Conmebol para adotar as medidas provisórias necessárias para assegurar a manutenção da boa ordem, a integridade do processo disciplinar, a eficácia da decisão que possa ser finalmente adotada ou quando houver uma aparência de veracidade de que foi cometida uma infração. Para isso, ele não será obrigado a ouvir as partes envolvidas. A medida pode ainda ser prorrogada por mais 30 dias, se a Conmebol achar necessário.
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6: A guerra no Oriente Médio fez o preço do barril do petróleo disparar no mercado internacional e o impacto chegou até os postos de combustíveis aqui no Brasil. Para evitar que a gasolina e o diesel fiquem ainda mais caros, o governo federal anunciou nesta quarta-feira uma medida provisória que vai pagar um subsídio direto a produtores e importadores de combustível, impedindo que a alta seja repassada ao consumidor. O mecanismo funciona como um cashback de impostos. Produtores e importadores pagam normalmente os tributos federais à Receita Federal e em seguida recebem de volta esse valor como subvenção. O subsídio será pago por meio da ANP, a Agência Nacional do Petróleo, Gás Natural e Biocombustíveis. Para a gasolina, o valor deve ficar entre 40 centavos e 45 centavos por litro, com teto de 89 centavos, equivalente à soma dos tributos federais de PIS, COFINS e CID. No caso do diesel, a partir de 1º de junho, deve ser aplicada uma subvenção em torno de 35 centavos. Em contrapartida, as empresas beneficiadas ficam proibidas de repassar a alta aos postos. O ministro do Planejamento e Orçamento, Bruno Moretti, comentou a medida.
7: A ANP já fez a regulamentação de todas essas subvenções, então esse é um movimento agora de adesão dos agentes econômicos. Nós esperamos, inclusive, que haja evolução da adesão desses agentes, com regras mais claras, mitigando-se incertezas. Portanto, preferimos esse caminho, que é um caminho de pagar uma subvenção aos agentes produtores e importadores, para que eles não repassem a preço o tributo que eles pagaram. Por isso, usei aqui expressão de uma espécie de cashback do tributo pago.
6: O custo aos cofres públicos é estimado em 1 bilhão a 1 bilhão e 200 milhões de reais por mês para a gasolina e de 1 bilhão e 700 milhões de reais para o diesel. O governo defende que a medida tem neutralidade fiscal, já que a arrecadação com royalties e dividendos do petróleo cresceu na mesma proporção da alta das cotações internacionais. O barril tipo Brent, que estava abaixo de 70 dólares antes da guerra, chegou a mais de 105 dólares na tarde desta quarta-feira. A validade do subsídio é de 2 meses prorrogáveis. Os valores vão ser definidos em portaria do Ministério da Fazenda e identificados nas notas fiscais e também no pagamento às empresas, que ocorrerá em até 30 dias. Para o ministro de Minas e Energia, Alexandre Silveira, a medida é fundamental para proteger o consumidor brasileiro dos efeitos da guerra no preço dos combustíveis. Silveira destacou que o Brasil foi um dos países que melhor respondeu ao choque de preços.
8: Nenhum outro país do mundo teve tantas medidas a favor das suas populações. Nenhum outro país do mundo teve menor impacto do que o Brasil com essa guerra que não é nossa, não é do povo brasileiro, exatamente porque nós fomos rápidos, proativos.
6: O anúncio foi feito após a presidente da Petrobras, Magda Chambriard, ter adiantado nesta terça-feira que um reajuste da gasolina nas refinarias era iminente. A gasolina foi o principal item a pressionar a inflação em abril, de acordo com os últimos indicadores econômicos divulgados pelo IBGE. Da Rádio Nacional em Brasília, Pedro Lacerda.
9: Nova fase da Compliance Zero, pai do Daniel Vorcaro, Henrique Vorcaro, está preso. Foram 7 mandados de prisão e 17 de busca e apreensão expedidos pelo Supremo em São Paulo, Rio e Minas. Além de Henrique Vorcaro, policiais federais na ativa, inclusive uma delegada, e aposentados também foram presos. Os crimes: ameaça, corrupção, lavagem de dinheiro, organização criminosa, invasão de dispositivos informáticos e violação de sigilo funcional. Também foram determinadas ordens de afastamento de cargos públicos e de sequestro e bloqueio de bens. Segundo a decisão do ministro André Mendonça, havia 2 grupos. Um chamado A Turma, voltado à prática de ameaças, intimidações, coerções, obtenção de dados sigilosos e acessos indevidos a sistemas governamentais. E outro chamado de Os Meninos, que teria um perfil mais tecnológico, cuidava de ataques cibernéticos, invasões telemáticas, derrubada de perfis e monitoramento telefônico ilegal. Esses 2 grupos eram coordenados pelo Felipe Mourão, o sicário, que após preso em março deste ano, cometeu suicídio. Ainda segundo a decisão, as atividades ilícitas continuaram mesmo depois de deflagrada a primeira fase da Operação Compliance Zero em novembro passado. Os policiais presos foram afastados de suas atividades e proibidos de entrar nas dependências da PF. Marilson Roseno da Silva, acusado de líder da violenta organização, segundo André Mendonça, e que está preso desde março, será transferido para o Sistema Penitenciário Federal. Da Rádio Nacional em Brasília, Priscila Mazenotti.
10: A mineradora Samarco inicia na próxima segunda-feira uma nova etapa do programa indenizatório definitivo, que é uma das opções disponíveis para o ressarcimento das vítimas do rompimento da barragem de Mariana em novembro de 2015. A plataforma fica aberta até o dia 1º de julho. Durante esse período, pode manifestar interesse em reativar os requerimentos às pessoas que perderam o prazo para correção de documentos, para aceite de proposta ou que recusaram a proposta indenizatória. A reabertura foi solicitada pelo Ministério Público Federal, pelos Ministérios Públicos de Minas Gerais e do Espírito Santo e pelas Defensorias Públicas da União e dos 2 Estados. Pelo novo acordo do Rio Doce, homologado pelo Supremo Tribunal Federal em 2024, até 2026, mais de 303 mil indenizações foram pagas pelo PID. Só relembrando o caso, esse é considerado um dos maiores desastres ambientais da história do Brasil. Cerca de 39 milhões de metros cúbicos de rejeitos, um volume suficiente para encher mais de 15 mil piscinas olímpicas, escoaram por 663 quilômetros da bacia do Rio Doce, até encontrar o mar no Espírito Santo. A tragédia deixou 19 mortos e causou impactos ao meio ambiente e a populações de dezenas de municípios de Minas Gerais e do Espírito Santo. Com informações da Agência Brasil, da Rádio Nacional em Brasília, Sâmia Mendes.
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15: E Geraldão.
17: Eu também.
18: Ô, Geraldão.
17: Fala, Zé.
18: Você ficou sabendo aquela notícia que deu lá na tua terra?
17: Tô sabendo, não. Que notícia?
18: Lá no Diário de Minas?
17: Não li, uai. O que aconteceu?
18: Geraldão, a família se muda escondida durante a madrugada após filho completar 30 anos e se recusar a sair de casa.
17: Minha Nossa Senhora, só.
18: E segundo ele, acordou desesperado pela manhã ao perceber que estava sozinho em casa, sem nenhuma mobília na casa.
17: Meu Deus. Acabou que não queria saber de fazer nada com nada.
18: Pois é, Geraldão. Ele se recusou a sair de casa e acabou sendo abandonado. Só sobrou um colchão onde ele dormia.
17: Bem feito. É pra cara que dorme e vira força de madame. Esse aí dormiu no ponto.
18: É, até demais.
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1: Olá, pessoal. Já tô chegando com o Tititi no seu rádio. Bomba do mundo dos famosos, hein? A humorista Dani Calabresi e o maridão dela, Richard Neumann, estão sendo processados na justiça por causa de um apartamento de luxo na Barra da Tijuca, no Rio de Janeiro. O casal teria desistido da locação e o advogado do caso pede indenização e ressarcimento de taxas. O processo segue correndo na justiça e ainda não tem decisão final. E na volta eu vou falar do Jornal Nacional, de William Bonner, César Tralli e Renato Vasconcelos. É já já.
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0: Valeu, Cris. Já já você volta. 2:09. Duas e nove na província. Mandar um abraço pra galera que tá ligada na província aí na Rodoviária de Ouro Preto, a André, a Kátia e o Felipe. Bom serviço pra vocês, obrigado pela sintonia. 2:09.
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0: seu rádio Blaze of Glory. A gente ouviu também ao vivo também Lauana Prado, Escrito nas Estrelas, 2:19 na província, nessa quinta, 14 de maio. Daqui a pouquinho tem mais sucesso pra você. 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
9: Boa tarde pra você, Província, 2h23.
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0: empregada chega pra patroa e diz: madame, eu tô precisando de um aumento. A patroa, muito chateada, pergunta: Maria, por que que você acha que merece um aumento se você só tá aqui há 3 meses? Ela: madame, há 3 razões porque eu acho que eu mereço um aumento. Em primeiro lugar, eu passo as roupas melhor do que a senhora. A patroa: quem foi que disse isso? Ela: foi o patrão que disse. Em segundo lugar, eu cozinho melhor que a senhora. A patroa: que absurdo, quem disse isso? Ela: foi o patrão que disse. Em terceiro lugar, eu faço sexo melhor que a senhora. A patroa: miserável, foi meu marido quem disse isso também? Ela: não, madame, foi o motorista. A patroa: e quanto é que você quer de aumento?
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2: A ex-BBB Gabi Martins aproveitou a tarde da última quarta-feira para revisar os procedimentos estéticos e revelou o resultado nas redes sociais. No Instagram, a cantora revelou que realizou um novo preenchimento labial e retocou um Botox. Não é a primeira vez que a ex-BBB realizou um procedimento estético neste ano. Em janeiro, a musa da Vila Isabel apostou na harmonização glútea como parte de sua preparação para o carnaval. Na época, a mineira explicou que a decisão não teve relação com a busca por um padrão estético, mas com autoestima e bem-estar para viver a experiência do desfile na Marquês de Sapucaí.
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3: O ministro do Supremo Tribunal Federal, Gilmar Mendes, afirmou que é preciso aguardar para saber se o pedido de Flávio Bolsonaro por dinheiro para filme sobre o pai pode ter impacto jurídico. O ministro concedeu entrevista ao programa Alô Alô Brasil da Rádio Nacional nesta quinta-feira. O portal Intercept publicou uma reportagem em que mostra mensagens e áudios do senador cobrando Daniel Vorcaro, dono do Banco Master, para que mandasse milhões de reais para a continuação da produção. Segundo Gilmar Mendes, apesar da repercussão política, que tende a ser maior em ano eleitoral, deve-se esperar as investigações.
4: Um pré-candidato a presidente da República aparece num vídeo, num áudio, conversando, e isso já é colocado num contexto de escândalo. Eu também aprendi que a gente deve andar devagar com o andor e não radicalizar e não ter juízos prontos sobre os episódios, que aguardemos e esperemos as definições e as investigações.
3: Gilmar Mendes apontou que a CVM, Comissão de Valores Mobiliários, que é responsável pela fiscalização do mercado de capitais, está enfraquecida. Até hoje, só 2 das 5 vagas da diretoria estão ocupadas. Enquanto isso, o mercado de fundos cresce sem fiscalização.
4: São mais de 30 mil fundos que servem para segmentar, segregar patrimônio, mas também para esconder patrimônio. Isso precisa de fiscalização. Então, nós estamos no pior dos mundos. Uma indústria florescente, extremamente usada para o bem, mas também para o mal, e um órgão de supervisão extremamente deficiente, o que explica essa crise.
3: Sobre delação premiada, o ministro do Supremo disse que é preciso evitar erros do passado.
4: É preciso que a gente fique atento para também não cometermos erros, os erros que foram cometidos com as delações no passado, mas é curioso também que os agentes todos acabam incidindo em vários equívocos, como se a gente já não tivesse combatido.

0: programas de renegociação de dívidas do governo federal. Segundo o secretário executivo da Fazenda, Rogério Seron, a mudança vai esclarecer que a restrição vale não apenas para o Desenrola Famílias, mas também para o Desenrola Fies. Ao renegociar dívidas pelo Desenrola 2.0, o cliente assume o compromisso de não utilizar plataformas de apostas por 12 meses, período em que seu CPF fica bloqueado nesses sites. De acordo com o Seron, o texto original da medida provisória não deixava clara a aplicação da regra ao programa voltado a estudantes com dívidas do FIES, o Fundo de Financiamento Estudantil. A restrição já havia sido anunciada no Desenrola Famílias, voltado à renegociação de dívidas de consumidores de baixa renda. O integrante da equipe econômica classificou a alteração como um pequeno ajuste e disse que o governo decidiu antecipar a informação para evitar dúvidas sobre o alcance da medida. O Desenrola Fies entrou em operação nesta quarta-feira. Segundo o Ministério da Fazenda, o sistema registrou grande procura já nas primeiras horas de funcionamento. Com informações da Agência Brasil, da Rádio Nacional em Brasília, Daniela Longuinho.
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2: Os pagamentos para financiar as ações do grupo chamado de A Turma, responsável por ameaças e intimidações físicas, monitoramento de pessoas e obtenção de dados sigilosos, continuaram mesmo depois do início da Compliance Zero e da prisão de Daniel Vorcaro, dono do Master. É o que está na decisão do ministro André Mendonça, do Supremo Tribunal Federal, e que embasou os mandados de prisão desta quinta-feira. Os pagamentos de R$ 400 mil foram feitos pelo pai de Vorcaro, o Henrique Vorcaro, preso nesta nova fase da operação da Polícia Federal. Henrique exercia de maneira clara o papel de destinador de recursos para o financiamento da turma, é o que diz a decisão. E o dinheiro repassado a Marilson Roseno, policial aposentado responsável por atrair outros policiais para que eles acessassem ilegalmente o sistema da PF para atender aos interesses de Vorcaro e de seus familiares. A decisão traz algumas transcrições de mensagens. Por exemplo, uma em que Henrique diz que receberia recursos na quinta ou na sexta-feira e que seriam R$ 400 mil, ao que houve a resposta de Marilson. O ideal seria o envio de R$ 800 mil. A decisão ainda fala na proximidade de Vorcaro com agentes da Polícia Federal, inclusive uma delegada. Valéria Vieira Pereira da Silva assumiu papel relevante no fornecimento de informações sigilosas à turma a partir do acesso ao EPOL, que é o sistema da PF. Marilson Roseno da Silva era o líder do grupo e ainda, segundo a decisão, teria procurado o auxílio de 3 policiais para consultar esse sistema da PF. Marilson, que está preso desde março, será transferido para um presídio de segurança máxima. O outro grupo, chamado de Os Meninos, cuidava dos ataques virtuais, arregimentava operadores com perfil hacker remunerados para a execução de monitoramentos ilícitos, ataques digitais, invasões e derrubada de perfis, segundo a decisão. Esses dois grupos eram coordenados pelo Felipe Mourão, o sicário, que após preso cometeu suicídio. Em nota, a defesa de Henrique Vorcaro classificou a decisão de grave e desnecessária e afirmou que ainda nesta quinta-feira dará explicações devidas. Ainda não conseguimos contato com os demais investigados. Da Rádio Nacional em Brasília, Priscila Mazenotti.
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4: Mais um bloco do Tititi para você conferir comigo. O Jornal Nacional segue com um novo comando. 6 meses após a saída de William Bonner, César Tralli subiu a bancada ao lado de Renata Vasconcelos. A audiência até caiu um pouco no começo, mas voltou a crescer nas últimas semanas. No geral, a troca de apresentadores manteve a força do telejornal mais assistido do país. Na volta, eu vou falar de Ana Paula Renault. Continua bombando, hein?
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Isso aí, Tati, tá isso aqui de sexta, 2:34 aqui na província, 2:34, vem aí o Arraiá Confraria Capim Canela em sua 8ª edição e atenção, o artista principal será divulgado em breve. Os artistas confirmados são Vitor Hugo, DJ VH, Marcelo Oliveira, Neia Fernandes, Marcela Novaes e Léo Magno, Tainá Ariara, Rafinha, Natália Nunes, Janaína Araújo, Duda Reis, Júlia Mendes, Negão do Piseiro, Débora Letícia, Nael Rosa, Bruno Martins e Alan Pavarotti. A entrada é solidária. Você troca 2 quilos de alimento não perecível, mais 1 litro de leite. Pontos de troca, informática Itacolomi e Casa de Carne Alto da Cruz. Dia 6 de junho, sábado, a partir das 14 horas, na Arena Mariana. Apoio vereador Pedrinho Salete, Prefeitura de Mariana e Confraria Capim Canela. Fique ligado na província e, claro, participe, prestigie. 1:34 na província, nosso amigo de Itabirito, Douglas Gorino. Novo lançamento dele, ela vai escolher.

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0: Júlio Fechadão com o amor. Sucesso Lato Big Energy, nosso parceiro Douglas Gorino aqui na província. Simples assim, ela vai escolher. 2h43, já já novela, esporte, notícia nessa quinta, 14 de maio.
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0: Manu Batidão e Léo Carvalho, sucesso solinho inglês. Faltando 15 para as 3, hora das informações, começando com você, Cris. Calma, vai devagar, tranquilidade, coração acelerado, mas é só novela.
1: Vou seguindo com as emoções da sua novela preferida, coração acelerado. Tá chegando as emoções do capítulo de hoje. Hoje o clima pega fogo em coração acelerado, hein? Alaurzinho tenta expulsar Roney do grupo Amaral, mas Ilá interfere e salva o aliado. Valmir começa a desconfiar seriamente das atitudes de Nayane e resolve tirar satisfação. E tem novidade na música. Blake sugere que agrada Eduarda se apresente no festival promovido pelo grupo Amaral. Será que vem estrelado por aí? Vamos acompanhar em Coração Acelerado. Daqui a pouquinho tem a novela das 9. Continue por aqui.
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3: O Atlético Paranaense teve que lidar com um problema interno. Negociado com o Shakhtar Donetsk, o meio-atacante Bruninho não vai mais participar de jogos pelo Furacão até ser transferido ao clube ucraniano em agosto, quando ele vai completar 18 anos. O pedido foi feito pelo próprio jogador. Ele disse que não queria mais atuar pelo Furacão e já nem viajou para Goiânia para o jogo pela Copa do Brasil. Oficializado pelo Shakhtar no dia 18 de abril, Bruninho vinha sendo peça-chave do técnico Odair Hellman. Depois da volta da viagem à Ucrânia, onde ele foi fechar a negociação, entrou no jogo de ida contra o Atlético Goianiense e foi titular nos últimos 3 jogos do Furacão contra Vitória, Grêmio e Vasco pelo Campeonato Brasileiro da Série A.
4: Celebridades, quem deixou saudade? Em 14 de maio de 1998, morre Frank Sinatra, cantor, ator e produtor americano, considerado uma das maiores vozes da década de 50 e com mais de 50 anos de carreira.
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6: A partir desta quinta-feira, passam a valer as mudanças no programa Reforma Casa Brasil. Aprovadas no início do mês pelo CMNE, o Conselho Monetário Nacional, as reformas podem ser contratadas com juros menores e prazos maiores. Agora, as famílias interessadas em aderir ao financiamento de uma reforma no imóvel podem verificar se estão enquadradas nos critérios e, em seguida, simular as condições antes de contratar. Um dos requisitos é o de renda. O limite mensal era de R$ 9.600 e agora é de R$ 13.000 por família. O Reforma Casa Brasil é uma modalidade do Minha Casa Minha Vida, voltada para famílias que já têm casa própria, mas querem reformar o imóvel por meio de recursos do Fundo Social. A decisão do CMNE reduz a taxa de juros para até 0,99%. Antes podia chegar perto dos 2%. O número de parcelas também foi aumentado, de 60 para 72 meses, causando uma redução no valor mensal das parcelas. Em meados de abril, o governo federal havia anunciado um incremento de 20 bilhões de reais este ano para o Minha Casa Minha Vida. Na ocasião, foi anunciada a expansão no Reforma Casa Brasil, que mudou também o valor máximo contratado para reformas. Subiu de 30 mil para 50 mil reais. Da Rádio Nacional em Brasília, Sayonara Moreno.
7: O Ministério Público de Minas Gerais denunciou à Justiça o prefeito de Miradouro, na Zona da Mata, além do procurador municipal, a presidente da comissão de licitação e um advogado, por suposta contratação de assessoria jurídica para a prefeitura, sem licitação. De acordo com o Ministério Público de Minas Gerais, o grupo teria simulado a legalidade da contratação de um escritório de advocacia em 2021, causando prejuízo de cerca de R$ 311 mil para os cofres públicos. As investigações revelaram que os serviços contratados eram atividades comuns da advocacia pública e não justificavam a dispensa de licitação. O Ministério Público também alega que os documentos usados no processo foram fornecidos pelo próprio escritório contratado, que teria usado o mesmo modelo em outros municípios. Do Ministério Público de Minas Gerais, para a agência Rádio Web, Marco Aurélio Franco.
8: A decisão do governo federal de acabar com a chamada taxa das blusinhas provocou reação imediata no Congresso Nacional e abriu uma disputa política entre governo e oposição sobre os méritos da medida. Ou seja, todo mundo quer ser o pai do fim da taxa das blusinhas. A medida provisória, assinada inesperadamente pelo presidente Lula no fim do dia, na terça-feira, zera um imposto de importação de 25% sobre compras internacionais de até 50 dólares. A proposta já está em vigor. A oposição, que criticava a cobrança desde a criação da taxa, afirmou que vai apoiar a proposta no Congresso, mas acusou o governo de recuar por pressão popular e eleitoral. O líder da oposição, Cabo Gilberto, disse que a medida é claramente eleitoreira.
9: A gente não vai votar nada que seja contra o povo. A taxa da blusinha é contra ou a favor do povo? Que a taxa é bom ou ruim pro povo? Aí agora o que foi que o Lula fez ontem? Meteu uma medida provisória cancelando a taxa da blusinha. Por quê? É o ano eleitoral. Então você pega o Lula presidente versus o Lula candidato.
8: Nas redes sociais, parlamentares da direita também ironizaram a decisão do governo. Nicolas Ferreira, por exemplo, classificou a mudança como um milagre eleitoral.
10: É um milagre de um ano eleitoral. E vendo um ano eleitoral, ele revoga a medida que ele mesmo fez. Então a pergunta que fica é, será que ele realmente está preocupado com o Brasil? De forma alguma. Ele está preocupado em te ganhar, ganhar o seu voto, mesmo que isso durante muito tempo. Significou você pagar mais caro.
8: Já aliados do Planalto passaram a comemorar o fim da taxa nas redes sociais. O líder do governo no Congresso, por exemplo, Randolfo Rodrigues, foi um dos defensores da medida. Mas agora que ela caiu, foi às redes sociais celebrar a nova decisão do governo federal.
11: Você agora vai poder comprar a blusinha que quiser, mais barata e sem taxa.
8: Apesar do apoio majoritário no Congresso, a medida deve enfrentar alguma resistência, especialmente de parlamentares ligados à indústria e ao varejo nacional, que defendem a manutenção dessa taxa para proteger empresas brasileiras da concorrência internacional. Agência Rádio Web, de Brasília, Yuri Hudson.
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0: bebum chegou em casa, né, todo feliz e sorridente, foi direto na cozinha e olhou pra mãe dele e disse: mamãe, tem uma boa notícia. Ela diz: meu filho, o que é? Ele: vou parar de beber. A mãe: olha, se você parar de beber, eu morro de felicidade. Aí o filho: oxe, Deus me livre de matar minha mãe. Melhor continuar bebendo.
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3: E vamos que vamos com mais um bloco do Tititi. Ana Paula Renault é daquelas mulheres que fala o que pensa, não leva desaforo para casa e conquista o público por onde passa. Campeã do BBB 26, a jornalista de 44 anos virou símbolo de coragem, personalidade forte e autenticidade. Agora ela brilha na capa do G-Show em um ensaio que mostra toda a sua força e poder. Ana Paula Renault, hein? Conquistando o Brasil. Bom, na volta o assunto vai ser ele. Wagner Moura e Christian Stewart. É já já.
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Maria Santíssima, que em vossa imagem milagrosa de Aparecida espalhais inúmeros benefícios sobre o Brasil. Eu, embora indigno de pertencer ao número dos vossos servos, mas desejando participar dos benefícios da vossa misericórdia, prostrado a vossos pés, consagro-vos o entendimento, para que sempre pense no amor que mereceis. Consagro-vos a língua, para que sempre vos louve e propague a vossa devoção. Consagro-vos o coração, para que depois de Deus vos ame sobre todas as coisas. Recebei-nos, ó Rainha incomparável, no ditoso número dos vossos servos. Acolhei-nos debaixo da vossa proteção. Socorrei-nos em nossas necessidades espirituais e temporais, e sobretudo na hora da nossa morte. Abençoai-nos, ó Mãe Celestial, e com vossa poderosa intercessão, fortalecei-nos em nossa fraqueza, a fim de que, servindo-vos fielmente nesta vida, possamos louvar-vos, amar-vos e render-vos graças no céu, por toda a eternidade, assim seja. Pela intercessão de Nossa Senhora Aparecida, Rainha e Padroeira do Brasil, a bênção de Deus Onipotente, Pai, Filho e Espírito Santo, desça sobre vós e permaneça sempre.

Meu filho amado, minha filha querida, recebe neste momento meu olhar de mãe, que vela por ti com carinho e amor. Apresento diante do coração do meu filho Jesus todas as tuas dores emocionais. Peço que ele cure tuas feridas, acalme tuas angústias e devolva a paz ao teu coração. Entrego também ao Senhor as tuas causas financeiras, pedindo que não te falte o pão de cada dia, nem a dignidade do trabalho, que a providência divina visite a tua casa e multiplique tudo o que você oferece com amor. Intercedo pela tua família, que haja união, respeito e bênçãos em cada lar. E rogo de modo especial pelos doentes de tua família. Que Jesus seja força na fraqueza, esperança no sofrimento e consolo em cada lágrima. Meu filho, minha filha, não temas. Eu, tua mãe Aparecida, o caminho contigo. Confia, porque o meu filho nunca abandona aqueles que nele esperam. Amém.

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2: Porque se cremos que Jesus morreu e ressurgiu, assim também aos que dormem, Deus, mediante Jesus, os tornará a trazer juntamente com Ele. Dizemos-vos, pois, isto pela palavra do Senhor, que nós, os que ficarmos vivos para a vinda do Senhor, de modo algum precederemos os que já dormem. Porque o Senhor mesmo descerá do céu com grande brado à voz do arcanjo, ao som da trombeta de Deus, e os que morreram em Cristo ressuscitarão primeiro. Depois nós, os que ficarmos vivos, seremos arrebatados juntamente com eles nas nuvens, ao encontro do Senhor nos ares. E assim estaremos para sempre com o Senhor. 1 Tessalonicenses 4, 14 a 17.
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1: São 3h15 na província, daqui a pouquinho lançamento da Joelma e também do Eduardo Costa. 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
5: Camila Coelho, de 38 anos, anunciou o fim do casamento com o empresário Ícaro Brenner por meio de uma publicação nas redes sociais na última quarta. A influenciadora digital e o companheiro estavam juntos havia 21 anos, desde a adolescência. Tem um filho, Kai, de 3 anos. No texto compartilhado no Instagram, Camila contou que o casal levou o tempo para tomar a decisão. Sempre acreditamos no amor e que ficaríamos juntos para sempre. Muitos de vocês sabem que começamos a namorar ainda adolescentes. Compartilhamos 21 anos lado a lado, construindo uma vida, memórias e uma família que sempre será a coisa mais importante para nós dois, disse ela. Que triste, né?
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7: O presidente da Câmara, Hugo Mota, fechou acordo com o governo federal para avançar na votação das propostas que reduzem a jornada de trabalho e acabam com a escala 6x1. A negociação prevê a votação conjunta da PEC em discussão na Câmara e também do projeto de lei enviado pelo presidente Luiz Inácio Lula da Silva. O entendimento entre Câmara e Planalto estabelece a redução da jornada semanal de 44 horas para 40 horas, sem corte salarial. O presidente da Câmara, Hugo Mota, explicou que a PEC vai tratar das regras gerais da mudança.
8: Estabelecemos que o encaminhamento da PEC será pela redução da jornada de trabalho de 44 horas para 40 horas, com 2 dias de descanso, sem redução salarial. Nós queremos também fortalecer as convenções coletivas para que elas possam tratar das particularidades de cada setor. Também estabelecemos que será necessário o projeto de lei encaminhado pelo Executivo para podermos adequar a legislação às mudanças que faremos.
7: Pelo acordo, a PEC vai definir os princípios constitucionais da nova jornada, enquanto o projeto de lei vai regulamentar situações específicas de categorias profissionais e convenções coletivas. O texto do governo foi enviado com urgência constitucional. O ministro do Trabalho, Luiz Marinho, afirmou que o projeto de lei será responsável por regulamentar pontos complementares que não podem ser detalhados na Constituição.
9: E delegando para o projeto de lei as especificidades de complementar a PEC para valorizar a negociação coletiva, enfim, para que as coisas fiquem redondas para você, trabalhadores e trabalhadoras, e também para todos os empresários.
7: Isso é um avanço. A expectativa da Câmara é votar a PEC ainda neste mês na comissão especial e, em seguida, levar o tema ao plenário da Casa. Agência Rádio Web, de Brasília, Yuri Hudson.
10: O Supremo Tribunal Federal começou a julgar se a lei que garante igualdade salarial entre homens e mulheres é constitucional. Nessa quarta-feira, foram ouvidas as manifestações das partes e o julgamento prossegue na sessão de hoje com o voto do relator das ações, ministro Alexandre de Moraes. O plenário analisa 3 ações. Uma da Central Única dos Trabalhadores, para garantir a aplicação da lei, e 2 impetradas pela Confederação Nacional da Indústria e o Partido Novo, contra a norma. Em julho de 2023, o presidente Lula sancionou a lei para garantir a igualdade salarial entre homens e mulheres que exercem a mesma função. Além disso, devem ser divulgados relatórios semestrais de transparência salarial por empresas com mais de 100 empregados. A norma alterou a CLT, Consolidação das Leis do Trabalho, para definir que as empresas deverão pagar multa em caso de discriminação por motivo de sexo, raça, etnia, origem ou idade. Nas ações que questionam a lei no STF, o argumento central é de que a divulgação desses relatórios expõe informações sensíveis sobre estratégia de preços e custos das empresas, violando o princípio constitucional da livre iniciativa. Durante a sessão, os advogados das confederações da indústria e do comércio, assim como do Partido Novo, reiteraram a tese de que a norma, ao desconsiderar desigualdades legítimas e objetivas, como o tempo na função e a incorporação de vantagens pessoais, penaliza o mérito e a livre iniciativa. De outro lado, as entidades sindicais autoras da ação que defende a norma sustentaram que ela promove a dignidade da pessoa humana, a redução das desigualdades sociais, a justiça social e a valorização do trabalho. A advogada Camila Dias Lopes, representante da ONG Instituto Nós por Elas, argumentou que as ações contra a lei são equivocadas. Ela afirmou que a obrigatoriedade de divulgação de relatórios de transparência salarial e a possibilidade de punição das empresas são ferramentas necessárias para concretizar os direitos fundamentais de igualdade entre homens e mulheres. Já a advogada da Central Única dos Trabalhadores, Mádila Barros de Lima, disse que a desigualdade não é acidental e se perpetua pela história. O julgamento está previsto para ser retomado às 14h. Com informações da Agência Brasil, da Rádio Nacional no Rio de Janeiro, Priscila Terezo.
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11: Muitos brasileiros olham com desconfiança para pesquisas de intenção de voto. Por outro lado, a classe política exalta quando os resultados são favoráveis ou desqualifica quando os dados não agradam. O cientista político e presidente do Instituto Cultiva, Ruda Risse, já coordenou pesquisas e critica esse tipo de levantamento antes mesmo de começar a disputa eleitoral. Primeiro porque o resultado é o retrato talvez distorcido de um momento muito anterior ao voto. Segundo porque, a depender da técnica utilizada, o resultado pode ser bem diferente.
12: Qual que é a melhor pesquisa? É a pesquisa que vai no domicílio da pessoa e pergunta. Por quê? Você tem o endereço, sabe o nome da pessoa que foi entrevistada e você pode checar se essa entrevista foi feita. Agora, quando eu faço via plataforma, eu recebo um link e entro, como é que eu checo se aquela pessoa que respondeu não era o filho da pessoa que está dizendo que está respondendo? Como é que eu faço para voltar atrás dessa pessoa? Ou mesmo celular, que é um pouco mais fácil, mas como que eu checo se aquela resposta é exatamente o que ele diz. Como é que eu checo se a pessoa que falou que é negra, ela realmente é negra? Porque isso define um outro recorte que tem em toda pesquisa e todo plano de pesquisa, chama plano amostral, isso define a quantidade de respostas que eu vou obter para ter certeza.
11: Outro ponto observado por Risse é que as perguntas e a ordem em que elas são realizadas podem influenciar no posicionamento do entrevistado.
12: Por exemplo, se eu perguntar o seguinte, você gostou do que o presidente da República fez no caso do Banco X? E depois, em seguida, perguntar, qual que é a tua intenção de voto para presidente? Se o candidato a presidente está indo para a reeleição, eu fiz uma pergunta antes, que induz a resposta dele em seguida. Você acha que o Bolsonaro estava envolvido na tentativa de golpe em 8 de janeiro, e depois pergunta dos candidatos a presidente, qual você desconfia mais? Lógico que você está induzindo para a pessoa falar mal do Flávio Bolsonaro. A tendência é você induzir a resposta. Claro, aqueles que são fiéis ao presidente da República ou ao Jair Bolsonaro não vai mudar nada.
11: Para saber como foi o questionário, é preciso analisar a pesquisa disponível no site do Tribunal Superior Eleitoral. O documento revela, inclusive, quem contratou o levantamento. A margem de erro da pesquisa é outro ponto que, segundo o cientista político, pode ser enviesada.
12: Se o Instituto de Pesquisa, ao invés de falar exatamente o centro do dado, ele joga um pouquinho para cima, ele já desvirtua o que ele viu em campo. Digamos que o dado seja 10% e a margem de erro daquela pesquisa é 3% para mais ou para menos. Isso significa que a pessoa pode ter 13% de intenção de voto. Mas se ao invés de eu falar a verdade, que é o dado é 10%, eu falar que é 11%, eu puxo o dado para cima, não de 13% no limite, mas para 14%. E aí eu posso incendiar o eleitor e aquele ambiente, dizendo, esse cara está mais forte do que a gente imaginava.
11: No Brasil, há uma infinidade de institutos de pesquisas eleitorais. Por conta do alto custo dos levantamentos, apenas os principais conseguem fazer estudos de abrangência nacional. Outros atuam apenas nos estados e municípios, e não há um órgão para fiscalizar. O TSE só age quando é provocado.
12: E quem provoca é o partido adversário, que acha que aquela pesquisa tem um vício, tem um erro. Então, na verdade, a democracia funciona assim. Você tem que registrar para todo mundo saber qual que é o plano de pesquisa, como é o questionário junto ao TSE, e o partido adversário que se sentir prejudicado pelo resultado daquele instituto de pesquisa tem que entrar com ação.
11: Nesta quarta-feira, a Quest divulgou mais uma pesquisa para a presidência da República. Em um eventual segundo turno, Lula tem 42% das intenções de voto contra 41% de Flávio Bolsonaro. Para Ruda Risse, não há como ter certeza de como o eleitorado vai se posicionar no segundo turno antes de o primeiro turno ser realizado.
12: É que toda a tua decisão passa pelo primeiro turno. Depende muito de como o teu candidato vai estar se comportando, como que o adversário vai se apresentar, como que o teu candidato, se não passar para o segundo turno, vai se comportar, quais são os aliados que você vai ter durante a tua campanha. Isso define a posição do eleitor.
11: Os candidatos do Centrão nos municípios, por exemplo, têm muita influência no voto para presidente e governador. No cenário nacional, ainda não há definição das alianças que os partidos irão fazer. Agência Rádio Web de Brasília, Alan Barbosa.
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14: Mais um bloco do Tititi chegando por aqui, hein? Wagner Moura e Christian Stewart já estão gravando o novo filme Flash of the Goods. O drama de vampiros começa a ser filmado nas Ilhas Canárias, na Espanha, e depois segue para Colônia, na Alemanha. O longa promete mistério, suspense e grandes atuações dos protagonistas. Vamos ficar no aguardo, na expectativa desse filmaço. No último bloco, vou falar do reality show musical da Globo. É já já.
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3: São 3h27 na província, quinta-feira, 14 de maio de 2026. Por aqui mais sucesso, mais informação no seu rádio. Daqui a pouco tem novela, esporte, notícia e agora tem sucesso, mais música.
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3: Joelma, Estou Afim.

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0: Gil e Ivete, vamos fugir. Eduardo Costa, lançamento pra você. Imagina eu e Joelma, estou afim. Faltando 22 pras 4. Daqui a pouco tem novela, esporte e notícia no seu rádio.
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Marília é sucesso, cuida bem dela. Agora são 3h46, a gente conferiu também The Weeknd com Dua Lipa, After Hours Fever. Quinta-feira, 14 de maio, sucesso, informação no seu rádio. Daqui a pouquinho o Cris está chegando com a sua novela preferida. 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

0: Nayara Azevedo, Felipe Rodrigo, Bonzinho que trai a crença antes. Lançamento de Seu Jorge. Faltando 7 para as 4 aqui na província. Cris Marques está de volta com a Nobreza do Amor.
1: Tô chegando com as emoções da sua novela preferida, Quintou, hein? Com a Nobreza do Amor chegando pra você.
0: Cris Marques, Quintou com 3 graças. Tá na hora, agora são 7 para as 4.
1: Quintou e eu tô por aqui já de volta com as emoções da sua novela 3 Graças. Penúltimo capítulo de 3 Graças, hein? O clima é de reta final, mistério e muita tensão. Depois de tantas revelações, alianças e traições, os personagens vão enfrentar as consequências de tudo que aconteceu. Quem vai escapar? Quem vai pagar pelos crimes? E qual será o destino de Lucy, Arminda e Ferrete? Emoção forte na sua novela das 9, 3 Graças. Amanhã tem mais.
0: Essa novela que tem cada cena. Outro dia eu tava vendo lá o Murilo Benício sentado na cama e a Grazi fazendo massagem com os pés aí nas costas do Murilo Benício. Essa é as 3 Graças, sucesso que a Cris Marques traz pra você aqui na província. Saneouro informando manutenção na rede de água e no Morro Santana, ladeira João de Paiva, número 439, dia 15. Portanto, amanhã de 8 a 1 da tarde. Interdição total desta via, ladeira João de Paiva. Atenção, em número 439, aí no Morro Santana, de 8 a 1 da tarde. Interdição total, manutenção de água aí da Saneouro.
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3: A quinta fase da Copa do Brasil termina hoje com os jogos de volta e mais 6 equipes vão garantir presença nas oitavas e final da competição. Às 7 da noite no Antônio Ascioli tem Atlético Goianiense enfrentando o Atlético Paranaense. O jogo de ida terminou 0-0. Um novo empate leva a decisão para os pênaltis. 9:30 da noite no Barradão, Vitória e Flamengo. Jogo de ida 2-1 para o Flamengo, que vai jogar por um empate. Às 7 da noite, o Confiança vai receber a visita do Grêmio no Batistão. E o tricolor gaúcho poderá perder até por 1 gol de diferença, já que venceu o jogo de ida por 2-0. Às 8 da noite, no Rei Pelé, CRB e Fortaleza. Jogo de ida, o Fortaleza venceu por 2-1 e por isso joga por um empate. E na Neoquímica Arena, o Corinthians enfrentará o Barra de Santa Catarina às 7:30 da noite. Na partida de ida, na Ressacada, o Corinthians venceu por 1-0. Vai jogar por um empate para garantir presença nas oitavas de final da Copa do Brasil.
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4: Nesta edição do Doutor Ajuda, vamos saber mais sobre a alergia. O médico imunologista e alergista Dr. Marcelo Aum nos fala sobre os sintomas e como identificar uma alergia.
5: Olá, ouvintes. Você sabia que 20 a 30% da população tem alguma alergia? Ou seja, de um grupo de 5 pessoas, pelo menos uma é alérgica a alguma coisa. A alergia acontece quando o nosso sistema imunológico monta uma defesa por engano contra algo inofensivo, como alimentos, ácaros da poeira, medicamentos ou pelos de animais. Essa defesa equivocada causa diferentes sintomas. Na pele aparecem manchas vermelhas, coceira e inchaços. No sistema respiratório surgem tosse, chiado e falta de ar. No gastrointestinal ocorrem cólicas, vômitos e diarreia. Para suspeitar de alergia, observe 2 características importantes. Em primeiro, a relação direta entre a exposição ao causador e os sintomas. E em segundo, é que a alergia tem memória. Se você é alérgico a algo, toda vez que tiver contato, vai ter reação, que tende a piorar com o tempo. Não existe aquela coisa de às vezes eu como e tenho, às vezes eu não tenho. Isso não deve ser alergia. Quando não conseguimos identificar o causador, existem exames, como exames de sangue, testes na pele e até testes de provocação controlada. O tratamento inclui evitar o alérgeno, medicações e algumas orientações específicas. Se suspeitar de alergia, procure um alergista. Identificar corretamente sua alergia melhora muito sua qualidade de vida.
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7: O Ministério Público de Minas Gerais denunciou duas ex-servidoras de Sepotânia, na Zona da Mata, por envolvimento em um esquema de funcionário fantasma e que teria causado um prejuízo de mais de 10 mil reais para os cofres públicos. Segundo as investigações, uma das acusadas ocupava cargo comissionado na Diretoria de Turismo do município, mas trabalhava ao mesmo tempo em uma mineradora com horários incompatíveis. O MP MG alega que ela recebia salário da prefeitura sem exercer efetivamente a função pública. A então secretária municipal da pasta foi denunciada por omissão na fiscalização da servidora, já que permitiu a continuidade do esquema. Além da denúncia criminal por peculato desvio, o Ministério Público de Minas Gerais ajuizou a ação de improbidade administrativa, pedindo ressarcimento ao erário e aplicação de sanções, como perda da função pública, suspensão dos direitos políticos e multa civil. Do Ministério Público de Minas Gerais, para a agência Rádio Web, Marco Aurélio Franco.
8: Na série Curiosidades sobre as seleções da Copa do Mundo de 2026, neste episódio vamos falar da Escócia, que é um país fascinante, integrante do Reino Unido, mas com uma identidade cultural e histórica profundamente singular. Ela é conhecida por suas paisagens dramáticas e tradições antigas. Surpreendentemente, o símbolo oficial da Escócia desde o século XII é o unicórnio, representando a pureza, a inocência, força e masculinidade. E olha que curiosidade interessante para quem gosta de Harry Potter, aquele filme famoso. Você sabia que o país está repleto de cenários que inspiraram ou foram usados no filme? Pois é, Harry Potter é um tremendo sucesso. E olha, não é só o Harry Potter, viu? A Escócia também é cenário frequente de grandes filmes e séries pelo mundo todo. Já é uma particularidade muito conhecida do país. A música também tem um símbolo nacional, a gaita de fole, instrumento típico escocês, costuma aparecer em celebrações, desfiles e apresentações culturais. Outro destaque também é o famoso Highlands, competições tradicionais que incluem provas de força e danças típicas. Agora, a culinária escocesa tem um dos pratos mais conhecidos, que é o haggis, que é preparado com carne e temperos. Agora, a bebida mais famosa, você já sabe, né? É o uísque escocês, considerado um dos melhores do mundo e produzido há centenas de anos em destilarias espalhadas pelo país. Entre os mistérios, a Escócia também ficou mundialmente conhecida pela lenda do monstro do lago Ness. Segundo a tradição popular, uma criatura viveria nas águas profundas do lago localizado em Highlands, escocesas. Até hoje, o tema desperta curiosidade e movimenta o turismo da região, com castelos históricos, lendas misteriosas, tradições preservadas ao longo dos séculos. A Escócia segue encantando visitantes e mantendo viva uma das culturas mais marcantes da Europa. A Escócia está na Copa do Mundo de 2026 e tem estreia marcada contra o Haiti, dia 13 de junho, em Boston. Agência Rádio Web com curiosidades da Copa do Mundo, Daniela Esperon.
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12: Salve na nave, Joe. Tudo firmeza na represa, tranquilo, mano. Então, só deixa eu contar um papo reto com vocês, mano. Não se incomode, senão, das pessoas ficarem se lisonjeando. falando de você, chamando você de nominhos, apelidos e tal, os bullies, né, que acontecem, as pessoas bullying umas nas outras na escola, pá, fica de boa, mano. Os caras gostam de zoar mesmo, os caras, mas não liga, você é superior, você é mais que isso, leva de onda, entendeu? Seja superior. Aí, gengivinha é o seu...
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1: Último bloco do Tititi chegando pra você. O reality musical da Globo está de cara nova. Agora o programa se chama Estrelas da Casa e chega com uma novidade: a formação de grupos musicais. Cantores de vários estilos já podem se inscrever individualmente no G-Show para mostrar talento e viver essa nova experiência do palco. Todas as informações estão no G-Show. Vai lá. Bem, amanhã tem mais Tititi e eu volto.
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0: Strong. A gente ouviu também Ferrugem, Arrependidaço. 4:10, sucesso, informação no seu rádio. 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
1: São 4 horas 15 minutos na província.
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5: A Comissão de Constituição e Justiça da Assembleia Legislativa do Rio de Janeiro, a Alerge, votou nesta quarta-feira pela aprovação de um projeto de lei para tornar o ator e humorista Fábio Porchat persona non grata. A decisão final vai agora para plenário. Depois de a primeira votação do projeto apresentado pelo deputado Rodrigo Amorim do PL, presidente da CCJ, terminar em 3-3 na semana passada, o tema voltou à agenda da comissão e desta vez ficou em 4-2. Nas redes, Amorim publicou um vídeo em que apresenta trechos de entrevistas e vídeos de humor de Porchat, em que o artista diz que ele religiosos não podem querer interferir na sua vida por conta de suas crenças. Além de uma cena em que ele finge ligar para a equipe do ex-presidente Jair Bolsonaro e fazer xingamentos.
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6: Com o persistente desafio de saúde pública relacionado a dengue, zika e chikungunya, uma nova iniciativa na cidade de São Paulo aposta na mobilização direta das comunidades com informações acessíveis e orientações práticas. Trata-se do programa Adeus Mosquito, desenvolvido na Argentina pela Edupas com o apoio da SC Johnson, principal fabricante global de repelentes das marcas Off e Exposis e lançado em São Paulo pela Cruz Vermelha. Quem explica o objetivo do trabalho é o gerente de projetos sociais e de voluntariado da Cruz Vermelha, Jorge Andreata.
7: Mais do que informar, a proposta é traduzir o tema para a realidade das comunidades, fortalecendo o entendimento sobre os riscos, as formas de prevenção e o papel de cada pessoa no enfrentamento ao mosquito. Muitas vezes a população já ouviu orientações sobre prevenção, mas ainda é necessário fortalecer hábitos regulares de cuidado, como observar possíveis focos de água parada, manter atenção aos ambientes domésticos e coletivos e também compreender que a prevenção precisa ser permanente e não apenas em momentos de maior alerta.
6: A campanha envolve profissionais de saúde, educação e lideranças comunitárias. Na Cruz Vermelha São Paulo, a iniciativa já contou com 2 treinamentos internos, formando 27 multiplicadores e estruturando a base para expandir as ações. Jorge Andreata reforça a importância de ampliar a ideia de que o combate aos mosquitos é uma responsabilidade compartilhada.
7: Isso inclui o olhar atento aos espaços de convivência, a eliminação de possíveis criadouros, o compartilhamento de informações corretas com familiares, vizinhos e demais pessoas do convívio, além do fortalecimento de uma cultura de corresponsabilidade. Essas iniciativas se tornam mais efetivas quando são desenvolvidas em parceria com organizações que já conhecem o território, suas dinâmicas e suas necessidades.
6: Na América Latina, mais de 2 milhões de famílias já foram impactadas pela iniciativa criada em 2016 pela organização argentina Edupas. O programa também inclui a doação de mais de 1 milhão de repelentes. Agência Rádio Web. Produção e reportagem, Bruno Moreira.
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9: Os diagnósticos sobre autismo e TDAH estão se tornando cada vez mais comuns, gerando a curiosidade nas pessoas e um estudo mais aprofundado sobre a neurodivergência. Esse movimento chega até o universo dos animais de estimação, como os cachorros, que são cada vez mais vítimas dessas condições. Isso leva cada vez mais cientistas a investigarem sobre esse pode existir cães autistas e como funciona a mente dos pets, como revela a veterinária Érica Zanoni.
10: Hoje já sabemos que existe sim uma base genética e neuroquímica que explica diferenças comportamentais em cães. Não podemos falar que é o autismo canino, o TDAH ou altas habilidades como nos humanos. Isso seria incorreto. Mas é verdade que alguns animais têm expressões comportamentais moduladas por genes específicos e concentrações diferentes de neurotransmissores. E isso muda completamente a forma como eles percebem o mundo. E aqui vem a parte mais surpreendente. Muitos tutores confundem medo, sensibilidade, excitabilidade com um mau comportamento, quando, na verdade, nós estamos diante de um cérebro que funciona de uma maneira diferente.
9: Mas diagnosticar animais pode ser mais difícil. Acolhimento e tratamento diferenciado são necessários, como aconselha a veterinária Érica Zanoni.
10: E o que precisa ser feito é acolhimento, é um manejo diferente e não punição. Talvez o seu cão não seja teimoso, talvez ele tenha um cérebro hipersensível, talvez ele não seja desobediente, seja neurodivergência comportamental. E quando a gente entende isso, tudo muda, o treino tem que mudar.
9: O comportamento animal só é estudado por uma visão própria do ser humano, que acaba rotulando alguns cães como impulsivos. Para esses cães, no entanto, a sua impulsividade aparente pode ser um comportamento normal para a sua raça. O comportamento impulsivo em cães também está ligado a baixos níveis de neurotransmissores. Da Rádio Cultura FM de Belém, Cláudio Lobato, para a Rádio Nacional.
11: Com o tema, a seleção da cozinha brasileira começa nesta quinta-feira mais uma edição do Festival Gastronômico Brasil Sabor, promovido pela Brasel, a Associação Brasileira de Bares e Restaurantes. O evento reúne o lançamento simultâneo de novos pratos, destacando a diversidade de sabores, técnicas e ingredientes que formam a identidade da gastronomia brasileira. Houve adesão de 19 estados brasileiros e centenas de restaurantes, como destaca José Eduardo Camargo, líder de conteúdo da Abrazel.
12: O Brasil Sabor este ano chega à 20ª edição com uma grande abrangência. São mais de 40 cidades e mais de 400 restaurantes participando. É uma chance para os clientes experimentarem um prato especial preparado pelo seu restaurante favorito e é uma chance também para os estabelecimentos atraírem novos clientes e agradar a sua clientela fiel, com o melhor atendimento.
11: O Brasil Sabor segue até o dia 31 de maio. Cada restaurante inscrito criou pratos exclusivos ou releituras especialmente para o evento, misturando tradição regional, criatividade e valorização de ingredientes nacionais. Muitos estabelecimentos também vão oferecer promoções durante o festival. Em Pernambuco, por exemplo, cerca de 60 estabelecimentos distribuídos por cidades como Ipojuca, a capital Recife e Vila dos Remédios, em Fernando de Noronha, se inscreveram. Enquanto no Rio Grande do Norte, Natal, Mossoró e a Praia de Pipa, em Tibau do Sul, terão estabelecimentos participantes. Outros estados farão também ações pontuais. No Amazonas, o mercado de origem da Amazônia, em Manaus, vai destacar pratos do festival neste fim de semana. Já na capital de Alagoas, entre os dias 21 e 24 de maio, o Maceió Shopping irá receber a Arena Gastronômica Brasil Sabor. O espaço terá chefes e restaurantes participantes em aulas show abertas ao público, com apresentação de ingredientes, técnicas e preparo dos pratos inscritos no festival. Para os empresários e profissionais da culinária, a criação de um item para ser incluído no cardápio durante o Brasil Sabor é também uma oportunidade estratégica de testar novos sabores, trazer inovação para o cardápio, valorizar insumos regionais e ouvir o público, já que muitas das receitas acabam incorporadas de forma permanente aos cardápios. No site oficial brasilsabor.com.br é possível consultar os restaurantes participantes em cada cidade. Da Rádio Nacional em São Luís, Madison Euler.
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14: Mais 7 equipes se classificaram ontem para as oitavas de final da Copa do Brasil e a gente começa falando do São Paulo, que em Caxias do Sul tomou 3-1 do Juventude, foi eliminado e o técnico Roger Machado foi demitido. O Santos no Couto Pereira passou de fase eliminando o Coritiba 2-0. O Palmeiras voltou a vencer com facilidade o Jacuipense 4-1, está classificado. O mesmo aconteceu com o Mirassol, que derrotou o Red Bull Bragantino por 2-1 e está na próxima fase da Copa do Brasil. O Bahia voltou a perder para o Remo, 2-1, a equipe paraense segue na competição. O Vasco, mesmo empatando em São Januário 2-2 com o Paysandu, está classificado. E a única partida que foi para os pênaltis no Castelão, o Ceará venceu por 2-1 e nos pênaltis o Atlético Mineiro se classificou com duas defesas de Everson e depois ele mesmo bateu o último pênalti, dando a classificação ao Galo.
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1: Muito bem, agora 4 horas 25 minutos, a nossa vice-prefeita Regina Braga faz um convite, vamos ter atividades lá no Parque das Andorinhas neste final de semana.
16: Mais uma vez estamos aqui no nosso Parque Natural Municipal das Andorinhas e mais uma vez para fazer um convite muito especial para você, para sua família, para os seus amigos. Acontece agora no próximo final de semana, sábado e domingo, nos dias aí 16 e 17 de maio, mais uma edição da ATM, que é a abertura da temporada de montanhismo na nossa Ouro Preto. Eu já quero aqui agradecer o empenho da nossa Prefeitura Municipal, através da nossa Secretaria de Meio Ambiente, também da nossa grande parceira aqui no parque, que é a Fundação Gorsex, e a parceria essencial e fundamental da CIMI, que é a Sociedade Inconfidente de Montanhismo e Escalada. Sim, muito obrigada mais uma vez por essa parceria. E a gente já começa o sábado com uma palestra fantástica, contando a história do montanhismo aqui em Ouro Preto, uma palestra realizada pelo nosso, meu amigo querido, nosso amigo, grande parceiro, o Gustavo Ataíde. Obrigada, viu, Gustavo, por mais esse ano de parceria. E teremos aí, no final de semana, várias oficinas com trekking, escalada, boulder, corridas, enfim, muita coisa bacana, gente. E também, esse ano, nós estamos contando aí, a grande novidade desse ano é a produção do Holofote Cultural, com apoio Master da Vale, com recursos da Lei Rouanet. Então, a gente vai ter também música, teatro, várias atividades, inclusive para crianças, oficinas. Então, está muito bacana essa edição. Venham todos, venham curtir, vai ser um final de semana muito fantástico. Eu não posso deixar de agradecer também toda a equipe aqui do nosso Parque Natural Municipal das Andorinhas, que está sempre nos acolhendo de forma brilhante, viu? Então, estão todos convidados.
1: Ok, essa foi a nossa vice-prefeita Regina Braga fazendo esse convite aí, vai acontecer essas atividades aí no nosso Parque das Andorinhas. Vamos ouvir agora o Roberto Machado, que é do nosso setor da saúde, também o secretário Leandro Moreira, falando aí sobre o consumo de sal, um alerta importante. Vamos ouvi-los.
17: Cerca de 1/3 da população adulta do Brasil tem hipertensão arterial, ou seja, 3 em cada 10 brasileiros adultos estão hipertensos.
18: A hipertensão é responsável por 80% dos casos de AVC e 60% dos ataques cardíacos. 50% dos hipertensos nem sabem que têm a doença.
17: Segundo a Fundação Oswaldo Cruz, o brasileiro consome até 2 vezes mais a quantidade de sal recomendada pela Organização Mundial de Saúde. Pessoal, é importante a gente controlar a pressão arterial, por quê? Ela é responsável pelas doenças neurológicas, no caso o AVC, doenças cardíacas, a insuficiência cardíaca, o infarto agudo do miocárdio, a insuficiência renal, levando o paciente até fazer hemodiálise, caso ele não controle bem a pressão.

0: O doutor Roberto Machado, cardiologista, e também o nosso secretário Leandro Moreira. Agora são 4h30 na província, quintou 14 de maio.
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2: Hoje é sexta-feira! Hoje... Ah não, hoje é quinta, olha.
3: E tá isso aqui de sextaço.
4: Tá isso aqui de sextaço, 4h30, quinto ou 14 de maio, daqui a pouquinho principais notícias, até o momento desta quinta-feira. E por aqui, claro, mais música pra você, mandando aquele abraço pra você na sua casa, no seu carro, no seu trabalho, ligado aqui na província. Mais música pra você, Danilo e Davi, não mexe nas minhas gavetas.

0: Aqui, Khalid, Dive Into Me. A gente ouviu também Thiago York, Isa, Alexandria e Danilo e Davi, não mexe nas minhas gavetas. Daqui a pouquinho, principais notícias dessa quinta, 14 de maio, 20 para 5.
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0: 4h47 na província, Dilcinho. Tiaguinho, Falta Você e Mari Fernandes, 4h30 da manhã, lançamento da Mari. 4h47, hora das informações no seu rádio.
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0: falaram sobre o conflito no Oriente Médio, a guerra na Ucrânia, a situação na Península Coreana, mas principalmente sobre Taiwan, a questão mais importante na relação entre Pequim e Washington, segundo o líder chinês. Os Estados Unidos não mantêm relações diplomáticas com o território reivindicado pela China, mas são o principal fornecedor de armas para a ilha. Por isso, Xi Jinping frisou que o independentismo taiwanês é incompatível com a paz na região e Taiwan reagiu, afirmando que a China é hoje o único risco para a paz e a estabilidade regional. Xi Jinping também declarou que os Estados Unidos e a China devem ser parceiros, não rivais. Já Trump prevê um futuro fantástico com Pequim e disse ser uma honra ser amigo do presidente chinês. Israel anunciou nessa manhã uma nova onda de ataques contra o grupo Hezbollah no Líbano. Em comunicado, o exército israelense pediu que moradores de cerca de 10 vilarejos no sul do país saíssem de suas casas. Logo depois, o governo israelense indicou que civis ficaram feridos em um ataque do Hezbollah contra Israel. Negociadores israelenses e libaneses voltam a se reunir hoje e amanhã em Washington, a 3 dias da expiração do cessar-fogo. Essa é a terceira reunião entre representantes dos dois países que não mantêm relações diplomáticas. Mais de 650 drones e 56 mísseis russos atingiram a Ucrânia em ataques massivos nesta madrugada, deixando um morto e cerca de 30 feridos. A capital Kiev foi particularmente atingida e danos foram registrados em mais de 20 pontos da cidade, incluindo áreas civis. Equipes de resgate ainda trabalhavam nessa manhã nos escombros de um prédio residencial de 9 andares, parcialmente destruído na capital ucraniana. Já a defesa russa informou ter interceptado 36 drones ucranianos na última noite. 6 passageiros do EBV Ondius, navio de cruzeiro, onde foi detectado um surto de antivírus, embarcam hoje na Holanda rumo à Austrália. Esses 6 viajantes, 4 australianos, um britânico residente na Austrália e um neozelandês, estão em bom estado de saúde e não apresentam sintomas, afirmou o ministro holandês da Saúde, Mark Butler, em entrevista coletiva. Aqui na França, voltaram a testar negativo todas as 22 pessoas identificadas como casos de contato de uma passageira do navio que morreu após contaminação por antivírus. Rádio França Internacional, em parceria com a agência Rádio Web, de Paris, Daniela Franco.
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2: A mineradora Samarco inicia na próxima segunda-feira uma nova etapa do programa indenizatório definitivo, que é uma das opções disponíveis para o ressarcimento das vítimas do rompimento da barragem de Mariana em novembro de 2015. A plataforma fica aberta até o dia 1º de julho. Durante esse período, podem manifestar interesse em reativar os requerimentos às pessoas que perderam o prazo para correção de documentos, para aceite de proposta ou que recusaram a proposta indenizatória. A reabertura foi solicitada pelo Ministério Público Federal, pelos Ministérios Públicos de Minas Gerais e do Espírito Santo e pelas Defensorias Públicas da União e dos dois Estados. Pelo novo acordo do Rio Doce, homologado pelo Supremo Tribunal Federal em 2024, até 2026, mais de 303 mil indenizações foram pagas pelo PID. Só relembrando o caso, esse é considerado um dos maiores desastres ambientais da história do Brasil. Cerca de 39 milhões de metros cúbicos de rejeitos, um volume suficiente para encher mais de 15 mil piscinas olímpicas, escoaram por 663 quilômetros da bacia do Rio Doce, até encontrar o mar no Espírito Santo. A tragédia deixou 19 mortos e causou impactos ao meio ambiente e a populações de dezenas de municípios de Minas Gerais e do Espírito Santo. Com informações da Agência Brasil, da Rádio Nacional em Brasília, Sâmia Mendes.
3: Leon Tolstói já dizia: não existe grandeza onde não há simplicidade, bondade e verdade. Ajudar o próximo, seja lá como for, além de contribuir com o bem-estar do outro, traz benefícios também a quem se dispõe a colaborar, desenvolver melhor algumas aptidões e sentir-se mais realizado.

0: realizado e satisfeito consigo mesmo são algumas das vantagens que a experiência de ajudar o próximo pode trazer. O inverno está aí e muita gente não tem onde morar nem o que vestir. Faça uma limpa no seu armário, retire as peças que não são mais úteis para você, mas que podem ajudar a salvar uma vida. Com certeza, no seu bairro ou comunidade, há algum ponto de arrecadação pertinho de você. Faça a sua parte, aqueça o coração de alguém.
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4: O IFAM, Instituto do Patrimônio Histórico e Artístico Nacional, restituiu oficialmente dois itens à Igreja de Nossa Senhora da Lapa dos Mercadores, no centro do Rio de Janeiro, nesta quarta-feira. Os objetos estavam desaparecidos há quase 40 anos e foram encontrados pela equipe técnica do IFAM em leilões de antiguidade nos municípios de Campinas e São Paulo. Leiloeiros de antiguidades são obrigados por lei a informar ao Instituto sobre a ocorrência dos eventos e os lotes. O museólogo e técnico do IFAM, Rafael Azevedo, explica que o processo se deu a partir do recebimento dessas notificações.
5: A gente identificou o brasão da Irmandade de Nossa Senhora da Lapa dos Mercadores, que é um brasão muito característico. Ele tem a palma, tem o monograma mariano e a coroa nesses dois objetos. Isso tudo em parceria com a própria Irmandade. E iniciamos então esse trâmite. Teve também a parceria com a superintendência do IFAM de São Paulo. Isso passou também pelo setor técnico-científico da Polícia Federal, né? Foram feitas perícias materiais também desses objetos, identificaram que os objetos eram genuínos e eles puderam então ser efetivamente devolvidos.
4: Os objetos recuperados são um átrio, utilizado para apoiar livros litúrgicos nas celebrações religiosas, e um porta-paz, símbolo de saudação entre os fiéis, devolvidos após um processo que durou cerca de um ano. Os itens da Igreja de Nossa Senhora da Lapa dos Mercadores, tombada em 1938, fazem parte da longa lista do IFAM de objetos recuperados. Segundo Rafael Azevedo, cerca de 20 itens foram restituídos nos últimos 3 anos no Rio de Janeiro. O museólogo afirma que, além da subnotificação dos detentores e proprietários dos objetos históricos, o principal desafio é a falta de inventários.
5: O IFAM tem mais de 50 mil itens catalogados. Ainda é um número muito aquém da realidade, porque a gente imagina que o nosso acervo tombado a nível nacional passe da escala de 1 milhão. E o primeiro passo para fazer esse inventário ser mais utilizado e ser aplicado como ferramenta de proteção é a digitalização desses inventários. Então, o IFAM está trabalhando para colocar no ar uma plataforma de inventário. A expectativa é que esse ano já esteja funcionando, que é um Inventário Nacional de Bens Móveis Integrados.
4: Segundo ele, o projeto vai tornar público tudo que o IFAM já inventariou, além de estruturar novos inventários com a colaboração de membros de comunidades brasileiras. A instituição reforça que a recuperação e a identificação de objetos históricos também podem ser feitas pela população, por meio do Banco de Bens Culturais Procurados. A plataforma desenvolvida pelo IFAM permite consultar informações e encaminhar denúncias que possam auxiliar nas investigações e nos processos de restituição. Sob supervisão de Fábio Cardoso, da Rádio Nacional do Rio de Janeiro, João Barbosa.
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7: A noite de quarta-feira reservou tensão e muitas surpresas. Até porque, começando pela maior, a zebra da quinta fase da Copa do Brasil, que foi o São Paulo, que foi eliminado pelo Juventude dentro do Alfredo Jaconi, perdeu por 3-1 depois de ter vencido no Morumbis pelo placar de 1-0. E o técnico Roger Machado não resistiu a essa eliminação e acabou sendo demitido pelo São Paulo. Rui Costa, executivo de futebol do Clube Paulista, admitiu que o resultado pesou e revelou que a pressão foi um fator determinante.
8: Eu estou aqui para comunicar que o técnico Roger Machado não é mais treinador do São Paulo Futebol Clube. Uma decisão que foi tomada algumas horas depois, alguns minutos depois do jogo. Conversamos com o presidente, com toda a comissão técnica e a partir de hoje o São Paulo então inicia a busca por um novo treinador.
7: Quem levou um susto também foi o Atlético Mineiro, que tinha vencido a primeira partida, o Ceará, por 2-1 na Arena MRV. Mas no duelo de volta, no Castelão, o Ceará devolveu o placar e precisou das penalidades. Nos pênaltis, brilhou o goleiro Everson e o Atlético está classificado 4-2 nos pênaltis. O Vasco tinha uma boa vantagem diante do Paysandu, já que tinha vencido por 2-0 a primeira partida. Mas o Papão fez um jogo de igual para igual e lutou até o fim. Conseguiu um empate em 2-2, mas quem avançou mesmo foi o time carioca. Outro que tinha boa vantagem e fez valer disso foi o Palmeiras, que diante da Jacuipense fez 4-1 sem dificuldades nenhuma. O Mirassol passou e classificou diante do Bragantino, 2-1. O Remo venceu mais uma diante do Bahia, 2-1 na equipe do técnico Rogério Ceni, e também avançou. O Santos fez uma excelente partida, inclusive com Neymar em campo, e conseguiu a classificação diante do Coritiba dentro do Couto Pereira ao vencer por 2-0. Nesta quinta-feira, os últimos classificados às oitavas de final. Temos o duelo entre Atléticos Goianiense contra o Atlético Paranaense no Antônio Ascioli. Vitória e Flamengo no Barradão, Confiança e Grêmio em Sergipe, CRB e Fortaleza no Estádio Rei Pelé, Chapecoense e Botafogo na Arena Condá e Corinthians e Barra de Santa Catarina na Neoquímica Arena. Agência Rádio Web com informações da Copa do Brasil, Daniele Esperon.
9: Ok, obrigado, Daniela Esperon, pelas informações. Jogos bem parelhos hoje, hein? Difícil aí os prognósticos. Faltando um minutinho para 5, agradecendo a Deus por tudo, a você, a sintonia com a gente aqui na província. Tá chegando música boa na sequência no seu rádio. E a saideira hoje com Maiara e Maraísa, Sorte de Alguém. Até amanhã, 1 da tarde aqui na província, no Pop Show.

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4: 17:03.
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6: 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Não gasta água à toa não. Alô, alô, menino. Não vai desperdiçar água à toa, estiagar água à toa não, viu? Menino, tem de doneira, não desperdiça água não, viu? Não pode estiagar água não, viu? Pela vista, né?
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4: 17:05.

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5: 17:44.
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5: 17:46.

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0: 18 horas.
1: Em nome do Pai, do Filho e do Espírito Santo. Amém. O anjo do Senhor anunciou a Maria e ela concebeu do Espírito Santo. Ave Maria, cheia de graça, o Senhor é convosco. Bendita sois vós entre as mulheres e bendito é o fruto do vosso ventre, Jesus. Santa Maria, Mãe de Deus, rogai por nós, pecadores, agora e na hora da nossa morte. Amém. Eis aqui a serva do Senhor. Faça-se em mim segundo a vossa palavra. Ave Maria, cheia de graça, o Senhor é convosco. Bendita sois vós entre as mulheres e bendito é o fruto do vosso ventre, Jesus. Santa Maria, Mãe de Deus, rogai por nós, pecadores, agora e na hora da nossa morte. Amém. O Verbo de Deus se fez carne e habitou entre nós. Ave Maria, cheia de graça, o Senhor é convosco. Bendita sois vós entre as mulheres e bendito é o fruto do vosso ventre, Jesus. Santa Maria, Mãe de Deus, rogai por nós, pecadores, agora e na hora da nossa morte. Amém. Rogai por nós, Santa Mãe de Deus, para que sejamos dignos das promessas de Cristo. Oremos. Infundi, Senhor, em nossos corações a vossa graça. Nós vos suplicamos, a fim de que, conhecendo pela embaixada do anjo a encarnação de Jesus Cristo, vosso Filho, pelos merecimentos de sua paixão e morte na cruz, cheguemos à glória da ressurreição, pelo mesmo Cristo nosso Senhor. Amém. Glória ao Pai, ao Filho e ao Espírito Santo, como era no princípio, agora e sempre.

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1: 18 horas e 6 minutos.
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1: 18 horas e 8 minutos.
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1: Olá, boa noite.
2: Boa noite para você que nos acompanha em todo o país.
1: Quinta-feira, 14 de maio de 2026.
2: Vamos ao destaque do dia, moradia digna.
1: Mais 380 famílias são contempladas com unidades habitacionais do Minha Casa Minha Vida em Camaçari, na Bahia.
2: E já estão valendo as novas regras do Reforma Casa Brasil. Gilson Santa Fé.
3: Entre as principais mudanças estão o aumento do limite de renda familiar, que passou para R$13 mil por mês.
1: E você vai ouvir também queda do desmatamento.
2: Tudo mostra que Mata Atlântica teve o menor índice histórico de desmatamento em 40 anos.
1: E ainda na Bahia, presidente Lula participa da retomada de fábrica de fertilizantes da Petrobras.
2: A indústria amplia a capacidade nacional e dá mais segurança aos produtores rurais brasileiros.
4: O Brasil não pode ser importador de 90% do fertilizante que a nossa agricultura precisa. O Brasil precisa ser dono do seu nariz e produzir os fertilizantes.
1: Na apresentação da Voz do Brasil, Mariana Jungmann e Nazi Brum.
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1: O presidente Lula participou da entrega de mais de 300 moradias em Camaçari.
2: O presidente destacou que o projeto de moradia entregue foi pensado para dar teto e também mais qualidade de vida aos novos moradores.
1: No condomínio é possível contar, por exemplo, com biblioteca, parquinho, academia ao ar livre, quadra de futebol e espaço de convivência.
5: Pela primeira vez na vida, o Gilvaldo dos Santos, de 51 anos, que está desempregado, vai morar em uma casa própria. Ele recebeu, nesta quinta-feira, pelas mãos do presidente Lula, as chaves do novo apartamento.
6: Eu estou muito feliz por esse empreendimento. A minha vida não foi fácil, como todos vocês aqui. É isso que eu venho agradecer, esse empreendimento, Minha Casa Minha Vida, e a todos que estão aqui, com respeito, a dedicação. Obrigado por essa oportunidade.
5: Gilvaldo vai morar em uma das 384 unidades habitacionais do programa Minha Casa Minha Vida, que foram entregues em Camaçari, na Bahia, onde serão beneficiadas mais de 1.500 pessoas. As moradias fazem parte dos residenciais Verdes Horizontes 1 e 2. Cada condomínio possui 192 apartamentos com 2 quartos, sala, cozinha, banheiro e varanda, e ainda contam com espaços coletivos, como academia, parque infantil, quadra esportiva e biblioteca, áreas importantes para o desenvolvimento das crianças, como destacou o presidente Lula.
4: E é por isso que nós fazemos biblioteca agora, em cada conjunto habitacional. Nós temos que fazer essas crianças brincar, de ler, de estudar, de saber das coisas boas e não ficar perambulando por falta de lugar de lazer, que também nos conjuntos tem que ter. Essa meninada tem que ter parque para brincar, tem que ter espaço para jogar.
5: Os apartamentos foram construídos com investimento superior a R$65 milhões por meio do novo PAC e do Fundo de Arrendamento Residencial. O ministro das Cidades, Vladimir Lima, destacou que mais unidades habitacionais do programa Minha Casa Minha Vida devem ser contratadas ainda neste ano.
7: Nós contratamos mais de 2 milhões de moradias com 1 ano e 1 mês de antecedência. Não fica por aí. Vamos aumentar isso. Vamos fazer 3 milhões de moradias até dezembro de 2026.
5: Os condomínios fazem parte de um conjunto de empreendimentos habitacionais em andamento em Camaçari. São 1.800 novas moradias previstas para o município. A entrega ocorre em um momento de redução histórica do déficit habitacional no país, que atingiu, em 2024, o menor índice já registrado, segundo dados do Ministério das Cidades e da Fundação João Pinheiro. As regiões Norte e Nordeste tiveram a maior taxa de redução. Reportagem Márcia Fernandes.
2: E as famílias que já possuem imóveis e querem fazer melhorias na moradia devem ficar atentas.
1: Já estão valendo as novas regras do Reforma Casa Brasil.
2: Podem participar famílias com renda de até R$13 mil por mês.
8: Do campo para a mesa dos brasileiros e para o mundo, o Brasil segue consolidando a posição de potência agrícola.
3: As novas condições do programa Reforma Casa Brasil já estão em vigor. As mudanças foram aprovadas pelo Conselho Monetário Nacional, o CMN, regulamentadas pelo Ministério das Cidades e já estão disponíveis para contratação via Caixa Econômica Federal. Entre as principais mudanças estão o aumento do limite de renda familiar, que passou de R$ 9.600 para R$ 13.000 por mês, e a redução da taxa de juros para 0,99% ao mês, considerando os encargos totais da operação. O prazo para pagamento também aumentou de 5 para 6 anos. Além disso, o valor máximo do financiamento agora pode chegar a R$ 50.000. O programa faz parte do Minha Casa Minha Vida e é voltado para famílias que já possuem imóvel, mas precisam realizar melhorias na moradia. O crédito pode ser usado em reformas estruturais, troca de telhado, instalações elétricas e hidráulicas, ampliação de cômodos e obras de acessibilidade. As famílias interessadas já podem consultar as condições e iniciar o processo de contratação pelos canais da Caixa. Saiba mais sobre o Reforma Casa Brasil em gov.br/cidades. Dilson Santa Fé, para a Voz do Brasil.
0: O Brasil avança na produção nacional de fertilizantes.
2: Eles melhoram a vida de quem planta, levando segurança alimentar ao restante do país.
0: Hoje o presidente Lula visitou uma fábrica na Bahia que está retomando as atividades com o investimento da Petrobras.
9: Depois de anos parada, a fábrica de fertilizantes nitrogenados da Petrobras em Camaçari, na Bahia, retomou a produção em janeiro e já opera com 90% da capacidade. A Petrobras investiu 100 milhões de reais na retomada das atividades. Durante a reabertura da fábrica, o presidente Lula destacou que o Brasil precisa ter independência na produção desses insumos.
4: O Brasil é um país agrícola. O Brasil é o segundo maior produtor de alimento, pior é que é o terceiro. E o Brasil precisa de fertilizante. E o Brasil não pode ser importador de 90% do fertilizante que a nossa agricultura precisa. O Brasil precisa ser dono do seu nariz e produzir fertilizantes.
9: A fábrica tem capacidade para produzir 1.300 toneladas de ureia e 1.300 toneladas de amônia por dia. Volume que atende 5% da demanda nacional de fertilizantes nitrogenados. Segundo a presidente da Petrobras, Magda Chambriard, até 2028, com o funcionamento de mais 3 fábricas, a produção deve crescer ainda mais no país.
10: Com a fábrica de Mato Grosso, com a fábrica do Paraná, com a fábrica de Sergipe e com a fábrica da Bahia, nós vamos produzir 35% do fertilizante nitrogenado que o Brasil precisa.
9: Os fertilizantes são usados principalmente em plantações de milho, café, trigo, algodão e cana-de-açúcar. Eles aumentam a produtividade no campo, o que leva a alimentos mais baratos na mesa do consumidor. Com maior produção nacional, o Brasil reduz a dependência da importação de fertilizantes, diminuindo custos para produtores rurais. Em momentos de crise internacional, o abastecimento interno também fica menos vulnerável. O ministro da Agricultura e Pecuária, André de Paula, destacou a importância dos fertilizantes num cenário de crescimento do setor agrícola.
11: No ano passado, o agro cresceu 11,7%. Então, quando nós fazemos um esforço como esse, ampliamos a nossa capacidade de produzir, o agro nos surpreende, cresce tanto que a gente já precisa de produzir ainda mais.
9: Segundo a Petrobras, cerca de 3.600 empregos diretos e indiretos foram gerados com a retomada da fábrica. De Camaçari, na Bahia, Luana Karen.
2: Pois é, a safra brasileira de grãos deve bater mais um recorde neste ano, com estimativa de 358 milhões de toneladas, segundo a Conab, a Companhia Nacional de Abastecimento.
0: Isso significa um aumento superior a 2% em relação à safra passada.
2: O IBGE também projeta uma safra recorde com destaque para a produção de café.
8: Do campo para a mesa dos brasileiros e para o mundo, o Brasil segue consolidando a posição de potência agrícola global. Os números mais recentes do Instituto Brasileiro de Geografia e Estatística e da Companhia Nacional de Abastecimento mostram que a safra de grãos deve bater novos recordes em 2026. Pelos dados do IBGE, a produção de cereais, leguminosas e oleaginosas deve chegar a 300 248.700.000 toneladas. Já o levantamento da Conab é ainda mais otimista e projeta 358 milhões de toneladas. Segundo o presidente da Conab, Silvio Porto, a soja deve alcançar mais um recorde histórico, com produção de 180 milhões de toneladas. O milho também mantém números robustos, com mais de 138 milhões de toneladas, ajudando o país a manter posição de destaque entre os maiores produtores de alimentos do planeta.
12: Nós fizemos ajustes em relação à área de soja no estado do Paraná, nós conseguimos então fazer esse ajuste em relação a ultrapassar 180 milhões de toneladas. E no milho é um ajuste principalmente de produtividade, principalmente porque o estado do Mato Grosso está com uma perspectiva de termos uma excelente produtividade.
8: O café também aparece com perspectiva histórica, superando 66 milhões de sacas, destaca Carlos Alfredo Guedes, gerente da agricultura do BGE.
13: São 4 milhões de toneladas de café, é um crescimento de 14,9% em relação ao ano anterior, com um crescimento de 20% da espécie arábica e de 6% da espécie canefa. As condições climáticas estão muito boas para o desenvolvimento das lavouras esse ano e, além disso, os preços também estão bem favoráveis nos últimos anos, né?
8: O Centro-Oeste continua liderando o mapa da produção agrícola brasileira, responsável por metade de toda a safra nacional. Mato Grosso segue como o maior produtor de grãos do país. Reportagem Pablo Mundim.
0: Agricultores familiares que produzem alimentos frescos e saudáveis chegam a quem mais precisa.
2: Assim funciona o PAA, Programa de Aquisição de Alimentos. O governo compra a produção dos pequenos agricultores, garantindo renda para eles, e distribui esses alimentos para instituições públicas que atendem pessoas em situação de vulnerabilidade.
0: Desde o início do programa, o PAA já beneficiou 47 mil associações.
14: Em Tapauá, no Amazonas, o sustento das famílias vem das águas. Com mais de 20 mil habitantes, a economia da cidade é influenciada pela pesca e agricultura de várzea. A Ana Paula Reis Lima lidera a Associação Indígena Povos das Águas, na terra indígena Paricá. Ela conta que o manejo do pirarucu tem mudado a vida das famílias da região, que só neste ano comercializaram 17 toneladas do peixe para a Conab, por meio do Programa de Aquisição de Alimentos, PAA.
15: Foi muito boa, né, a gente ter acessado essa política, né, ter chegado até a gente, porque ela valoriza e dá autonomia ao povo.
14: Pelo PAA, o governo compra a produção da agricultura familiar e destina para entidades sociais e instituições públicas que atendem pessoas em situação de vulnerabilidade. Agora, a pesca produzida pela associação que a Ana Paula pertence vai garantir uma refeição de qualidade para quem não teria acesso.
15: A gente se sente feliz pela gente ter entregado um produto de qualidade, um produto da região, né? E de ver esse produto tá chegando na mesa das pessoas que às vezes nem tem as condições de comprar um produto, né, de qualidade, e de atender as próprias pessoas do município, da região.
14: Neste ano, o Ministério do Desenvolvimento e Assistência Social, Família e Combate à Fome destinou 450 milhões para a Companhia Nacional de Abastecimento executar o Programa de Aquisição de Alimentos. Mas, de acordo com o presidente da Conab, Silvio Porto, nos últimos 3 anos, os valores reservados ao programa superam 3 bilhões de reais.
12: Nesses 3 anos, já foram mais de 3,6 bilhões de reais que o MDS destinou para a Conab. Esse programa, ele foi muito relevante para a promoção do direito humano à alimentação, assegurando transferência de renda para essas famílias que produzem alimentos, comida de verdade, e fazendo com que a população em situação de insegurança alimentar seja atendida pelo PAA.
14: O PAA foi criado em 2003 com o objetivo de promover o acesso à alimentação e incentivar a agricultura familiar. Dados da Conab apontam que desde a criação do programa até 2024, cerca de 9 mil organizações produtoras da agricultura familiar foram contratadas por meio do programa, beneficiando 47 mil instituições em todo o país. Reportagem Graziele Bezerra.
2: Representante Presidentes do governo brasileiro e da União Europeia se reuniram nesta quarta-feira para discutir as restrições da Europa à carne brasileira.
0: Uma decisão do bloco europeu retira o Brasil da lista de países autorizados a exportar produtos de origem animal a partir de setembro.
2: Ficou definido que nos próximos 10 dias o governo brasileiro vai enviar informações complementares sobre o uso de antimicrobianos na cadeia de proteína animal.
0: A União Europeia também informou que cada produto, como carnes, ovos e mel, será analisado separadamente.
2: O ministro da Agricultura, André de Paula, disse que o Brasil enviará todas as respostas no prazo.
0: E lembrou que o Brasil tem sólido sistema de defesa agropecuária.
2: Remanescentes florestais da Mata Atlântica registrou o menor índice de desmatamento do bioma em 40 anos.
0: De acordo com o INPE, o Instituto Nacional de Pesquisas Espaciais e a Fundação SOS Mata Atlântica, o desmatamento caiu de 14.366 hectares em 2024 para 8.668 hectares em 2025, o que representa uma queda de 40%.
2: Para a pesquisadora do INPE, Silvana Amaral, o resultado é uma conjunção de ações para conter o desmatamento.
16: E a gente atribui isso a um conjunto de medidas que foram tomadas tanto da sociedade civil quanto das políticas públicas, né, voltadas para a contenção do desmatamento. E eu acho que existe também um aumento da consciência, sabe, das pessoas na conservação dessas áreas de Mata Atlântica. Tem várias iniciativas de produção de mudas, distribuição de mudas, de regeneração induzida para contenção do desmatamento.
0: Pelas redes sociais, o vice-presidente Geraldo Alckmin disse que o resultado reflete o compromisso do Brasil com a preservação ambiental e que mostra o retorno da fiscalização e o combate sério ao desmatamento em todas as regiões do país.
2: Atualmente, o país conta com cerca de 24% da cobertura original da Mata Atlântica. Desse total, cerca de 12% correspondem às chamadas florestas maduras, que são monitoradas pelo Atlas.
0: Cooperativas e associações da agricultura familiar que atuam no Cerrado podem inscrever projetos voltados para a produção de alimentos no edital Cerrado Mais Cooperativo.
2: Os projetos devem incluir ações de beneficiamento e comercialização e ter valor mínimo de R$5 milhões, abordando empreendimentos coletivos no bioma.
0: A iniciativa é uma parceria entre o Ministério do Desenvolvimento Agrário e Agricultura Familiar e o BNDES, o Banco Nacional de Desenvolvimento Econômico e Social.
2: A chamada prioriza a inclusão produtiva de mulheres, jovens, extrativistas e povos e comunidades tradicionais.
0: As inscrições podem ser realizadas até o dia 31 de julho e os detalhes da chamada pública estão disponíveis em bnds.gov.br.
2: Após as secas históricas registradas em 2023 e 2024 na Amazônia, o governo do Brasil antecipa ações para enfrentar o período.
0: As iniciativas querem evitar prejuízos ao transporte de passageiros, ao abastecimento de cidades e ao fluxo de cargas na região norte.
17: O governo do Brasil antecipou medidas para reduzir os impactos de uma possível nova estiagem na Amazônia este ano. Entre as ações previstas, incluem o planejamento de dragagens, manutenção de hidrovias, reforço na sinalização náutica e monitoramento contínuo das condições de navegabilidade. O objetivo é preservar o transporte de passageiros, garantir o abastecimento das cidades e manter o fluxo de cargas na região norte. A iniciativa foi motivada pelas secas históricas de 2023 e 2024, que afetaram diretamente no abastecimento e na mobilidade na região norte, como nos municípios de Manacapuru, Tabatinga, Itacoatiara e Parintins. Além dos impactos logísticos, a estiagem provocou isolamento de comunidades ribeirinhas e indígenas e aumentou os desafios de abastecimento em municípios dependentes do transporte hidroviário. Nos últimos anos, rios como Amazonas e o Solimões registraram níveis críticos, comprometendo a navegação e afetando diretamente a mobilidade e o abastecimento de municípios da região. Diante desse cenário, o Ministério de Portos e Aeroportos e o Departamento Nacional de Infraestrutura de Transportes passaram a estruturar ações permanentes para períodos de seca. As ações incluem acompanhamento técnico contínuo das cotas dos rios, definição antecipada de trechos prioritários para dragagem e articulação com operadores logísticos da região norte. Thaisa Vitória para a Voz do Brasil.
2: simples do governo contratar serviços de microempreendedores individuais.
0: Pela plataforma Contrata Mais Brasil, é possível encontrar serviços como pequenos reparos e jardinagem.
2: E agora a ferramenta ampliou o número de atividades disponíveis, de 47 para 107.
0: Com essa ampliação, o Ministério da Gestão e da Inovação em Serviços Públicos espera alcançar mais de 1 milhão de profissionais.
9: O pernambucano Gutenberg da Silva Ferreira é microempreendedor individual desde 2021. Ele conta que durante um tempo prestava serviços de elétrica, encanamento e pequenas obras para complementar a renda da família, enquanto mantinha um trabalho fixo. A mudança começou em 2025, quando Gutenberg se cadastrou na plataforma Contrata Mais Brasil do governo federal e começou a ter acesso a mais oportunidades de contratação. Com o aumento dos serviços, ele relembra como viu seu faturamento dar uma guinada.
18: O ano passado faturei 60 mil só através da plataforma. Aumentei minha renda, consegui ter mais tempo com a família.
9: Desde 2025, microempreendedores individuais, fornecedores de alimentos, incluindo agricultores familiares, cooperativas e empresas de todos os tamanhos, podem oferecer seus serviços diretamente ao governo por meio da plataforma Contrata Mais Brasil. O funcionamento é simples. O órgão público abre um chamado com a necessidade de serviço ou de aquisição de alimentos e os fornecedores cadastrados podem enviar suas propostas com o preço pelo qual realizariam o trabalho. No final do prazo, o órgão escolhe a melhor proposta e fecha a contratação. O modelo tem dado tão certo que em abril o Ministério da Gestão e da Inovação em Serviços Públicos ampliou de 47 para 107 o número de atividades que integram as categorias de serviços disponíveis no Contrata Mais Brasil. Com a mudança, a medida deve alcançar mais de 1 milhão de MEIs no país, segundo o secretário de Gestão e Inovação, Roberto Pojo.
19: A gente aumentou mais 60 serviços. Você imagina, né? 107 serviços, a gente pode contratar, acho que, praticamente tudo que é necessário ali para o ente público. Com essa ampliação, a gente olhando a base de cadastros de MEIs no Brasil, a gente alcança o potencial de 1,3 milhões de profissionais.
9: Em pouco mais de um ano, o Contrata Mais Brasil já movimentou mais de 20 milhões de reais em recursos públicos e gerou mais de 6.500 oportunidades, de acordo com dados do governo. Para se cadastrar, basta acessar o site gov.br/Contrata Mais Brasil. Reportagem Gabriela Noronha.
2: Começa amanhã o pagamento do quarto lote do abono salarial, que beneficiará mais de 4 milhões de trabalhadores dos setores público e privado.
0: Vão receber o benefício os nascidos nos meses de maio e junho, inscrito no PIS ou PASEP há pelo menos 5 anos.
2: E aqueles que receberam até R$ 2.766 por mês e trabalharam pelo menos 30 dias com carteira assinada.
20: Trabalhadores nascidos em maio e junho começam a receber nesta sexta-feira, dia 15, o quarto lote do abono salarial do PIS/PASEP. Segundo o Ministério do Trabalho e Emprego, mais de 4 milhões e meio de pessoas têm direito ao benefício neste lote, totalizando a liberação de 5 bilhões e 700 milhões de reais. Em 2026, o calendário de pagamento do abono salarial referente ao ano base de 2024 iniciou os pagamentos em 16 de fevereiro. Os valores vão ficar disponíveis aos trabalhadores até o fim do calendário. O pagamento será feito pela Caixa Econômica Federal para trabalhadores da iniciativa privada e pelo Banco do Brasil para servidores públicos. Tem direito ao abono quem está inscrito no PIS ou PASEP há pelo menos 5 anos, recebeu até R$ 2.766 por mês, em média, no ano base, e trabalhou pelo menos 30 dias com carteira assinada. O pagamento do PIS vai ser feito prioritariamente em conta da Caixa ou pelo aplicativo Caixa Tem. Já o PASEP será pago em conta bancária via PIX, TED ou presencialmente nas agências do Banco do Brasil. As consultas podem ser feitas pela Carteira de Trabalho Digital no portal gov.br, pelo telefone 158 ou nas superintendências regionais do trabalho. Lucília Araújo para a Voz do Brasil.
0: Essas foram as notícias do Governo do Brasil.
2: Uma realização da Secretaria de Comunicação Social da Presidência da República.
0: Com produção da Empresa Brasil de Comunicação.
2: Fique agora com as notícias do Poder Judiciário e do Congresso Nacional. Boa noite.
0: Boa noite para você e até amanhã.
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22: STF valida a lei sobre igualdade salarial entre homens e mulheres.
23: STJ decide que é incabível mandado de injunção para pedir autorização de plantio doméstico de cannabis.
22: Tribunal Regional Eleitoral de São Paulo busca voluntários com conhecimento em Libras para as eleições deste ano.
23: Boa noite, eu sou Marcela Luiza.
22: E eu sou Arthur Filho.
23: O Supremo Tribunal Federal, por unanimidade, decidiu que é constitucional a lei que cria mecanismos para garantir igualdade salarial entre homens e mulheres.
22: O plenário declarou constitucional a lei número 14.611 de 2023 e julgou improcedentes as ações que questionavam a norma. Marcelo Della Libera.
24: Por unanimidade, o Supremo Tribunal Federal validou a lei que obriga empresas com mais de 100 funcionários a adotar medidas para promover a igualdade salarial entre homens e mulheres que exercem a mesma função. Entre outros pontos, a norma obriga a divulgação de critérios remuneratórios em relatórios de transparência que devem ser enviados ao Ministério do Trabalho e Emprego sob pena de multa. Uma vez constatada a desigualdade salarial, eles devem elaborar um plano de ação para mitigá-la, com metas e prazos.
23: Não cabe mandado de injunção com o objetivo de obter autorização para importação e cultivo doméstico da cannabis sativa à pessoa física.
22: A decisão é do STJ, Fátima Uchoa.
25: Mandado de injunção é uma ação usada quando a falta de norma impede o exercício de direitos previstos na Constituição. Um homem ajuizou ação desse tipo contra o Ministério da Saúde e a Anvisa, alegando omissão na regulamentação do tema. Mas a Corte Especial do STJ avaliou que, ainda que se reconheça a lacuna normativa sobre o tema, o mandado de injunção não permite que o Judiciário substitua os poderes legislativo e executivo para decidir sobre a possibilidade de cultivo individual da planta. E, segundo o relator ministro Og Fernandes, o ordenamento jurídico brasileiro não reconhece, no nível constitucional, direito ao cultivo particular de plantas que estão sujeitas a controle especial.
23: Justiça do Trabalho deve julgar ação contra a União sobre combate ao trabalho escravo.
22: O processo questiona a falta de recursos para a fiscalização. Larissa Batista.
26: Na ação, o Ministério Público do Trabalho alegava que, desde 2017, a União deixou de destinar recursos para o Grupo Especial de Fiscalização Móvel, responsável pelas operações de combate ao trabalho análogo à escravidão em todo o território nacional. Para o Tribunal Superior do Trabalho, é dever da Corte garantir o cumprimento das normas de proteção ao trabalhador e dos direitos fundamentais no ambiente de trabalho, mesmo que não exista vínculo formal. Por isso, a Justiça do Trabalho é competente para julgar o caso.
23: O Tribunal Regional Eleitoral de São Paulo lançou uma nova campanha.
22: O intuito é chamar voluntários que saibam língua brasileira de sinais a Libras para ajudar nas eleições de 2026. Estevão Furtado.
27: O tema é Traduz a Cidadania em Libras. Seja apoio Libras nas eleições de 2026. A ação busca facilitar o voto de pessoas surdas ou com deficiência auditiva. As inscrições vão até 1º de junho pelo formulário disponível na área Mesários no site do Tribunal. Quem participar vai receber e orientar eleitores, mostrar onde fica a sessão eleitoral e tirar dúvidas no dia da votação. Além de ajudar a democracia, os voluntários recebem R$65 por dia trabalhado de auxílio alimentação. Tem direito à folga em dobro pelos dias trabalhados, sem desconto no salário, e podem usar as horas como atividade complementar na faculdade.
23: Justiça condena homem por apologia ao nazismo em rede social no Rio Grande do Sul.
22: A denúncia foi apresentada pelo Ministério Público Federal. Vanessa Pereira.
28: O cidadão foi denunciado à
1: Justiça Federal Gaúcha pelo envio de uma mensagem com exaltação ao nazismo em um grupo aberto da plataforma Telegram, onde celebrava a memória de Adolf Hitler. O réu foi condenado à pena privativa de liberdade, que foi substituída por prestação de serviços à comunidade ou entidades públicas, além do pagamento de multa. Ainda cabe recurso da decisão.
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3: Uma boa noite.
22: Boa noite a você.
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1: Eu sou Paula Groba.
2: E eu sou Ricardo Nakaoka.
1: E estes são os destaques de hoje do Jornal do Senado, que começa agora.
2: Combustíveis mais baratos. Chega ao Congresso MP para reduzir preço da gasolina e do diesel.
1: Comissão vai votar proposta que destina 30 bilhões a produtores rurais afetados por eventos climáticos.
2: MP que zera taxa sobre compras internacionais de até 50 dólares de vídeo.

0: será pago aos produtores e importadores de combustíveis o valor correspondente à dedução de contribuição para o PIS/PASEP, da COFINS e da CID Combustíveis incidentes sobre a gasolina e o diesel. Os produtores e importadores terão que comprovar, por meio de documentos fiscais, de que o total recebido foi efetivamente repassado aos consumidores. Líder do governo no Senado, Jax Wagner, do PT da Bahia, lembrou que a MP pode impedir uma alta generalizada nos preços.
1: O presidente tem que reagir para evitar que, inclusive, se comprometa a economia nacional, provocando uma inflação acima daquilo que a gente já tem da meta que está colocada.
0: Para os senadores Alci Lucas, do PL do Distrito Federal, a medida provisória será válida se houver fiscalização.
2: Só tem que ver agora o controle disso, né? Tem que controlar para ver se realmente, na bomba, se o consumidor vai sentir isso.
0: A subvenção terá vigência de 2 meses e poderá ser prorrogada por ato do Executivo.
3: A Comissão de Educação voltou a debater o projeto que proíbe a venda, publicidade e distribuição de alimentos ultraprocessados no ambiente escolar.
4: Entidades da indústria alimentícia afirmaram que o projeto ainda precisa de mais discussões, mas especialistas reforçaram que alimentos ricos em açúcar, gordura e sal contribuem para a obesidade, cáries e outros problemas de saúde. Repórter Rodrigo Rezende.
5: O projeto do senador Jax Wagner, do PT da Bahia, proíbe a distribuição e a comercialização no ambiente escolar de alimentos ultraprocessados, preparações e bebidas com altos teores de calorias, gordura saturada, gordura trans, açúcar livre e sal. Bruna dos Santos Nunes, coordenadora de atenção à saúde dos adolescentes e jovens do Ministério da Saúde, defendeu a proposta.
6: Essa proposta legislativa é um instrumento que é bastante importante para a promoção da saúde, para contribuir com a saúde desses escolares, que valorizem a cultura alimentar local e que derivem de práticas que sejam ambientalmente sustentáveis.
5: Já o presidente executivo da Associação Brasileira da Indústria de Alimentos, João Dornelas, afirmou que o tema precisa de muita discussão, principalmente em relação aos conceitos presentes no projeto, caso da nomenclatura ultraprocessados.
7: É importante ressaltar que os alimentos industrializados, todos eles, são altamente regulados, passam por controle rigoroso de qualidade. Quando eu escuto falar sobre comida de verdade, o que eu ouço de fato é um julgamento moral disfarçado de critério técnico.
5: A senadora doutora Eudócia, do PSDB de Alagoas, ressaltou que a questão do conceito não pode maquiar os problemas que os alimentos possam causar e lamentou o excesso de açúcar, sal e gorduras saturadas em diversos produtos consumidos pelos estudantes.
3: O senador Hamilton Mourão, do Republicanos do Rio Grande do Sul, criticou as ações do governo nas áreas de segurança pública e economia. Segundo ele, o programa Brasil contra o Crime Organizado, com previsão de investimentos de 11 bilhões de reais, representa uma reação tardia ao avanço das facções criminosas.
4: Mourão também afirmou que o governo age com foco eleitoral e defendeu ações permanentes no combate ao crime organizado.
8: O que vemos agora é uma reação tardia, feita às pressas, há pouco meses do calendário eleitoral, porque perceberam que nada fizeram e nem a narrativa na segurança pública conseguiram manter.
3: E o líder do governo no Senado, Jax Wagner, repercutiu em plenário a divulgação de uma gravação entre o senador Flávio Bolsonaro e o empresário Daniel Vorcaro, dono do Banco Master.
4: Em resposta, o vice-líder do PL, senador Alci Lucas, saiu em defesa de Flávio Bolsonaro. Pelas redes sociais, o senador afirmou que a conversa com Vorcaro teve como objetivo buscar recursos para um filme sobre o ex-presidente Jair Bolsonaro. Os detalhes com o repórter Márcio Maturana.
9: Repercutiu no plenário do Senado a divulgação de áudios do senador Flávio Bolsonaro, do PL do Rio de Janeiro, pedindo mais dinheiro a Daniel Vorcaro, dono do Banco Master, para financiar um filme sobre seu pai, o ex-presidente Jair Bolsonaro. O senador Jax Wagner, do PT da Bahia, disse que a gravação revela uma relação próxima entre os dois.
10: O senador Flávio Bolsonaro, em diálogos muito particulares, solicitando 140 milhões de reais para terminar o filme sobre o ex-presidente seu pai. Eu não estou dizendo que tem dolo aqui, mas demonstra que ele tinha uma relação, senão não estaria ligando para ele, dizendo: tamo junto sempre.
9: Isalci Lucas, do Distrito Federal, é vice-líder do PL e fez uma parte defendendo Flávio Bolsonaro.
11: O pedido de patrocínio é uma coisa que, se o cara patrocinava tudo, não quer dizer que houve, por parte do pedido, que houve corrupção. Muito pelo contrário, houve um pedido, como a gente recebe todo dia pedidos de patrocínio e também de emendas para determinados eventos. Então é só para colocar isso.

0: muito claro a posição do PL.
1: Flávio falou nas redes sociais sobre o pedido de dinheiro.
2: Eu conheci Daniel Vorcaro em dezembro de 2024. Não tinha mais governo Bolsonaro, não tinha absolutamente nenhuma acusação contra ele. O que acontece é que, com o passar do tempo, ele simplesmente parou de honrar com as parcelas do contrato. Sim, tinha um contrato que, ao ele não pagar essas parcelas, tinha uma grande chance de o filme sequer ser veiculado, do filme sequer ser concluído.
1: Flávio Bolsonaro disse que é fundamental instalar uma CPI para investigar o Banco Master.
3: Produtores rurais prejudicados por enchentes, secas e outros eventos climáticos extremos poderão receber um apoio de 30 bilhões de reais.
4: A proposta, que busca amenizar os prejuízos no campo, deve ser votada na próxima terça-feira pela Comissão de Assuntos Econômicos. Os detalhes na reportagem de Maurício De Sante.
5: O projeto prevê o uso de recursos do Fundo Social do Pré-Sal para a renegociação de dívidas de produtores rurais que tiveram prejuízos nas safras em razão do clima, caso de enchentes, geadas e secas. O objetivo final é garantir juros baixos e prazos de 10 anos para quem comprovadamente perdeu mais de 30% da produção. O limite da ajuda aos produtores será de 30 bilhões de reais, como explicou o relator, senador Renan Calheiros, do MDB de Alagoas.
6: Com tetos de 10 milhões por beneficiário e de 50 milhões por associação ou cooperativa, com prazo de 10 anos, com 3 anos de carência e taxas de juros de 3,5 ao ano para o Programa Nacional de Fortalecimento da Agricultura Familiar, 5,5 ao ano para o Programa Nacional de Apoio ao Médio Produtor Rural e 7,5 ao ano para os demais produtores.
5: Um pedido de vista adiou a votação da proposta para terça-feira da semana que vem, dia 19, data em que também deve acontecer a votação no plenário.
3: E o governo decidiu zerar o imposto sobre compras internacionais de até 50 dólares, a chamada taxa das blusinhas.
4: A medida provisória que acaba com a cobrança já chegou ao Congresso Nacional e agora será analisada por deputados e senadores. No Senado, a decisão do governo dividiu opiniões entre parlamentares. A reportagem é de Marcela Diniz.
7: Na época de sua criação, a equipe econômica do governo Lula argumentou que a tributação de 20% nas compras de pequeno valor protegeria o varejo nacional. Para o líder do governo no Senado, senador Jacques Wagner, do PT da Bahia, a medida provisória é fruto de reavaliação interna, que considerou maior o prejuízo das famílias consumidoras do que a arrecadação com a taxa das blusinhas.
8: Na minha opinião, pela avaliação que o governo fez, a arrecadação não foi tão significativa quanto se imaginava, e prejuízo, principalmente para as famílias mais humildes do ponto de vista financeiro, ou seja, que não tem tanto poder aquisitivo, foi muito grande.
7: O senador Efraim Filho, do União da Paraíba, aponta prejuízo à produção nacional e defende emenda de compensação.
9: Quem sabe a gente pode fazer uma emenda na medida provisória para que a mesma condição que está sendo dada para as compras internacionais seja dada também às empresas nacionais, às empresas brasileiras.
7: A MP que permite o fim da taxa das blusinhas será analisada primeiramente por uma comissão formada por deputados e senadores.
4: Edição de Paula Groba e trabalhos técnicos de João Lira. O Jornal do Senado fica por aqui. Acompanhe agora as notícias da Câmara dos Deputados. Boa noite.
3: Boa noite e até amanhã.

0: Câmara aprova marco legal para o transporte público coletivo urbano.
1: Plenário cria regime especial de tributação para entidades desportivas.
0: Deputados modernizam a lei das sociedades anônimas do futebol.
1: Boa noite. O plenário da Câmara aprovou projeto que deixa claro que as sociedades anônimas de futebol não respondem por dívidas antigas dos clubes. O repórter Marcelo Larche explica a nova lei.
2: A Câmara dos Deputados aprovou o projeto que muda as regras das chamadas sociedades anônimas do futebol, conhecidas como SAFs. Esse modelo foi criado em 2021 para permitir que clubes de futebol se transformassem em empresas com entrada de investidores e gestão mais profissional. O projeto foi apresentado pelo senador Rodrigo Pacheco, do PSD de Minas Gerais, também autor da lei original que deu origem às SAFs. Uma das principais alterações é deixar claras as responsabilidades do clube original e da empresa criada. A SAF não responde automaticamente pelas dívidas antigas do clube, a não ser quando isso for definido em contrato. Ao mesmo tempo, o projeto cria mecanismos para ajudar no pagamento dessas dívidas. Parte das receitas da SAF, como uma parcela do faturamento e dos lucros, deverá ser destinada ao clube original para quitar débitos anteriores. O texto também traz mudanças na gestão dessas empresas. Passa a ser obrigatória a presença de membros independentes nos conselhos e aumenta a exigência de transparência com divulgação de atas das reuniões e da lista de acionistas. Outra medida é a exigência de que administradores estrangeiros tenham um representante legal no Brasil, responsável por responder a processos na justiça. O projeto ainda prevê que as SAFs desenvolvam programas sociais e educacionais em parceria com escolas públicas, usando o futebol como ferramenta de formação. Mas o trecho que exime as SAFs de se responsabilizarem pelas dívidas dos clubes, com exceção daquelas acordadas entre as duas partes, foi criticada pelo deputado Bongás, do PT do Rio Grande do Sul.
3: Diz o seguinte: a sociedade anônima de futebol não responde às obrigações, exceto quando as obrigações que lhe forem expressamente transferidas. Então, se um clube anterior não transferiu expressamente a situação de delito que tinha em relação a um jogador de futebol, por exemplo, que não foi feito o seu pagamento devido, a SAF não tem responsabilidade com isso. Mas isso nós não podemos aceitar.
2: Relator da proposta, o deputado Fred Costa, do PRD de Minas Gerais, afirmou que as mudanças fortalecem o modelo das SAFs e ajudam a atrair investimentos para o futebol brasileiro. Ele diz que responsabilizar as sociedades anônimas por dívidas antigas dos clubes é um risco para o investimento nas empresas esportivas.
4: Se um clube mal gerido tiver mais uma vez dívidas de milhões e milhões administrando-se um clube de lazer, por exemplo, a SAF vai ter que se responsabilizar? Isso é uma tremenda aberração. Isso é uma insegurança jurídica descabida, onde ninguém vai querer investir no futebol.
2: O projeto que atualiza as regras das sociedades anônimas do futebol, depois de aprovado pela Câmara e pelo Senado, seguiu para a sanção presidencial e já pode virar lei. Da Rádio Câmara de Brasília, com informações de Daniela Lessa, Marcelo Larcher.
0: Os deputados também aprovaram um regime tributário especial para clubes esportivos sem fins lucrativos. A repórter Daniela Lessa acompanhou a votação.
5: A Câmara dos Deputados aprovou o projeto que cria um regime tributário especial para associações esportivas sem fins lucrativos, como clubes que mantêm equipes de futebol, vôlei, natação e outras modalidades. O projeto foi apresentado pelo deputado Roberto Duarte, do Republicanos do Acre, e cria o chamado RETAD, um sistema simplificado para o pagamento de tributos federais, estaduais e municipais. O novo regime será opcional e valerá para entidades esportivas certificadas ligadas aos movimentos olímpico, paralímpico, clubístico e educacional. Os clubes poderão recolher vários tributos em um único pagamento mensal, com cobrança de 5% sobre a receita bruta. Esse percentual reúne impostos federais, a nova contribuição sobre bens e serviços, a CBS, e o Imposto sobre Bens e Serviços, o IBS, criado pela reforma tributária. Entre as receitas que não entram no cálculo dos tributos estão doações, recursos de loterias, patrocínios incentivados e contribuições pagas por associados. Na prática, o projeto cria para os clubes associativos um modelo parecido com o já existente para as SAFs, as Sociedades Anônimas do Futebol. As SAFs funcionam como empresas, enquanto muitos clubes tradicionais continuam organizados como associações sem fins lucrativos. Segundo o relator da proposta, deputado doutor Luizinho, do PP do Rio de Janeiro, Janeiro, a reforma tributária poderá aumentar a carga de impostos desses clubes tradicionais, criando diferença de tratamento entre os dois modelos. Ele destacou também que os clubes poderão reduzir parte do imposto devido caso invistam em modalidades olímpicas e paralímpicas além do futebol, desde que mantenham pelo menos 6 modalidades esportivas diferentes.
6: E a dedução fica condicionada à comprovação de investimento contínuo e da participação regular em competições oficiais de âmbito nacional ou internacional de no mínimo 6 modalidades olímpicas ou paralímpicas distintas do futebol.
5: O deputado Luiz Lima, do Novo do Rio de Janeiro, defendeu a proposta, destacando a importância dos clubes na formação do esporte brasileiro.
7: Se a gente vê o Grêmio Náutico União, se a gente vê o Corinthians, o Pinheiros, se a gente vê o Esporte Recife, se a gente vê os clubes aqui de Brasília, são eles que levam os atletas olímpicos, são eles que fazem as equipes esportivas. Então esse projeto é muito oportuno, porque eu vou repetir, no Brasil a base esportiva é realizada nos clubes.
5: O projeto que cria um regime tributário especial para associações esportivas sem fins lucrativos seguiu para análise no Senado. Da Rádio Câmara de Brasília, Daniele Lessa.
8: Segurança Pública.
1: Márcio Gerri, do PCdoB do Maranhão, defende o programa Brasil contra o Crime Organizado, lançado pelo governo federal. Ele explica que o plano prevê ações integradas entre os entes federados, inteligência policial e combate ao financiamento do crime.
0: O deputado sustenta que o fortalecimento das instituições de segurança é essencial para reduzir a violência e conter a influência do crime organizado. Márcio Gerri ressalta ainda a importância da cooperação entre os três poderes para fortalecer o enfrentamento às facções criminosas.
1: Na opinião de Sargento Gonçalves, do PL do Rio Grande do Norte, o programa do governo de combate ao crime organizado não é eficaz porque prioriza medidas de desencarceramento. Ele acrescenta que a flexibilização de punições enfraquece a atuação das forças de segurança.
0: Sargento Gonçalves também questiona o investimento de 11 bilhões de reais na área, ao afirmar que parte dos recursos viria de empréstimos do BNDES e de fundos já existentes. Para ele, a crise de violência no Rio Grande do Norte reflete falhas nas políticas de segurança adotadas pelo PT.
1: Já Benedita da Silva, do PT do Rio de Janeiro, celebra o lançamento do programa Brasil contra o Crime Organizado e defende os investimentos do governo federal na segurança. Ela ressalta que a iniciativa prevê recursos e ações articuladas para enfrentar as facções criminosas.
0: A deputada observa que o programa foi construído em diálogo com governadores e autoridades da segurança pública. Benedita da Silva entende que o fortalecimento das polícias e o combate ao suporte financeiro das organizações criminosas podem contribuir para reduzir a violência no país.
1: Luiz Carlos Raul, do Podemos do Paraná, questiona a demora do governo federal para lançar um programa de combate ao crime organizado. O deputado ainda alerta que a maior parte dos investimentos consiste em empréstimos que deverão ser pagos pelos estados.
0: Na opinião de Luiz Carlos Raul, o governo prioriza estratégias eleitorais em vez de soluções estruturantes para o futuro do país. O parlamentar responsabiliza gestões petistas pelo aumento da violência e pelo endividamento da população.
1: Heloísa Helena, da Rede do Rio de Janeiro, defende mais investimentos em políticas sociais e ações de prevenção à violência em áreas vulneráveis. Ela observa que a ausência de políticas públicas permanentes facilita o recrutamento de crianças e jovens pelo crime organizado.
0: Para Heloísa Helena, nenhum governo brasileiro investiu de forma adequada no fortalecimento das polícias e em políticas sociais eficazes. A parlamentar acredita que a vulnerabilidade social favorece a cooptação de jovens pelo narcotráfico.
1: Fernando Rodolfo, do PRD de Pernambuco, assinala o início dos trabalhos da Comissão Externa sobre a Exploração Sexual Infantil durante a campanha do Maio Laranja. O deputado aponta o aumento dos registros de estupro de vulnerável como sinal de falhas no sistema de proteção.
0: Fernando Rodolfo cita casos recentes de violência sexual contra crianças para defender uma atuação mais firme do parlamento. Ele explica que a comissão temporária vai apurar denúncias e promover audiências públicas para sugerir medidas de enfrentamento à exploração sexual e ao tráfico infantil.
8: Transportes.
1: A Câmara aprovou um marco legal para o transporte público coletivo urbano. O repórter Antônio Vital acompanhou a votação.
9: A Câmara dos Deputados aprovou o projeto que cria uma rede única e integrada de transporte público coletivo, envolvendo o governo federal, estados e municípios. O projeto, que já passou pelo Senado, cria um marco legal do transporte público coletivo urbano, com inovações como gestão compartilhada, previsão de recursos no orçamento para cobrir os custos de gratuidades e tarifas reduzidas, metas de universalização e transição energética, além de transparência sobre custos e fiscalização. De acordo com o relator da proposta, deputado José Priante, do MDB do Pará, a integração física, operacional e tarifária é essencial para o aumento da oferta e para a melhoria da qualidade do serviço prestado à população. O projeto também separa a tarifa cobrada do passageiro da remuneração da empresa de ônibus, que ficará vinculada ao cumprimento de metas de desempenho e qualidade. A medida pretende evitar que o usuário arque com custos que não estão relacionados diretamente com a prestação do serviço. Da mesma forma, ao prever que gratuidades e descontos devem ser cobertos por recursos do orçamento, a medida impede a transferência desses custos aos demais passageiros. O projeto inicial chegou a prever regras para a criação de tributos locais para financiar o transporte, mas esse trecho foi retirado depois de críticas de diversos partidos, como o Missão e o Novo. Para o deputado Gilson Marques, do Novo de Santa Catarina, criar uma legislação única para o transporte coletivo urbano de todas as cidades não vai melhorar o sistema atual. Já o deputado Kim Kataguiri, do Missão de São Paulo, disse que o projeto não facilita a entrada de novas empresas de ônibus no setor e dificulta a operação de empresas de transporte por aplicativo ao exigir o regime de permissão no lugar da modalidade de autorização, mais simples, em vigor hoje.
10: O texto acaba com esse regime e exige, no mínimo, um regime de permissão que hoje não está sendo exigido pela NTT para esse transporte, principalmente por meio de aplicativos de ônibus interestaduais. Na minha avaliação, esse é um modelo que ajuda a quebrar um transporte que hoje é menos previsível, tem uma tarifa mais cara e tem ônibus de menor qualidade do que hoje são prestados por aplicativos.
9: O texto inclui diretrizes de sustentabilidade, como redução dos impactos ambientais do transporte e um incentivo à modernização da frota com tecnologias mais limpas. O projeto foi defendido pela maioria do plenário. Para o deputado Hildo Rocha, do MDB do Maranhão, a proposta prevê repressão ao transporte ilegal, moderniza o sistema e favorece os municípios.
11: Nós temos que reconhecer que o transporte público em quase todas as cidades é um verdadeiro caos. Ônibus velho, ônibus sucateado, não tem horário de saída nem de chegada, não tem respeito aos usuários, mas tudo isso porque há, de fato, uma falta de interesse por parte dos municípios de bancar o déficit que existe, o déficit tarifário.
9: O projeto que institui um marco legal do transporte público coletivo urbano seguiu para a sanção presidencial e pode virar lei. Rádio Câmara de Brasília, com informações de Daniele Lessa, Antônio Vital.
8: Desenvolvimento Regional.
0: De acordo com Jorge Araújo, do PP, o governo da Bahia enfrenta dificuldades nas áreas de segurança pública, saúde e infraestrutura. Segundo o parlamentar, o aumento da violência na capital e no interior ampliou a sensação de insegurança no estado.
1: Jorge Araújo também acusa o governo da Bahia de fazer promessas sem apresentar resultados concretos. O deputado cita problemas na regulação da saúde, critica as condições da BR-324 e questiona o andamento das obras da ponte Salvador e Itaparica.
8: Política.
0: Jorge Sola, do PT da Bahia, denuncia o que considera uso político da decisão técnica da Anvisa sobre o recolhimento de lotes de detergente fabricados por uma empresa de doadores da campanha de Jair Bolsonaro em 2022. Ele pede o fim dos ataques a órgãos de fiscalização.
1: Para Jorge Sola, o discurso de perseguição política e o incentivo ao uso de produtos interditados ignoram riscos à saúde, demonstram irresponsabilidade da oposição com a vida dos brasileiros e visam apenas encobrir denúncias de corrupção e falhas em privatizações.
8: Justiça.
12: Érica Cocai, do PT do Distrito Federal, associa integrantes do campo bolsonarista ao caso do Banco Master e defende o aprofundamento das investigações sobre irregularidades financeiras. Segundo ela, documentos e diálogos divulgados pela imprensa apontam relações políticas e econômicas entre investigados e aliados do ex-presidente.
1: Érica Cocai também critica o financiamento de campanhas e operações financeiras envolvendo agentes públicos e privados ligados ao Banco Master. A deputada cobra a punição dos envolvidos no que ela classifica como um dos maiores escândalos financeiros do país.
12: Padre João, do PT de Minas Gerais, apoia a decisão do STF de suspender a lei da dosimetria e critica iniciativas para alterar a legislação. Para ele, é inaceitável que mudanças aprovadas pelo Congresso possam beneficiar condenados por crimes graves e investigados por tentativa de golpe de Estado.
1: O deputado também elogia a atuação do governo federal na área de segurança pública e defende mais participação da União no setor. Padre João pede ainda mais emendas parlamentares e apoio das prefeituras para a compra de equipamentos policiais para o estado de Minas Gerais.
8: Turismo.
12: Os deputados aprovaram dedução do imposto de renda para doações ao setor de turismo. A repórter Maria Neves explica quais são os limites.
13: Aprovado na Comissão de Constituição e Justiça da Câmara dos Deputados, projeto que permite deduzir do imposto de renda doações e patrocínios para incentivar o turismo, seguiu para análise do Senado. Pela proposta, tanto pessoas físicas quanto empresas poderão descontar do tributo devido até 100% do valor doado e até 75% do investimento em patrocínios a atividades turísticas. Autor da proposta, o deputado Felipe Carreiras, do PSB de Pernambuco, argumenta que o turismo representa uma atividade relevante para a economia porque permite a entrada de capitais de forma mais rápida que outras formas de investimento. Além disso, ressalta que o setor tem potencial para criação e manutenção de empregos, geração de renda e indução do desenvolvimento regional. Felipe Carreiras explica como o projeto, se for aprovado também pelo Senado e entrar em vigor, poderá beneficiar o setor de turismo.
14: No mundo é o setor que mais gera emprego e agora o setor turístico poderá fazer a reforma em equipamentos turísticos, publicidade institucional de regiões de interesse turístico, poderá patrocinar festas e eventos de atividades turísticas, poderá patrocinar feiras, convenções, promoção de programas para propiciar a detecção de desenvolvimento de novos potenciais turísticos, capacitação de mão de obra de interesse turístico e obras de infraestrutura turística. Ou seja, toda a cadeia produtiva do setor será beneficiada com essa lei histórica.
13: Ainda de acordo com o texto aprovado, as doações serão limitadas a 1% do imposto de renda devido no ano. Além disso, as pessoas jurídicas não poderão descontar doações e patrocínios ao turismo na apuração do lucro real. O projeto ainda proíbe incentivos a atividades desenvolvidas pelo próprio contribuinte doador e o uso dos recursos recebidos para pagamento de gastos com pessoal ou de encargos sociais. Quem receber doações ou patrocínios que podem ser deduzidos do imposto de renda deverá comunicar os valores arrecadados aos Ministérios do Turismo e da Economia. Também ficarão obrigados a apresentar demonstrações financeiras anuais certificadas por auditores independentes e comparecer do Conselho Fiscal. Da Rádio Câmara de Brasília, Maria Neves.
1: Eduardo Bismarck, do PV, comemora a realização do 10º Salão do Turismo, que aconteceu de 7 a 9 de maio no Centro de Eventos do Ceará, em Fortaleza. O deputado lembra que essa é a primeira vez que o Nordeste recebe o evento.
12: Eduardo Bismarck ressalta o potencial da região no turismo, com geração de emprego e oportunidades que impactam diretamente no comércio local. Ele também aponta que o evento fortalece a circulação de recursos na economia ao reunir empresas, trabalhadores, visitantes e representantes do setor.
1: Termina aqui o Jornal Câmara dos Deputados com trabalhos.

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1: 20 horas em ponto.

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10: 20 horas e 2 minutos.

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5: E aí, moçada? Estamos chegando para mais uma edição do Samba e Pagode. Eu sou Roger Pires. A você da cidade e toda a região, meu forte abraço. A roda de samba já está formada. Chega mais, chega mais. E vamos ouvir a primeira de hoje com Turma do Pagode. Ex-namorada. Ex-namorada.

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conferimos Alcione, Mangueira Estação Primeira, Benito de Paula, Além de Tudo, Clara Nunes é Baiana, Diogo Nogueira sou eu e Turma do Pagode, ex-namorada. Fique na sintonia, já já eu tô de volta.

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4: Já estamos de volta com mais samba e pagode. É hora de ouvirmos Clara Nunes, Conto de Areia.

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0: o ritmo da alegria, samba e pagode. Nós ouvimos Roberto Ribeiro, Meu Drama, Grupo Raça, Seja Mais Você, Exalta Samba, Já Virou Rotina, Dudu Nobre, Goiabada Cascão e Clara Nunes, Conto de Areia.
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0: De volta no Samba e Pagode. E agora tem Sorriso Maroto. É diferente.
5: Uma coisinha diferente. Vem com a gente, vem com a gente, vem.

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0: Essas foram as últimas de hoje. Martinho da Vila, Coisinha do Pai. Kleber e Cauã, Filha da Mãe. Raça Negra, A Vida Inteira. Arte Popular, Sai da Frente. E Sorriso Maroto, É Diferente.
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2: 20 horas e 54 minutos.
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5: 20 horas e 56 minutos.
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